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1: Já já, mais músicas pra você no Classe A.
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4: 21:11.
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1: Você está ouvindo o sertanejo classe A, de volta com você com mais um bloco de música boa.

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1: Daqui a pouquinho tem as últimas de hoje do seu Sertanejo Classe A.
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3: 21:27.
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1: Foi mais uma que nós ouvimos por aqui também, nosso Sertanejo Classe A, que volta em instantes.
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1: Daqui a pouquinho tem mais após o nosso giro. Aguenta aí que eu volto já.
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3: 22 horas e 1 minuto.
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0: do amigo Elbert Andrade. Obrigado você mais uma vez pela companhia, pela audiência. Estaremos de volta na próxima edição. Um abraço e até lá.
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você, que bom estar contigo. A partir de agora, com Cidade Love, muita recordação, paixões que vão voltar a partir de agora, com mais uma edição do Cidade Love. Prazer enorme estar com você, a partir de agora, com Cidade Love, esse programa que é gostoso demais de ouvir. Sejam bem-vindos.

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4: 22:34.
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0: Que canção linda é essa, hein? Já já tem mais, depois do intervalo.
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3: Ela sequer percebeu que eu estava aqui. Não fique triste, mas eu peço a palavra para lembrar que ela nem sequer percebeu que você estava aí, segundo as gramáticas. É que o advérbio sequer não tem sentido negativo por si só. Então, precisa sempre estar acompanhado por uma partícula negativa, como não, nunca. O sequer sem uma partícula negativa quer dizer pelo menos. No caso daquela frase, por exemplo, a pessoa estaria dizendo ela pelo menos percebeu que eu estava aqui, que não era a intenção. Então, não esqueça. Na frase do sequer com sentido negativo, coloque um não, ou nem, ou nunca.
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4: 23:02.
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0: canção linda é essa, hein? Já já tem mais, depois do intervalo.
1: 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A grande glória da vida não está em nunca cair, mas em se levantar a cada vez que caímos. Nelson Mandela. 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
2: 23:16.
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0: Estamos de volta com Cidade Love, o amor que contagia

0: Muito boa essa sequência, uma melhor que a outra. Já já tem mais.
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1: 23:29. 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

0: As mais belas canções estão aqui no Cidade Love. Já já tem mais pra você.
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2: 23:45.
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0: 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Com essas e outras, encerramos a edição de hoje do Cidade Love. Obrigado pela sua companhia. Voltaremos na próxima edição.
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2: 0 hora e 1 minuto.
3: 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Encerra neste instante suas transmissões referente a este dia. A você que nos dá o carinho da audiência, mais uma vez, muito obrigado. Amanhã voltaremos a nos encontrar para mais um dia de trabalho, com muita informação, música e entretenimento. Boa noite.

0: 5 horas.
1: 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Senhor, no silêncio deste dia que amanhece, venho pedir-te a sabedoria, a paz e a força. Quero olhar hoje o mundo com olhos cheios de amor, ser paciente, compreensivo, manso e prudente. Quero ver teus filhos, meus irmãos, além das aparências, como tu mesmo os vês.

5 horas, mais 4 minutos, 5 e 4, bom dia! Bom dia minha gente, bom dia meu amigo, minha amiga, bom dia meu compadre, minha comadre, bom dia a todos vocês do interior, cidade se ligando já, a partir de agora no ar, mais um programa Alvorecer de Minha Terra. Quinta-feira, meu Brasil, quinta-feira, Santa Helena, oeste do Paraná, Paraná, Brasil, mundo, quinto, hein? Hoje é dia 3 de setembro de 2026. Começando mais um programa Alvorecer de Minha Terra, aqui pela Grande Lago, na sua madrugada especial.

0: Ê, modão lindo demais, hein? Bom dia, minha gente. Vamos acordando. É quinta-feira, mas já é sexta, hein? Hoje, quinta-feira, dia 3 de setembro. Agradecendo a Deus.
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0: pelo que você acredita. Pelo acordar, pelo dia de hoje, pelo nosso trabalho, pela família, pela saúde.
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0: Por vocês todos aí, né?
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0: Grande abraço, obrigado a você que acompanha sempre nas madrugadas o nosso trabalho, prestigia o nosso trabalho. Bom dia, ótima quinta-feira, no dia 3, o dia 246 do ano. 67,4% do ano já está aí se passando. Hoje é dia do biólogo, hoje é dia de São Gregório Magno, também dia do Guarda Civil e dia das organizações populares.

5:06 e nós vamos então abrindo o programa e você vai mandando já o seu alô, o seu recado aqui no telefone WhatsApp 45 3268 12.

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10: Muito bem, tem gente, agora 5:19, 5:19, aqui na nossa programação Grande Lago, o nosso alvorecer de minha terra. Bom dia, meu amigo André, aí na programação Grande Lago, pescador, deve estar aí tomando um mate, já acordado na madrugada. Bom dia, nosso ouvinte, o André. Tudo bem, André? Bom dia. Quem também está mandando um alô pra gente é a Nica. Bom dia, Nica.
11: Bom dia, Clemin. Mais um dia que se inicia, né? Agradecendo a Deus. Ô, Clemin, toca a música Acabou com a Tereza, beleza? Um
10: abraço. Abraço, obrigado, Nica. Obrigado pela audiência também. Aqui na nossa madrugada.

0: Muito bem, minha gente. Bom dia, 5h21. É, hoje quinta-feira. Hoje é dia de Grenal, hein? Pela Copa do Brasil, nem sei como foi ontem, mas hoje é dia de Grenal. Vamos lá, tomando um mate, meu amigo André, tudo certo?
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0: Vamos lá ver o resultado que foi ontem, o que aconteceu ontem.
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0: é. Tinha passado já na terça o Atlético Mineiro, né? Ontem passou o Palmeiras, o jogo foi 0-0. No primeiro jogo, o Palmeiras havia vencido o Santos por 3-0 e ontem ficaram 0-0, passou o Palmeiras.
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0: O Vasco da Gama passou, venceu a Vitória 2-0 fora de casa. Já tinha vencido por 1-0 e agora ampliou ontem, passando o Vasco da Gama. E hoje tem Grêmio Internacional. Não troca.

0: Destaque na sequência aí, gente. Então vamos ter o confronto entre Vasco da Gama e Palmeiras na semifinal. E o Atlético Mineiro. O Atlético Mineiro aí. Fica aguardando a decisão entre Grêmio e Internacional. Para se informar na semifinal, né? Barbaridade, gente. Bom dia, minha gente. Hoje o Grenal, a turma do Grêmio, do Inter, Inter e Grêmio, daí estão acreditando, como é que é? Bom dia, meu povo, aqui na nossa madrugada.
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0: 5:35, 5:35, minha gente.
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0: União Europeia suspende importações de carnes do Brasil nesta quinta-feira. Frente fria leva chuva forte à Bahia e risco de granizo ao Rio Grande do Sul nesta quinta-feira.
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0: por... Delação de Vorcaro cita atual governo. PGR pede o arquivamento de denúncia de Vorcaro sobre supostas ameaças na prisão. Gente, Alcolumbre cita repasse a filme sobre Bolsonaro e critica impeachment de Moraes. Esse é o nosso presidente do Senado.

0: procedia, né?
1: Um pronunciamento aí totalmente desviado do foco do assunto do momento.
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1: que claro, tem que ser investigado.
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1: a questão lá da, daquele filme lá, né?
2: Do
1: Bolsonaro e tal. Só que uma coisa tem a ver com a outra.
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1: Sabe quando o foco é esse, daí de repente vai alguém lá importante e desfoca o negócio?
2: O
1: presidente do Senado foi pressionado por senadores para pautar disposição, aliás, deposição de ministro do STF. Aí ele sai com essa, né? Esqueceram dos 130 milhões? Sabe o que isso vai dar? Pizza. Cafezinho, reunião. Para ver quem vai ser o próximo que vai ser colocado no poder. Enfim. Vamos aguardar, né? Vamos ficar aguardando tudo isso que vai acontecer. Lula e Flávio empatam no segundo turno. 10 pontos da nova

Polícia Federal aponta proximidade entre Vorcaro e Gonê. Já estou com saudades, teria dito PGR a banqueiro. Que coisa, hein?

Contratos, luxo e viagem. Morcar ofereceu tudo isso e muito mais a Moraes, segundo a Polícia Federal. Fachin afirma que o ministro, né? Que os fatos revelados exigem firmeza e serenidade.

Os destaques aqui na nossa manhã. Vamos em frente, minha gente, 5 horas 40 minutos, 5:40. Bom dia.

0: Agora 55 minutos, 5h55.
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0: Alô, Cap, bom dia e a família, né? Obrigado pela audiência. Que nós, todos nós tenhamos um dia abençoado. Bom demais, hein? E o Grêmio vence hoje, cara. Bom dia, Celoni. Ô, Celoni, o teu Inter vence hoje? Como é que é? Bom dia, Jesus disse: eu sou a luz do mundo. Quem me segue nunca andará na escuridão, mas terá a luz da vida. Cinco horas 56 minutos, 5h56. Ah, o Cap já mandou aqui, né? Além de ter mandado uma foto bonita da cuia, Deus nunca falha, verdade. É, que não te falte a felicidade e nem o chimarrão. Isso aí. Falando que vai dar o jogo de hoje, 20 horas, né? 2 para o Grêmio, 1 para o Inter, mas... feito! Que beleza! Bom dia!

0: tem o Momento Espírita, hoje com o tema Gratidão e Amor. Gratidão e amor é o tema aqui no Momento Espírita, já já vai chegar aí, né?
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0: E nós vamos trazendo mais uma, o intervalo e o Momento Espírita, então, e vamos ajeitando, mate um cafezinho por aí. Vamos lá, turma das seis também, já acordando, bom dia. Eu volto daqui a pouquinho.

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gratidão e amor. Júlia e Nene casaram muito jovens. Os anos se passaram, os filhos chegaram e partiram. A velhice os apanhou, e no caminho, o casal se deu conta de que a idade, com seu rol de coisas pertinentes, havia chegado. Um dia, Nene saiu a caminhar e demorou muito para voltar. Foi então que Júlia percebeu que seu amado perdera a clareza do raciocínio. A senilidade o abraçara fortemente. O aprendizado dessa nova realidade exigiu grande esforço. Entretanto, como o amor supera as dificuldades, o casal reforçou seus laços afetivos. Contudo, logo mais, a meningite atingiu Nene e a já debilitada capacidade mental perdeu-se completamente. Ela se sentiu desamparada, abandonada por Deus. E não lhe saía da cabeça a terrível pergunta: por que nós? As sombras da tristeza pousaram sobre o lar. Nene não conseguia sequer andar. Tornara-se um ser estranho, totalmente dependente. E Júlia despejou lágrimas amargas, colocando para fora a cachoeira da sua tristeza. Então, depois de se esgotarem as pérolas líquidas, ela teve uma ideia. Pensou que, se tornasse a enfeitar a casa, poderia reconquistar a alegria de viver. Resolveu chamar o jardineiro que anos atrás cuidara do seu jardim. E o senhor José chegou, simples, mal trajado. Com as mãos calejadas, pediu permissão para trazer o senhorzinho para a varanda, onde poderia vê-lo trabalhar, ver o jardim se transformar. Ao final do dia, disse a Júlia que tinha algumas noções de massagem. Será que ele poderia massagear os pés do doutor? Muito reservada, ela autorizou, apesar de não ver muito sentido nisso. Mesmo porque não houve reação alguma por parte do marido. Ela imaginou que José logo se cansaria e desistiria. Para sua surpresa, José voltava todos os dias. Massageava e conversava. Contava causos antigos, coisas vividas com o senhorzinho. Fatos dos quais ela nunca tivera conhecimento. E descobriu ações bondosas praticadas pelo seu querido companheiro. Como quando ele permitira que aquela família que deveria ser despejada da fazenda recém-adquirida ali permanecesse por mais um tempo. Tempo que se alongou até que todos os filhos crescessem e tomassem o próprio rumo. E da ocasião em que o senhorzinho levara a esposa do senhor José para o hospital e ficara aguardando até que um médico a atendesse. E quando trouxera guloseimas para as crianças? Quando dera dinheiro para o uniforme e para o material escolar? E José voltava e voltava, cobrando apenas pelo trabalho de jardinagem. A massagem era um presente. Com o transcorrer do tempo, Júlia observou que Nene acompanhava com os olhos o trabalho do jardineiro e que esse devolvia o olhar. Ambos tinham um linguajar particular, em que José entendia que devia plantar as flores onde o senhorzinho lhe indicava, ali, de onde ele da varanda podia observar o seu crescimento e o desabrochar da beleza. O jardim ficou pronto, mas continua sendo cuidado pelo senhor José. Um jardineiro muito especial, que espantou a tristeza, semeando flores nos canteiros e na alma daquele casal. É, de onde menos se espera, vêm as mãos de Deus espalhar esperança e alegria. Por vezes, através de um jardineiro simples, com um coração cheio de gratidão

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0: O nosso, carinho especial a todos vocês aí do outro lado do rádio. O nosso programa sempre é um programa especial nas madrugadas, por vocês, né? Ao vivo e em cores por aqui, tomando mate. Cadê a turma das 6? É, meu povo, já 6:09, hein? Vamos lá, tá na hora, tá na hora. E vamos... vamos trazendo música aqui na nossa manhã, no nosso programa. Vai mandando os alôs aí também. Quanto você acha que o seu time vai ganhar hoje, hein? Inter ou Grêmio? Grêmio ou Inter? Manda aí pra nós, manda aí. Bom dia.
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0: Eu vou trazendo música aqui na nossa manhã.

0: Muito bem, estamos de volta na programação Grande Lago, nosso bom dia. Bom dia no alvorecer de minha terra, agora 6:21, 6:21. Vamos acordando, minha gente, vamos tomando mate e ouvindo a melhor programação do rádio na madrugada. Tá na hora, 6:22, 6:22, Brasil.
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0: É, minha gente, vai cantando alto, acordando esse povo. Bom dia.
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0: A nossa ouvinte amiga colorada, lá é tudo vermelho, casa.
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0: Inter 2, Grêmio 1.
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0: Por quê?

0: amar.
1: Isso é verdade, né? Alguém vai ficar pelo caminho hoje. O primeiro jogo foi 0-0. E hoje é a decisão, né? Quem perder tá fora. Se empatar, penalidades máximas. Alguém vai cair fora hoje. Ih, coisa boa. Bom dia, Celuir e o esposo Nelson. A fase mais 1-0. E dali Inter.
2: Vem, meu amor.
1: Não entendi muito bem lá, mas mandou pra nós aí. Vamos passar por 1-0 em cima do Grêmio. É isso? E dali Inter. Ô, Celuir, aquele abraço. Bom dia.
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1: Alô, bom dia.
3: Bom dia. Capitão tá mais novo?
1: Ah, aqui não é de hoje esse vídeo aqui. Aliás, esse áudio. Ô, seu Nelson Radaé, tudo bem, seu Nelson?

0: diz, a rapadura é doce, mas é dura, né? Isso, mais ou menos. Agora sim, o seu Radael mandou aqui. Ô, seu Radael.
1: Bom dia, bom dia. Bom dia, bom dia, bom dia. É, Cleni, o menos ruim vai ganhar.
0: É, é isso aí.
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2: É na simplicidade, né? 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
1: Acho que vai.
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1: O futebol tá pobre. Meu Deus do céu. Mas eu acho que dá-lhe. Dá-lhe, dá-lhe. Acho que nós vamos ganhar os 2-0 hoje. Vamos ganhar, porque se não ganhar hoje, o bicho vai pegar. A cobra vai fumar. Quero te pedir uma música com Vira e Vieirinha, Garça Branca.
3: Ô, seu Nelson, tudo bem, seu Nelson?
1: Amanhã nós vamos ver.
3: Tá bom,
1: tá duro, mas tá bom. Não é queijo, não. Valeu, um abraço, tudo de bom.

Garça Branca, né? Garça Branca. A Garça Branca a gente encontra na beira do rio, né? Do alagado, enfim. E eu tava com a música aqui, ó. Eu vou trazer antes essa aqui. É, deixa eu ver se tem lá o Garça Branca. Depois a gente traz uma outra música aqui no nosso programa. Nós temos o destaque daqui a pouquinho para o programa do IDR Paraná. Então eu vou trazendo. Pediu Garça Branca com quem? A Vieira e Vieirinha, né? Então vamos lá, minha gente. A Garça Branca. 6:26 no Brasil. Vamos acertando a hora. 6:26.

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0: Olá, meu amigo, minha amiga. Estamos chegando aqui mais uma vez para conversar com você, né? Conversar com todos que estão por aí trazendo uma nova edição do programa O Homem e a Terra, que é um serviço de comunicação do IDR Paraná, o Instituto de Desenvolvimento Rural do Paraná e a Par Emater. Aqui na produção e apresentação, tô eu, Amarildo Alba, conversando com você nesta quinta-feira de lua cheia, 3 de setembro de 2026. Dia do biólogo, dia do guarda civil, dia das organizações populares e data ainda do aniversário de Ângulo, município da região de Maringá, que hoje completa 36 anos de sua emancipação política. Eu começo aqui contando para você que no sudoeste do estado, produtores que trabalham com a criação de gado de leite, também gado de corte, podem mais uma vez participar do torneio regional de qualidade da silagem. Trabalho que a gente vai conhecer melhor, você vai conhecer melhor, na conversa que a gente vai ter com o extensionista Rafael Cavalieri, coordenador regional do IDR Paraná, em Dois Vizinhos. Tudo bem, tudo certinho com você, Rafael?
1: Tudo bem, Amarildo, tudo certo.
0: Primeiro, Rafael, conta pra gente quais são os objetivos, né, desse torneio, desse trabalho.
1: Primeiramente, o torneio ele nasceu com a ideia da gente conhecer a qualidade da silagem que era fornecida aos animais. Nós não tínhamos nenhum trabalho registrado de amplo aspecto aí nas propriedades do sudoeste. Então ele nasceu há 9 anos atrás, nós já estamos indo aí para o 8º torneio de silagem, né? Agora o torneio meso-regional, que abrange os 42 municípios. E o principal é a gente conhecer realmente o que os produtores fornecem para os animais de corte, os animais de leite, qual a qualidade desse alimento que é fornecido e quais seriam os procedimentos necessários para a gente melhorar essa qualidade. Porque nós temos a silagem de excelente qualidade, com ótimos padrões de e perfis nutritivos para os animais. Porém, nós também temos muitas silagens que nós coletamos e analisamos que podem ser melhoradas, que precisam de um trabalho técnico junto aos produtores para melhorar a qualidade dessa silagem. E o objetivo principal é que o produtor ganhe com isso, o produtor conheça a sua silagem, o que está fornecendo aos animais e o que ele pode melhorar para as próximas safras.
0: Quem pode participar?
1: Podem participar do torneio, Amarildo, todos os produtores rurais que produzem silagem e tenham silagem na sua propriedade aqui do sudoeste do Paraná. É importante que o produtor que queira participar procure o escritório da unidade local do IDR Paraná, aí no seu município, e se inscreva, para que a gente do IDR, os técnicos de campo, vão até a propriedade para fazer a coleta da amostra para enviar e participar do torneio.
0: Bom, como é uma espécie de concurso, quais são os critérios levados em conta, né, para avaliação e também classificação dessas silagens inscritas?
1: Os principais pontos nutricionais que nós avaliamos e que pontuam a silagem é o teor de amido, a digestibilidade desse amido, o teor de fibra também, que é muito importante, a digestibilidade dessa fibra, principalmente no FDN. Nós também consideramos, outro ponto fundamental, o teor de matéria seca, porque é interessante também que ele esteja dentro de uma realidade que a fermentação aconteça de modo excelente. E nós também consideramos o KPS, que é o score de processamento de kernel, onde é avaliado o grau de corte, de moagem dessa silagem, principalmente do grão, onde é preconizado que o mesmo seja quebrado em até 4 partes, o que é fundamental para que haja uma absorção total do amido durante o processo de digestão dessa silagem. Nós também estamos considerando a densidade de estocagem, onde nós avaliamos quantos quilos de matéria seca tem de silagem por metro cúbico dentro do silo, né? Nós fazemos através de uma probe e avaliamos esse dado também, que é fundamental dentro do processo de ensilamento. Também usamos a Penn State, né, uma peneira em que avaliamos o corte, o tamanho da partícula, principalmente da parte vegetal da planta, né, do colmo, da palha. Então a gente avalia a porcentagem em cada dimensionamento dentro da Penn State, e isso é considerado durante a avaliação e pontuação da silagem.
0: E como é feita esta avaliação, Rafael?
1: A avaliação começa na propriedade no visual. Então, nós fazemos um questionário com o produtor, onde nós analisamos se existe aparentes perdas na silagem e, em seguida, nós partimos para a coleta. Nós coletamos a amostra em formato de W e essa amostra ela é toda misturada, a gente faz um bom processo de mistura. Nós fazemos o quarteamento da amostra e, nessa amostra total, após o quarteamento, nós coletamos em torno de 400 gramas, no máximo 500 gramas para enviar ao laboratório, e outra parte em torno de meio quilo e 500 gramas nós fazemos o processo da Penn State. Então, após a coleta, esse material é condicionado a vácuo, embalado a vácuo, e ele é despachado para o laboratório da Esalq, lá no estado de São Paulo.
0: E até quando o produtor interessado, né, em participar do torneio pode se inscrever?
1: Então, as inscrições estão abertas em todas as unidades locais e regionais do IDR Paraná, aqui do Sudoeste, e eles podem se inscrever até o dia 20 de outubro aí, para a gente poder estar finalizando as coletas no máximo na primeira semana de novembro. Então, o produtor que tem interesse, nos procure, entre em contato com sua unidade local, que nós iremos providenciar aí a coleta da silagem.
0: Valeu, Rafael. Muito obrigado por falar com a gente. Parabéns, hein, pelo trabalho de todos vocês. Forte abraço e até um outro dia.
1: Eu que agradeço a participação. Um grande abraço a todos os paranaenses que nos escutam aí nesse excelente programa diário da agricultura paranaense.
0: Conversamos aí com o extensionista Rafael Cavalieri, do Escritório Regional do IDR Paraná, Antiga Imater de Dois Vizinhos. Ele que falou do Torneio Regional de Qualidade da Silagem, né, competição que está sendo realizada aí pelo 8º ano seguido na região sudoeste do estado. E você, né, criador de gado de leite, criador de gado de corte, está convidado a participar, a se inscrever também.
2: Produtor Rural, é hora de eliminar o milho tiguera de sua propriedade. 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Este inseto sobrevive no milho, o que permite a permanência dos enfezamentos no campo de uma safra para outra, causando grandes prejuízos à produção. Esta campanha é uma iniciativa do Grupo de Trabalho de Enfrentamento do Complexo de Enfezamento do Milho no Paraná.
0: E vamos ver agora como está o mercado das principais hortaliças colhidas nesta época do ano aqui no nosso estado, acessando relatório com pesquisa de preços que a SEASA divulgou nesta última terça-feira, 1º de setembro. Na SEASA de Londrina, a gente vê aqui que o tomate saladete, valorizado, né, nesta última semana que passou, teve o seu preço variando entre R$ 75 e R$ 150 a caixa com 20 quilos, dependendo aí, claro, né, da sua qualidade, da sua classificação. Alface americana, R$ 6,50 a bandeja com duas unidades, pesando tudo meio quilo. E a mandioca de mesa, o aipim de primeira, mandioca de primeira, R$ 50 a caixa com 20 quilos. Em Curitiba, a batata comum, que já está no final da colheita da segunda safra e início do plantio da primeira safra. Então, a batata com classificação especial foi vendida por R$ 120,00 a saca com 25 quilos, R$ 4,80 o quilo. Nabo branco, R$ 7,00 o maço com 3 quilos. Beterraba, R$ 40,00 a caixa com 20 quilos, 2 o quilo. E alface crespa, tamanho médio, com mais ou menos aí 400 gramas, né? R$ 2,30 cada unidade. Música. Era esse, né, o recado que a gente tinha para hoje. Vamos ficando por aqui, desejando a todos vocês uma ótima quinta-feira e até amanhã, quando estaremos aqui de volta, né, para conversar com você, trazer aí para você, para todos, né, mais uma nova edição do programa O Homem e a Terra. Forte abraço, fiquem com Deus e até lá.

0: 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Mas amanhã tá marcando um pouquinho de chuva. 5 a 6 milímetros para amanhã, sexta-feira, com 98% de probabilidade. Sábado é 7 a 8 milímetros, com 98%. Domingo, tempo bom. Segunda, tempo bom. Terça, tempo bom. Quarta, tem chuva, 26 milímetros. Quinta, 38. Sexta-feira, 83 milímetros. Com as previsões aí, com as probabilidades de ocorrência, de 98%. Como diz aí, quase cheio.
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0: 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Alô, Sandro. Aquele abraço, meu amigo. Alô, meu amigo Ari Moreira. Tudo bem, Ari? Mas olha só, o pessoal tá louco pra cantar aqui, né? Respire fundo, siga com fé e deixe o dia te surpreender. Você mandou pra nós aqui? Não tem o nome lá, né? Kiko, ô Kiko, beleza, meu garoto? Lá do Jardim Floresta, eu acho, né? É isso? Meu amigo Ari Morena, bom dia, Cleni. Peço música Chora Morena com Zico e Zeca. E o jogo hoje, Ari?

Essa é do ano de 1900 e antigamente. Zico e Zeca. Não é o Zico Galinho, viu? É o cantor mesmo. Meu. Não sei de onde o pessoal tira essas músicas, mas vamos lá, né? Essas modas de viola. Eu gosto de... Eu confesso pra vocês que é a primeira vez que eu toco essa música aí. Eu acho que eu já toquei Zico e Zeca aqui, mas... Chora Morena, ainda não. Então, trazendo pra vocês aqui na manhã, no programa... Alvorecer de Minha Terra.

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4: Muito bem, minha gente, agora 6:53, 6:53, já aí fechando a nossa programação. O nosso bom dia para vocês aí no rádio. Já tem o destaque para a política, né? Praticamente meia hora e 25 minutos. Então a gente está fechando já também a programação aqui do Alvorecer de Minha Terra, agradecendo a todos vocês pelo carinho, pela audiência. Valeu, gente! Um grande, grande abraço. Deixa eu ver aqui. Deixa eu ver aqui o pessoal que está. Mandou os alôs aqui ainda? Ah, tem aqui, ó. Alô, alô! Bom dia!
5: Bom dia, Clenir, tudo bem?
4: Tudo.
5: Por aí? Tudo tranquilo? Bastante chuva ainda aqui, tá bom, em Rondônia. Hein? Toca uma música pra mim do Ari Santos e Recampado, Percorrendo Rondônia.
4: Percorrendo?
5: Tudo de bom, um abraço.
4: Valeu, aqui na nossa manhã, deixa eu ver quem mais. A dona Terezinha Pertilha, abençoada quinta-feira, fique com Deus, amém, amém, beleza? Um grande abraço, bom dia, bom dia, bom dia. Não sei se vai dar tempo, né? Deixa eu ver aqui na nossa manhã. Na programação Grande Lago 580. Eu vou fechando, viu, gente? Fechando aqui a programação Grande Lago, então. Agora sim vai dar certo. Na programação do Alvorecer de Minha Terra, deixa eu ver, 6:55, dá tempo. 6:55, valeu, gente, um grande abraço, eu volto depois das 8 do Jornal da Manhã. Tchau, tchau, Brasil.

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1: KDM Internet Fibra informa. Semana Cívica é aberta em Santa Helena e segue até sexta-feira com apresentações de alunos. Seminário de Educação e Práticas Docentes reúne mais de 700 participantes em Santa Helena. Artistas de Santa Helena já podem conferir resultado de edital com R$210 mil em recursos. Criminosos usam fé para clonar vozes e aplicar golpes. Bebê de 40 dias morre dentro de casa. Filtro de ar de moto vira esconderijo para 160 ampolas de medicamentos. Irmãs adolescentes são atendidas após denúncia de abuso sexual. Polícia cumpre mandado durante investigação sobre R$2 mil em moeda falsa. Prazo de declaração do ITR encerra no próximo dia 30. Cerca de 11 mil consumidores seguem sem energia elétrica após temporal que atingiu o Paraná. Academia dos Idosos de Missal recebe 11 novos equipamentos para atividades físicas. Reunião hoje definirá o futuro do Municipal de Campo de Santa Helena. Estas e outras notícias agora no Jornal da Manhã, edição desta quinta-feira, 3 de setembro de 2026.
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1: Hoje, o dia também está amanhecendo com temperaturas baixas, amenas, na maior parte do Paraná, com os menores valores sendo registrados entre o Centro-Sul, Campos Gerais e Curitiba. Naqueles setores, há previsão de restrição de visibilidade agora pela manhã. Durante a tarde, o sol predomina em todo o estado e as temperaturas se elevam mais em comparação aos últimos dias, com marcas acima de 25 graus no interior paranaense. A tendência é de que, a partir de amanhã, as condições de instabilidade voltem a aumentar no Paraná, com previsão de pancadas de chuvas e trovoadas. Sábado fica chuvoso em vários setores, com pouca variação das temperaturas. No domingo chove, especialmente na faixa norte paranaense, mas com tendência de afastamento das áreas chuvosas. Temperaturas ficam amenas. Início da semana que vem com bastante frio no estado. Temperaturas abaixo dos 10 graus em várias regiões. Ao longo do feriado, o destaque ficará por conta da redução das chuvas e também das temperaturas no Paraná. O avanço de uma nova frente fria traz uma massa de ar mais frio na sua retaguarda, favorecendo o retorno do tempo estável. As chuvas retornam na madrugada da quarta-feira, dia 9. A previsão do tempo indica para hoje em Santa Helena céu claro com temperaturas de 18 a 27 graus. Para amanhã, dia parcialmente nublado com pancadas de chuvas e temperaturas entre 19 e 25 graus. Sábado terá dia parcialmente nublado com pancadas de chuva e temperaturas de 18 a 21 graus. Domingo a previsão é para céu claro com temperaturas entre 12 a 18 graus. Segunda-feira próxima teremos céu claro com temperatura oscilando entre 9 a 19 graus. Terça-feira terá céu claro com temperaturas de 13 a 25 graus.
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3: Criminosos usam fé para clonar voz e aplicar golpes. O golpe de Jesus, segundo o advogado, é uma estratégia que usa manipulação da fé. Golpistas entram em contato por telefone e, quando a pessoa é abordada, ele fala: olha, eu posso ler um texto da Bíblia Sagrada? O senhor autoriza ou a senhora autoriza eu ler o texto da Bíblia Sagrada? É o que diz o advogado Luciano Catarin Jung, advogado. Ele afirma que os golpistas induzem a pessoa a repetir palavras e frases específicas. Ele lê um texto, um salmo, um provérbio, depois fala: senhora, concorda? O senhor concorda com o texto? E no final, ele fala: o senhor aceita Jesus como senhor da sua vida, como seu salvador? E aí a pessoa geralmente diz que sim, que aceita. Com esse sim, aceito, sim, eu concordo, sim, eu autorizo, ele consegue montar um padrão de voz e consegue utilizar isso em todas as ferramentas para aplicação de golpe, abrir conta bancária, fazer financiamento e outros tipos de golpe. É o que alerta o advogado. Mas, segundo a Polícia Civil, é preciso ficar atento a dois fatores importantes. Quando for atender um telefonema de uma pessoa ou de outro interlocutor, fique muito ligado àquilo que a pessoa vai falar. porque pode ser que eles irão te estimular a falar para captar o seu tom de voz e depois utilizar isso por inteligência artificial para aplicar golpes em terceiros. Esse é o primeiro ponto, a utilização da voz. O outro ponto é, por exemplo, a pessoa falar assim, viu, Patrícia, eu vou te mandar no WhatsApp um aplicativo da Bíblia com vários salmos para você ler. Ou seja, presumindo aquela boa fé, quando a pessoa clica nesse link, por melhor que a pessoa possa ser, ela está dando acesso ao aparelho de celular para esse golpista. A partir do momento que a pessoa clica nesse link, ela perde o acesso do celular. Perdendo o acesso ao celular de maneira remota, o golpista pode contrair empréstimos, fazer transações bancárias, enfim, afirmou Bruno Amaral, delegado da Polícia Civil de Cascavel. Bebê de 40 dias morre dentro de casa. A bebê de 40 dias morreu ontem após ser encontrada sem sinais vitais em casa no bairro Melissa, em Cascavel. A criança estava com a mãe no momento da ocorrência. A guarda municipal foi acionada para prestar apoio após receber a informação de que uma criança precisava de ajuda. Ao chegar ao endereço, os agentes encontraram a criança com a pele arroxeada e apresentando rigidez corporal. Uma ambulância do SAMU também havia sido acionada. Enquanto aguardavam a chegada dos socorristas, os agentes iniciaram manobras de reanimação cardiopulmonar até a chegada das equipes do SAMU. Socorristas deram continuidade às manobras até a chegada de uma equipe do suporte avançado do SAMU. Após a realização dos protocolos médicos, o médico socorrista constatou o óbito da bebê. Segundo a equipe médica, a ocorrência foi classificada inicialmente como um caso clínico. Filtro de ar de moto vira esconderijo para 160 ampolas de medicamentos. Uma motocicleta foi abordada pela Receita Federal na Ponte Internacional da Amizade, em Foz do Iguaçu, e acabou revelando um esconderijo inusitado. Durante a fiscalização, servidores encontraram 160 ampolas de medicamentos para emagrecimento escondidas no veículo. Parte dos produtos estava escondida sob o banco e outra parte foi encontrada no sistema de filtro de ar da motocicleta. O condutor de nacionalidade paraguaia não foi preso. Segundo a Receita Federal, serão encaminhadas as representações legais para fins penais às autoridades competentes. Os medicamentos foram apreendidos e encaminhados para os procedimentos cabíveis. Adolescentes de 13 e 14 anos de idade são levadas à delegacia após denúncia de estupro de vulnerável. Duas irmãs adolescentes de 13 e 14 anos de idade foram encaminhadas à delegacia após uma denúncia de possível estupro de vulnerável em Cascavel ontem. O homem apontado como possível autor não foi localizado. Segundo a guarda municipal, a patrulha ambiental foi acionada pela central para verificar uma denúncia. No endereço indicado, uma kitnet, as equipes encontraram as duas adolescentes. O vereador e policial Sebastião Madril, que estava no local, relatou que ter recebido a denúncia e ido até o endereço. Conforme o registro, quando tentou localizar o possível autor, o homem já havia deixado o imóvel em uma motocicleta preta. Uma das adolescentes relatou que estaria mantendo o relacionamento havia aproximadamente 3 semanas. Nem a mãe, nem a adolescente tem o poder legal de dizer que tem consentimento. É crime, está na lei, no Estatuto da Criança e do Adolescente, é o que afirmou o guarda municipal Adinei. Equipes da guarda municipal realizaram buscas nas proximidades para tentar localizar o suspeito, mas ele não foi encontrado. As duas adolescentes, que segundo a guarda municipal não apresentavam lesões aparentes, foram levadas à delegacia de polícia civil para o registro da ocorrência e demais procedimentos. Posteriormente, a mãe delas também compareceu à unidade policial. O conselho tutelar foi acionado para acompanhar a ocorrência. O caso ficará sob investigação da Polícia Civil, que deverá esclarecer as circunstâncias e eventual responsabilidade criminal. Polícia Federal cumpre mandado em cidade da região durante investigação sobre R$ 2.000 em moeda falsa. A Polícia Federal cumpriu ontem o mandado de busca e apreensão em Santa Terezinha de Itaipu. durante uma investigação que apura a possível aquisição de moeda falsa. A investigação teve início em abril deste ano após interceptação de uma encomenda postal e continha R$ 2.000 em cédulas falsas. O pacote permaneceu na agência dos Correios sem ser retirado pelo destinatário e acabou sendo apreendido pelas autoridades. A partir das diligências realizadas, os policiais federais conseguiram identificar o possível destinatário final da encomenda e reuniram elementos que fundamentaram a solicitação da medida judicial. O mandado foi cumprido nesta quarta-feira no município. Durante as buscas foram apreendidos materiais que serão submetidos à análise e poderão contribuir para o avanço das investigações. A Polícia Federal segue apurando as circunstâncias relacionadas à aquisição das cédulas falsificadas e à eventual participação de outras pessoas. O crime de moeda falsa está previsto no artigo 289 do Código Penal e inclui condutas como adquirir, vender, guardar ou colocar em circulação dinheiro falsificado. A legislação prevê pena de 3 a 12 anos de reclusão, além de multa. A investigação segue em andamento e novos desdobramentos poderão ocorrer a partir da análise do material apreendido.
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1: Quando seus talentos encontram as necessidades do mundo, ali está a sua vocação. Aristóteles. 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
9: 7:41.
3: Semana Cívica é aberta em Santa Helena e segue com apresentações de alunos em homenagem à pátria até sexta-feira. Foi aberta oficialmente ontem a Semana Cívica em Santa Helena, dando início a uma programação especial dedicada à valorização do civismo e às comemorações da independência do Brasil. A abertura contou com apresentações realizadas por alunos de diferentes escolas do município. A programação segue até sexta-feira, sempre a partir das 8 horas, no estacionamento da Prefeitura Municipal, próximo à Câmara de Vereadores. As atividades incluem apresentações culturais alusivas à pátria, com a participação de estudantes das escolas municipais e da rede estadual de ensino. O momento busca proporcionar aos alunos e à comunidade uma oportunidade de relembrar uma história da independência do Brasil e fortalecer os valores da cidadania e patriotismo. Em 2026, o país celebra 204 anos da independência. A comunidade está convidada a acompanhar as apresentações e participar dos momentos cívicos ao longo da programação. Além da Semana Cívica, Santa Helena também terá os tradicionais desfiles alusivos à independência, reunindo estudantes e representantes da comunidade. A programação é aberta ao público e reforça o convite para que as famílias participem dos momentos. de civismo e valorização da pátria.
10: Quarto Seminário de Educação e Práticas Docentes reúne mais de 700 participantes em Santa Helena. Nos dias 27 e 28 de agosto foi realizado o Quarto Seminário de Educação e Práticas Docentes, uma parceria entre a Universidade Tecnológica Federal do Paraná, Campus Santa Helena, e a Secretaria Municipal de Educação e Cultura de Santa Helena. Com o tema Educação e Bem-Estar Docente, Práticas que Transformam o Aprender, a quarta edição do Seminário de Educação e Práticas Docentes teve como objetivo fomentar o diálogo entre teoria e prática, apresentando experiências, pesquisas e estratégias que contribuem para a promoção do bem-estar docente e para a construção de mais ambientes educacionais mais humanos, inclusivos e promotores de cuidado. O evento, que foi totalmente presencial, contou com palestras, oficinas e apresentações de trabalhos nas modalidades relato de experiência, resumo simples e artigo completo. As atividades se iniciaram na quinta-feira à noite no Centro de Eventos Silon Schmidt, localizado no Balneário de Santa Helena. A abertura contou com a palestra da Neurociência da Vida para a sala de aula, Práticas que Transformam o Aprender, com a neurocientista Thaís Faria Coelho. No segundo dia de evento, na sexta-feira, foram proferidas duas palestras. A primeira foi Saúde Mental na Escola, o impacto do bem-estar docente na aprendizagem. O palestrante foi o psicólogo da UTFPR Campus Campo Mourão, Francisco Rodrigues, ou melhor, Fabrício Rodrigues de Mon. Fechando a rodada de palestras, Saúde Mental na Docência, Riscos Psicossociais, Sofrimento e Estratégias de Cuidado na Educação Básica, com o psicólogo e professor da Universidade Federal da Integração Latino-Americana, UNILA, Marcos de Jesus Oliveira. Ainda na sexta-feira, a programação contou com diversas oficinas e apresentações de trabalho que aconteceram na UTFPR Santa Helena. Assim como nas edições anteriores, o evento contou com mais de 700 inscritos para palestras e oficinas.
11: Artistas de Santa Helena já podem conferir resultado de edital com R$210 mil em recursos. A Prefeitura de Santa Helena divulgou ontem o resultado preliminar do edital de chamamento público do fomento Multiartes, que prevê cerca de R$210 mil para incentivo a projetos culturais do município. A relação dos projetos está disponível no Diário Oficial e ainda pode sofrer alterações após análise de recursos. Os proponentes que discordarem da avaliação têm até às 17h30 do dia 8 para apresentar recursos. O pedido deve ser feito exclusivamente pelo anexo 10, o formulário de recurso, disponível na página oficial do edital e enviado para o e-mail centraldeculturash@gmail.com. Recursos apresentados fora do prazo ou em formato diferente do formulário não serão analisados. Após essa etapa, a Secretaria Municipal de Educação e Cultura divulgará o resultado final no Diário Oficial e na página do edital. Os recursos são provenientes da Política Nacional Aldir Blanc de Fomento à Cultura, o PNAB. As inscrições ocorreram entre 29 de junho e 29 de julho. O edital contempla 11 categorias, entre elas música, contação de histórias, audiovisual, artesanato, gastronomia, publicação de livros, capoeira, formação artística, dança, eventos e mostras e artes cênicas. O valor máximo destinado a cada projeto varia conforme a categoria, podendo chegar a R$22.628,94 para atividades musicais.
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1: 7:48.
2: Prazo de declaração do ITR encerra no próximo dia 30. A informação com o repórter Daniel Carvalho.
3: 30 de setembro é o último dia para o agricultor enviar a declaração do Imposto sobre Propriedade Territorial Rural, o DITR, referente ao exercício 2026 para a Receita Federal. O documento é obrigatório para todas as pessoas físicas e jurídicas que sejam proprietárias, titulares do domínio útil ou possuidoras de imóvel rural, exceto para quem é imune ou isento. O produtor pode buscar o sindicato rural local para tirar dúvidas e solicitar orientações. O envio deve ser feito pelo Portal de Serviços da Receita Federal, clicando nas abas Imóveis e, em seguida, Minhas Declarações do ITR. A Receita publicou um passo a passo, inclusive, para auxiliar os contribuintes que tenham dúvidas. Pessoas físicas com imóvel rural até 100 hectares podem declarar pelo programa ITR 2026, que deve ser baixado também no site da Receita Federal. As regras para a declaração estão dispostas na Instituição Normativa 2330 de 2026, publicada no Diário Oficial da União no mês de junho. O ITR é calculado pela multiplicação do valor da terra nua, VTN, tributável, já registrado pelo município em convênio com a Receita Federal, pela alíquota que varia de acordo com o tamanho da propriedade e o grau de utilização, o GU. Caso o município ainda não tenha convênio com a Receita para o VTN, o valor da terra nua, o valor considerado é divulgado pela Secretaria de Estado de Agricultura do Paraná, a SEAB. O imposto pode ser pago em 4 parcelas mensais, desde que nenhuma seja menor que R$50. Se o valor for menor que R$100, o pagamento deve ser feito em uma única parcela. Para a primeira parcela, ou única, o vencimento já é 30 de setembro. A multa por apresentar a declaração fora do prazo é de 1% ao mês ou fração de atraso sobre o total do imposto devido, tendo R$50 como valor mínimo. Em caso de ajuste depois de entregue, o produtor pode retificar no mesmo local de entrega. A documentação necessária, CPF ou CNPJ, conta GOV, nível prata ou ouro, documento de identificação, RG, CNH, comprovante de residência, contrato social ou estatuto para PJ, cópia do Imposto Territorial Rural do ano passado, número do imóvel na Receita Federal, certificado de cadastro de imóvel rural, número de recibo de inscrição do Cadastro Ambiental Rural, CAR, documento de informação e atualização cadastral e documento de informação e apuração do DITR. Mais informações, o Sindicato dos Trabalhadores Rurais de Santa Helena está aberto para tirar as dúvidas e fazer a declaração dos agricultores ou também os escritórios de contabilidade da cidade. Vamos trazendo agora as cotações de acordo com o Deral, Praça de Toledo, ao qual Santa Helena pertence. A saca de milho cotada a R$58, a de soja R$136, a de trigo R$77, boi pé arroba R$375. A média do quilo do suíno no Paraná em R$4,71 e a tonelada da mandioca em R$589,48. O dólar está cotado hoje a R$5,11 e com R$1 hoje você compra 1.167 guaranis.
2: Produtores cobram regras mais simples para a produção de bioinsumo. Produtores rurais, cooperativas e indústrias pressionam o governo para que a regulamentação da lei de bioinsumos preserve um modelo simplificado para a fabricação desses produtos dentro das propriedades. Um grupo de 35 entidades entregou à Casa Civil do Governo Federal propostas para o decreto que definirá, na prática, as exigências para produção própria, acesso a micro-organismos, registro de novos produtos e comercialização de inóculos. As sugestões foram consolidadas depois de reunião na semana passada com representantes do governo. O decreto está em análise na Casa Civil e ainda não há data oficial para sua publicação. Para o produtor, um dos pontos mais importantes é a chamada produção para uso próprio, que cresceu nos últimos anos, principalmente em grandes propriedades, grupos de produtores, associações e cooperativas. A lei, sancionada em dezembro de 2024, já assegura esse direito. O produtor pode fabricar bioinsumos para utilizar na própria atividade, desde que não os comercialize. A legislação também permite que essa produção seja feita coletivamente por associações de produtores, cooperativas, consórcios rurais, condomínios, agrários e sistemas de produção integrada. Essas unidades são dispensadas de registro como fabricantes comerciais. A lei prevê apenas cadastramento simplificado que poderá, inclusive, ser dispensado pelo Ministério da Agricultura e Pecuária MAPA, dependendo das condições estabelecidas na regulamentação. As entidades defendem que o decreto não crie procedimentos que tornem a produção própria excessivamente burocrática ou cara. A preocupação é que exigências semelhantes às aplicadas à fabricação comercial inviabilizem estruturas mantidas pelos próprios agricultores. Boa parte dos bioinsumos utilizados na agricultura depende de bactérias, fungos e outros organismos selecionados para funções específicas, como controle de pragas e doenças, fixação de nitrogênio ou estímulo ao desenvolvimento das plantas.
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6: A professora pediu para o aluno fazer silêncio. Então eu aproveito esse silêncio e peço a palavra para lembrar que, pela norma culta, pedir para tem que ser usado quando envolve autorização, permissão, licença. O aluno pediu para ir ao banheiro, por exemplo. Quando o pedir é usado no caso de uma solicitação geral, um favor ou um pedido de ajuda, as gramáticas recomendam usar pedir que. Então, no caso daquela professora, ela pediu que os alunos façam silêncio, porque ela não precisava da autorização deles. Resumindo, pedir que no caso de uma solicitação, pedir para no caso de uma autorização.
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1: 7:56.
7: Cerca de 11 mil clientes seguem sem energia elétrica após temporal que atingiu o Paraná. Cerca de 11 mil unidades consumidoras ainda estão sem energia elétrica no Paraná após o temporal que atingiu o estado nos últimos dias. A informação foi divulgada pela Copel em boletim ontem. As equipes da companhia trabalham desde a noite de segunda-feira para reparar os danos provocados pelas fortes rajadas de vento e pelos raios. O temporal derrubou árvores, danificou postes e rompeu cabos da rede elétrica. No momento mais intenso da tempestade, aproximadamente 180 mil consumidores chegaram a ficar sem energia no Paraná. Desde então, os trabalhos avançam e a maior parte do fornecimento já foi restabelecida. Apesar disso, milhares de unidades ainda aguardam atendimento. A região com maior número de pontos desligados é a dos Campos Gerais e Centro-Sul, com 3.587 clientes. No Noroeste são 3.319, Norte 2.659, região metropolitana de Curitiba 583, Sudoeste 124, Litoral 10 e aqui na região Oeste 236. A Copel orienta que os clientes que ainda enfrentam falta de energia acionem a companhia pelos canais oficiais de atendimento para informar a ocorrência e solicitar o restabelecimento do serviço. O atendimento pode ser feito pelo aplicativo da Copel ou pelo site da companhia na área destinada aos registros de falta de energia. A Academia dos Idosos de Missal recebe 11 novos equipamentos para atividades físicas. A Academia dos Idosos de Missal recebeu 11 novos equipamentos para as atividades físicas realizadas semanalmente no Centro de Convivência Alfredo Augusto Butzke. Foram adquiridos 5 simuladores de caminhada, 2 esteiras e 4 bicicletas ergométricas. O prefeito Adilton Ferrari acompanhou a entrega e destacou os investimentos da administração municipal em qualidade de vida. Já foram 17 academias ao ar livre instaladas, O município tem ainda programas na área da saúde voltados à atividade física, além dos esportes adaptados. Não poderíamos deixar de investir em novos equipamentos para a academia, onde temos um professor responsável pela condução das atividades. É o que disse o prefeito Adilton Ferrari. Também participaram da entrega o professor de educação física, Matheus Pasquale, a secretária de assistência social, Rosane Fapp, e a coordenadora dos idosos, Lúcia da Silva. Ferrari também destacou a utilização do espaço pelos idosos. Ele parabenizou todos que utilizam do espaço, afinal, se não fosse usado, não faria sentido comprar novos equipamentos, comparou o prefeito, pedindo ainda que todos continuem a aproveitar as melhorias. As atividades de ginástica da Academia dos Idosos são realizadas duas vezes por semana, às terças e quintas-feiras, em três horários. Para o público do centro, as atividades ocorrem das 8 às 9h40. O terceiro horário, das 10h20, é destinado ao público dos bairros.
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1: 8h01.
2: Reunião hoje definirá o futuro do Municipal de Campo de Santa Helena.
3: A Secretaria Municipal de Esportes e Lazer de Santa Helena marcou para hoje uma reunião com representantes dos clubes participantes do Campeonato Municipal de Futebol Amador Categoria Livre 2026. O encontro deve acontecer à noite na sede da Secretaria e terá como principal objetivo discutir o retorno da competição que está paralisada na categoria, além de definir os próximos passos para que o campeonato possa ser concluído. A reunião deverá reunir representantes das equipes e da Secretaria de Esportes para avaliar a possibilidade de retomada, levando em consideração calendário e questões relacionadas à realização dos jogos. Segundo informações extraoficiais, uma das ideias que deve ser apresentada aos clubes para a conclusão do campeonato é a realização de um mata-mata a partir da classificação atual, sem a necessidade de disputar os jogos do retorno. A proposta ainda não está definida e deverá ser discutida com os representantes das equipes durante a reunião. Dessa forma, outros formatos também podem ser avaliados antes da decisão oficial. A expectativa é de que, após o encontro, a Secretaria Municipal de Esportes e Lazer possa avançar na definição do novo calendário e anunciar oficialmente como será a sequência do campeonato. O Campeonato Municipal de Futebol Amador reúne as principais equipes de Santa Helena e é uma das competições mais tradicionais do município. A definição sobre o formato de retorno será aguardado, está sendo muito aguardado por clubes e torcedores. Na atual classificação da categoria livre, terminado o primeiro turno, tem o Nacional de Subsede em primeiro com 19 pontos. O Incas é o segundo colocado com 15. São Clemente, terceiro colocado também com 15. E o Celeste, o quarto colocado com 15. Seriam os quatro que avançariam para a próxima fase se fosse hoje. O quinto colocado, o Real, 14 pontos. O sexto, Pacuri, 9 pontos. E o sétimo, Água Verde, com 8 pontos. Segue ainda sonhando com uma vaga. Além do Estrela Celeste, que tem 6 pontos. E o União, atualmente o nono colocado, o último colocado, com nenhum ponto. Lembrando ainda que é preciso ser retomada a partida entre Incas e Celeste, que foi paralisada após uma confusão durante o

0: o Carlo Ancelotti no dia 9 de setembro, quarta-feira que vem, na sede da entidade no Rio de Janeiro. A seleção vai iniciar o ciclo para a Copa do Mundo de 2030 com uma super data FIFA. Serão 3 amistosos, 2 contra a Austrália nos dias 25 e 29 de setembro e diante da Índia no dia 3 de outubro. Esses jogos serão disputados nas casas das seleções adversárias. Carlo Ancelotti tem observado jogos das competições nacionais e também internacionais. Inclusive, na última semana, ele esteve olhando o campeonato francês e também teve passagens pela Premier League de forma presencial. As partidas contra a Austrália e Índia serão as primeiras da seleção brasileira após a Copa do Mundo. O técnico Carlo Ancelotti vai fazer uma renovação para este novo ciclo e a grande expectativa é em relação aos nomes que podem surgir nesta lista. A primeira semifinal da Copa do Brasil está definida e será entre Vasco e Palmeiras. Tudo porque o time cruzmaltino voltou a vencer o Vitória, desta vez no Barradão e pelo placar de 2-0. Andrés Gomes e Puma Rodrigues marcaram os gols da vitória vascaína. O goleiro Léo Jardim, um dos destaques do time na temporada, comemorou muito a classificação e mandou um recado ao torcedor vascaíno.
1: Cara, é só agradecer, eu sou muito grato a essa torcida que me abraçou desde o começo, desde que eu cheguei. E a gente sabe que por muitas vezes o torcedor do Vasco vem sofrendo, mas que eles continuem acreditando, continuem apoiando da forma como eles têm feito, que a gente tem se dedicado muito para mudar essa situação, mudar essa história do Vasco e colocar o Vasco no lugar onde ele merece. Então, realmente é só agradecer por todo o apoio, a torcida tá sempre do nosso lado e que eles continuem acreditando, continuem apoiando a gente, que a gente vai se dedicar muito para dar alegria para essa torcida.
0: O Palmeiras conseguiu segurar o Santos dentro da Vila Belmiro e um empate sem gols garantiu o Verdão na próxima fase, já que na primeira partida 3-0 para a equipe do Palmeiras. Portanto, a primeira semifinal definida, faltando apenas o adversário do Atlético Mineiro, que vai sair do confronto desta quinta-feira, que será do Grenal. Grêmio e Internacional se enfrentam na Arena do Grêmio às 8 horas da noite. O detalhe é que na primeira partida o 0-0 persistiu, portanto quem vencer garante vaga na próxima fase e vai enfrentar o Galo. Um novo empate leva a decisão para os pênaltis. Enfim, o primeiro turno do Brasileirão está finalizado. No Maracanã, Flamengo e Mirassol se enfrentaram pela partida atrasada da quarta rodada e os cariocas levaram a melhor. Com grande atuação na primeira etapa, o Flamengo fez 2-0 e agora se aproximou ainda mais do líder Palmeiras. A diferença dos times está em apenas um ponto. O técnico do Flamengo, Leonardo Jardim, analisou o confronto e a importância do resultado.
2: Acho que pressionamos bem, chegamos ao 2-0 e depois conseguimos muitas vezes num bloco médio, mas defender e não deixar eles criarem grandes situações. Ao seguir houve algumas decisões que podiam ser melhores na segunda parte para construir mais uma outra situação de ataque, mas o importante é conquistar estes 3 pontos. E disse aos jogadores que estou aqui há 6 meses, já ouvi falar deste jogo há 6 meses, que era um jogo de atrasos. Para as pessoas normal era que estes 3 pontos já estavam conquistados, mas no futebol a realidade é que a gente tinha conquistar dentro de campo.
0: Na próxima rodada, o Flamengo visita o Remo no Mangueirão às 4 horas da tarde de domingo. Já o Mirassol, que mesmo tendo perdido no Rio, continua fora da zona do rebaixamento. Pega o Curitiba, fora de casa também no domingo, só que às 11 horas da manhã.
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para você que está se organizando para o trabalho fora, para você que já está no seu trabalho, as mulheres da cidade, do comércio em geral. Aqui na programação Grande Lago, a todos vocês do nosso bom dia, para quem está de folga ou de férias, mês de setembro, em bom dia, coisa boa, bom dia, no dia 246 do ano, nesse dia 3, agradecendo a Deus a oportunidade de estar aqui, a saúde, o trabalho, a família, a vocês, a nossa amizade, a você ouvinte, né? É mais um dia para a gente ser feliz, dia 246 do ano. 67,4% do ano já está se passando. Hoje é dia do biólogo. Hoje é dia do guarda civil. Hoje é dia de São Gregório Magno. Hoje ainda é dia das organizações populares. Ah, e hoje também é dia de Grenal na Copa do Brasil, hein? Manda aí o seu alô. Cadê a torcida do Grêmio? Cadê a torcida do Inter? Do Inter, do Grêmio, Grêmio Inter. Bom dia, bom dia, bom dia. Quem perdeu hoje tá fora da sequência da Copa do Brasil. Primeiro jogo foi empate 0-0, né? Hoje persistindo aí, empate é penalidades máximas. 8:14, 8:14, bom dia também aos homens, bom dia ao papai, a todo mundo por aí, bom dia às crianças, os jovens, estamos vivendo aí, né? A semana cívica também, comemorando aí a nossa independência. Momento especial para vocês aí, bom dia, bom dia, bom dia, aqui na nossa manhã, mês de setembro, né? Vivendo as comemorações da nossa pátria amada, Brasil, hein? Bom dia, bom dia, bom dia. Bom dia, os jovens, né? Bom dia ao vovô, a vovó, a terceira idade. Bom dia, o bisa, bisa, todo mundo. Bom dia para quem está nos dando a carona, acompanhando o nosso programa. Bom dia aqui na manhã, Grande Lago no Grande Lago Show. 8:15, 8:15, vai ligando, vai participando através do telefone WhatsApp 45-3268-1212 aqui na nossa manhã. Com o melhor da informação também da sua participação aqui no nosso programa, bom dia. Destaque na sequência no nosso programa, vem aí um momento de reflexão.

Não existem dois seres humanos absolutamente iguais. Não existem dois seres humanos que amam absolutamente igual ou odeiam de igual maneira. E todos querem ir além, atravessar as barreiras da vida e sobreviver para fazer diferença no mundo. Só que às vezes, nesse desejo de ir além, mostrar quem somos e do que somos capazes, pecamos com nossas atitudes que produzem efeito com... Somente para dar o troco, não só não mudamos a situação, como nos colocamos no mesmo nível daquela pessoa. Quando trocamos o ódio pelo ódio, a indignação...

portas, não beijam porque não as beijam, e não amam simplesmente porque não se sentem amadas. Há os que ferem voluntariamente porque se sentem feridos e depois querem ver a situação mudar. Pode? Amor, o amor pode superar todas as coisas, mas o ódio só pode superar o ódio para causar a destruição.

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Simbora, gente, na nossa manhã, agora 8:28, 8:28. Programação Grande Lago Show, sempre é especial nas manhãs Grande Lago. Vamos até às 10. Bom dia. Tudo certo por aí, gente? Bom dia a toda a nossa região no dia 3 de setembro de 2026. Bom dia. E os destaques das informações de hoje, quinta-feira.

União Europeia suspende hoje importações de carnes do Brasil. E a grande pergunta: o churrasco vai ficar mais barato para o brasileiro? A União Europeia suspende a partir de hoje as importações de carne bovina e de outros produtos de origem animal do Brasil. Com a perda desse mercado, fica a pergunta: o churrasco pode ficar mais barato para os brasileiros? É pouquíssimo provável que isso aconteça. A União Europeia anunciou a medida em maio após excluir o Brasil da lista de países que cumprem as suas regras sobre o uso de antimicrobianos na pecuária. Essas substâncias são usadas para tratar infecções em animais, mas o bloco proíbe o seu uso para estimular o crescimento. Também proíbe o uso em animais de antimicrobianos reservados ao tratamento de seres humanos. Então, com tudo isso acontecendo, de acordo com os especialistas aqui, não vai ficar mais barato o churrasco. Mendonça versus Moraes. É, gente, o que vem por aí sobre o Supremo e o caso Master, Banco Master. Proposta de delação de Vorcaro cita atual governo. Alcolumbre cita repasse a filme sobre Bolsonaro e critica impeachment de Moraes. Vorcaro e Moraes têm os prints aí, né? Lá no G1, das conversas, no relatório da Polícia Federal.

Camila e Flávio empatam no segundo turno. É o que diz aí a pesquisa eleitoral, hein? Do Instituto Quest. Nova pesquisa da Quest. Outros destaques ainda. Pesquisa consegue controlar o colesterol alto por até um ano com dose única. Crise no Supremo é a maior e o clima é de desconfiança.

Frente fria leva chuva forte à Bahia e risco de granizo ao Rio Grande do Sul hoje. El Niño vai ficar muito forte e deve persistir até fevereiro. Palmeiras empata com o Santos na Vila e avança à semifinal da Copa do Brasil. Havia vencido a primeira, né? Vasco bate o Vitória de novo e se garante na semi. Grêmio Inter hoje. Um vai ficar pelo caminho.

Morre Gracindo Júnior, ator e diretor. Terremoto de magnitude 5 atinge o Tibete, uma semana após avalanche histórica.

também destacando aqui no nosso programa. Ex-jogador do Grêmio preso por se passar por técnico e aplicar golpes. Preso preventivamente na quarta-feira no Rio de Janeiro, sob a suspeita de aplicar golpes utilizando a identidade de figuras conhecidas do futebol, Lucas de Oliveira Eduardo, de 39 anos, aliás 29 anos, tem uma ligação com o futebol gaúcho. Segundo a investigação, ele é ex-jogador das categorias de base do Grêmio. De acordo com a Polícia Civil, Lucas é investigado por integrar um grupo que criava perfis falsos em aplicativos de mensagens para se passar por pessoas próximas dos alvos. Em parte dos casos, o grupo utilizava o nome do técnico do Grêmio, Luiz Castro. Em outras abordagens, segundo a polícia, eram usadas identidades de pessoas próximas dos alvos. A estratégia culminou em um prejuízo de 22 mil para o atacante colombiano José Namorado, que realizou uma transferência via Pix, acreditando conversar com o treinador. A prisão ocorreu durante a Operação Falso 9, conduzida pela 4ª Delegacia de Polícia de Porto Alegre, com apoio da Polícia Civil do Rio de Janeiro. Mandados de busca e apreensão também foram cumpridos em Itaperuna, cidade onde a ação foi realizada.

Lula tenta se distanciar de caso por Caro Moraes e focar agenda positiva. É o que diz aí o Metrópolis hoje. Caso por Caro Moraes, municia Flávio, mas não afasta pressão sobre Dark Horse. Porcaro diz ao gabinete de Mendonça que chefe da Polícia Federal estaria em delação. Fachin busca diálogo no STF para contornar crise do caso Moraes-Porcaro. PGR pede para arquivar depoimento de Porcaro sobre ameaças. Campanha de Lula faz pesquisas para ajustar discurso sobre crise no STF. O STF cometerá suicídio institucional se não se depurar de Moraes.

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0: Mesmo assim, é hora de rever a maneira como você faz as coisas para alcançar seus objetivos. Dê mais prioridade ao seu bem-estar, principalmente ao descanso. Número da sorte é o 9. Daqui a pouco tem o último bloco, hein, com Capricórnio, Aquário e Peixes.
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2: Muito bem, estamos de volta na sua manhã, na manhã Grande Lago, e o seu programa Grande Lago Show, meu povo. Bom dia! Bom dia, quinta-feira!

Vamos em frente com amanhã, Grande Lago. Mandando um abraço aí pra ô Karen, tudo bem, Karen? Bom dia. Bom dia, Cleide, tudo bem? Aqui é a Karen Aparecida Amado de Esquina Rosa. Aquele abraço, Esquina Rosa. Oferecendo aí a programação com o padre Reginaldo Manzotti, para a amiga Márcia Sotoriva e toda a família dela. Obrigado, um abraço, valeu. Abraço, Karen, obrigado pelo carinho aqui na nossa manhã, Grande Lago.

as informações aqui na nossa manhã. Pesquisa Quest, divulgada nesta quarta-feira sobre a eleição presidencial, mostra que Lula do PT lidera com 37%. Flávio Bolsonaro, do PL, tem 29%. E Augusto Cury, Avante agora, é o terceiro colocado com 10%. A nova pesquisa nacional Quest.

escritor Augusto Cury do Avante alcança 10 pontos das intenções de voto e assume a terceira colocação. Ele deixa para trás adversários tradicionais da chamada terceira via, como Renan Santos, do Missão, que pontua com 3%, além de Ronaldo Caiado, do PSD, e Romeu Zema, do Novo, que registra 1% cada. Aí o destaque, portanto, na nossa programação Grande Lago.

no segundo turno. Vamos em frente com a nossa manhã, na Manhã Grande Lago, agora 9 horas 15 minutos, 9:15.

0: nosso carinho especial a todos vocês aí do outro lado do rádio. E vamos já fechando aqui na nossa manhã, né? Fechando aí as previsões do horóscopo, 9:20, 9:21.
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2: Pessoas, sentindo-se bem consigo, você não hesitará em avançar. Sua ousadia vai valer a pena. Você estará em plena forma, mas não desperdice energia tentando atender a tudo e a todos. Impossível! Número da sorte 19. Alô, Aquário! Sua maneira de viver será vista de forma muito positiva. Você conseguirá transmitir sua energia a pessoas ao redor. Seu orçamento, porém, exigirá toda a sua atenção. Aproveite as promoções quando forem realmente vantajosas e necessárias. Número da sorte é o 3. Alô, Peixes! Graças à sua visão objetiva da situação, você será um intermediário eficiente entre duas pessoas. Seu ânimo estará elevado, mas o cansaço começará a pesar. Você está com horas de sono atrasadas, coloque em dia. Por isso, procure recarregar as energias. Número da sorte 23. Turma, eu sou o Silva Júnior, o seu amigão, e o Giro Astral de hoje, quinta, vai ficando por aqui. E amanhã, sexta, tem mais e eu conto com a sua audiência. Grande abraço. Fiquem todos com Deus.

afirmou em audiência que agentes da Polícia Federal ameaçaram jogá-lo de uma aeronave em pleno voo como forma de intimidação. Borcaro foi preso pela primeira vez em novembro de 2025. Desde então, foi transferido pela PF em algumas ocasiões, inclusive por meio de aeronaves como helicópteros. Segundo apurou o Metrópolis. Porém, o ex-banqueiro não apresentou mais detalhes sobre a alegação. Diante da falta de informações adicionais, a afirmação foi considerada exagerada pelos presentes. Pois é. Mas é ele e os federais, né? É a palavra dele contra a palavra da PF, né? Quando vai fazer uma transferência, não tem testemunhas que vai junto, né? Não tem. Não sei também. O depoimento de Borcaro foi prestado a pedido dele a um juiz auxiliar do gabinete do ministro André Mendonça, o relator do caso Master no Supremo Tribunal Federal. Na oitiva, Borcaro disse que tem sofrido pressão e maus tratos como forma de intimidação para não delatar o diretor-geral da PF, Andrei Rodrigues. A Polícia Federal não esteve presente durante a oitiva. O Procurador-Geral da República, Paulo Gonê, também não participou, mas o Ministério Público Federal enviou um representante. Borcaro reclamou que, ainda que sempre que avançavam as tratativas para uma eventual delação premiada, alguma pessoa próxima a ele é punida. Como exemplo, citou o caso de seu pai Henrique Borcaro, detido em 14 de maio desse ano e que continua preso. É, minha gente. Até quando vai isso, hein? 9:26, 9:26, aqui na nossa Manhã Grande Lago. Bom dia!

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Bom dia da manhã. Alô, pessoal.

Destaques aí, né, gente? 9 horas mais 36 minutos, 9h36. As notícias aí sobre a questão Banco Master e tudo mais, ministro Moraes, a divulgação de áudios e mensagens apreendidos, né, pela Polícia Federal, ampliou o terremoto institucional no Supremo Tribunal Federal, transformando o caso Banco Master em uma crise de dupla face.

0: Aqui um outro destaque, outra informação agora, mudando um pouquinho. Quatro homens ligados ao primeiro comando da capital PCC, familiares deles e agentes públicos, são alvo de uma mega operação deflagrada na manhã desta quinta-feira pela Delegacia de Investigações sobre Entorpecentes DIZI de Itanhaém, no litoral paulista. O grupo é suspeito de movimentar R$1 bilhão na Baixada Santista, entre aquisição de imóveis de luxo e monopólio de quiosques na orla da Praia Grande. Batizada de Helmintos, a mega operação identificou uma estrutura colaborativa do PCC que operacionalizava lavagem de dinheiro do narcotráfico. O grupo comprava imóveis, em boa parte de luxo, com escrituras particulares e procurações, e dominou a obtenção de concessões para quiosques públicos. A investigação identificou quatro frentes dos investigados: lavagem de dinheiro por meio de negócios imobiliários, controle de quiosques instalados em áreas públicas, suspeitas de favorecimento em licitações municipais e financiamento ou apoio financeiro a agentes políticos eleitos. Que coisa, hein? A polícia apura possível tentativa de ampliar a influência da organização criminosa sobre setores do executivo e do legislativo municipal. Tá aí o destaque. A justiça decretou a prisão temporária de quatro pessoas ligadas ao PCC. Nove horas 39 minutos, 9:39. Um abraço pessoal lá da loja de Graça Estilos, a Jennifer, a Graça por aí. Tá tudo certo agora o som por aí? Tá recebendo bem no aplicativo da Grande Lago? Como é que é? Tá tudo certo? Bom dia! Bom dia, bom dia na manhã, Grande Lago. Ih, coisa boa, quinta-feira. Quem mandou foto pra nós? Isso sim, né? Pessoas trabalhadoras, olha isso. Olha o tamanho dos armados aí, hein? Bonitos armados. Ah, coisa boa, hein? Quem mandou foto pra nós dos peixes e tudo mais aí? A Nica. Tudo bem, Nica?
1: Bom dia, Clemin. Essa é a nossa pescaria de hoje, agradecendo a Deus por tudo, beleza? Pedir o programa do Padre Reginaldo, toda a minha família, todas as pessoas que precisam de oração, tá? Abraço.
0: Valeu, obrigado, gente, que agradece aqui a participação na nossa manhã, na manhã Grande Lago. Ah, ela mandou aqui agora sim, né? Tamo na escuta, Jennifer, pessoal da loja de Graça Estilo, não deixam de ouvir nossa programação, né? Pelo aplicativo, você também pode ouvir nossa programação pelo aplicativo na internet, no computador. Tanto aí no seu computador da empresa, pode colocar aí na sonorização das caixas aí, ambiente, pode colocar Grande Lago. Ou no seu telefone celular, basta baixar lá o aplicativo no Play Store, né? Tá bom? É no Play Store, né? E no App Store, é isso? E ouvir a nossa programação aí no aplicativo da Grande Lago, Santa Helena, em qualquer parte do mundo, aonde pode. Lógico, tem alguns países, eu acho que não pode, né? bom dia, meu povo. Vamos lá, gente, na manhã Grande Lago, eu mando um abraço também. Todo dia na Grande Lago, nós e a Cacau. Ah, o pessoal da loja Cacau Show ali ao ladinho também. Ô, pessoal da Cacau, hein? Ah, aquele chocolatezinho hoje vai bem, hein? Pra curtir o jogo do Grêmio. Secar o Grêmio, secar o Inter. Ou torcer pro Grêmio, torcer pro Inter. Ah, pessoal da Cacau Show, bom dia. Fala, Cleci. Ah, Cleci. O que, que a Cleci ganhou mesmo? Ah, a Cleci ganhou Vale Compras. Eu não sei se foi na loja ainda. Bom dia.
2: Bom dia, Cleci Santos. Aqui é Cleci do Porto Seguro. Tomando chimarrãozinho. Deixa um bom dia, Cleci. Um abraço, fica com Deus, tá bom?
0: A Cleci Spielmann, foi ela que ganhou o Vale Compras, né? Ela ganhou o Vale Compras da loja de Graça Estilos. Eu mandei pra ela lá, mas eu não sei se ela viu as mensagens.
2: bom dia, Danielzinho.
0: Quero... Ah, você é lá do Danielzinho já. Ô, Cleci, você ouviu a mensagem, né? É isso? Eu não sei se foi lá buscar já também. Nos informe aí, Cleci. Se você ouviu o dia que você ganhou o Vale Compras lá e tal. Deixa eu ver aqui. Ela mandou um áudio. Ela mandou um áudio. É que às vezes ela manda áudio pra nós e desliga, né, Cleci? Deixa eu ver se tá chegando aqui agora na nossa manhã. Taratatã. Fala aí.
2: Oi, Clini. Viu mensagem, sim, a minha filha foi buscar pra mim. É muito linda a blusa, muito bonita. Ah. Foi buscar, sim, tá?
0: É que não tive um retorno, mas tudo bem, já tá tudo certo. A Jennifer também já nos respondeu aí, que beleza. Por que que você não foi lá pegar a mulher? 9:43, 9:43 na nossa manhã, na manhã Grande Lago. Vamos que vamos aí, meu povo, hein? Bom dia.
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0: 9h48, 9h48, hein, gente? Bom dia! Ei, pessoal, hein? Pessoal de casa aí, pessoal das empresas, do comércio em geral, Santa Helena e região. Pessoal também ligados aí na programação, além, muito além, né? No aplicativo, na internet, nossa página. Enfim. Um grande abraço, bom dia! Só pra fechar aí, ó. Quanto vai dar o jogo? Eu acho que o Grêmio vai vencer hoje por 2-0 o Internacional. Minha opinião, 2-0. Vai vencer o Grêmio em casa com o apoio da torcida hoje. Vamos clamar, vamos, né, vamos chamar vocês aí para conferir também na programação da Rádio Grande Lago com a Gaúcha. 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O jogo é às 20 horas. Então aí, todo mundo ligado. A jornada esportiva já vai começar lá pelas 7h15 da noite, no aquecimento aí com a Gaúcha. Pra vocês, então, 2-0 hoje. Grêmio em cima do Internacional, o Inter fora da Copa do Brasil. E daí, colorados? Meus amigos, minhas amigas coloradas. Como é que você tá, hein? Aí ouvindo o nosso programa e pensando, bah, 9h49, agora é bem complicado a situação, hein, gente? Já pensou perder aí para o Grêmio, para o rival, né? Para o rival. E olhar lá na ponta, lá embaixo, lá no fundão. E vê que a equipe está na 18ª colocação, na zona do rebaixamento. 25 pontos. O Grêmio é o 15º com 28. Barbaridade. A situação dos dois é uma situação temerária. Pra ir pra segunda divisão, de repente. Que coisa de louco, hein? Se não se espertar, minha gente. O Santos devagarinho tá subindo, hein? O Santos tem 29 pontos, né? Tava lá embaixo o Santos, hein, pessoal? É, o Grêmio tem 28, né? Meu, 28 pontos. O Inter tem 25. A diferença aí, né? Ó, gente. Tem 52 pontos o primeiro colocado, que é o Palmeiras. Para o Inter e Grêmio. O Inter tem 25, o Grêmio tem 28. Vamos dizer que os dois chegam a esta decisão medindo as forças iguais. Um mais podre do que o outro. Bem, um mais pior que o outro, hein? Bah, mas será que tem mais ainda? Será que vai piorar muito mais ainda? Alô, bom dia!
1: Bom dia, Clemir, sou Lorena Flores. 2 pro nosso Grêmio, 0 pro Inter.
0: Aí, ó. Será que vai piorar mais ainda? Alô, bom dia.
2: Que nada, Clemir, o Inter vai ganhar.
0: Hã? Bicho, já não vai ganhar mais presente no programa. Meu Deus do céu, já mandou áudio, tô brincando, Cleci. Vai ganhar de quanto, Cleci?
2: Não tem que botar ele pra trás, pra frente.
0: É?
2: 3-2 pra ganhar.
0: Meu Deus do céu, é colorado, Cleci. Tu é... Meu, eu sempre achei que você era gremista.
2: Tem nada, Cleci, o Inter vai ganhar.
0: Meu Deus do céu. Sempre achei que você era gremista, né? Ó, vai ganhar, bom. Vamos ver, né? Alô?
3: Bom dia, Cleci.
0: Oi.
3: É, tu tem um ditado que diz, né? Enquanto tem sinal de vida, tem uma chance ainda. Os aparelhos estão ligados agora. Se eles falharem, aí vamos cair. É a Noemi Maito aqui da Cidade Alta. Desejo que esse fato não aconteça, que realmente o Inter saia da UTI com sinal de vida. Tá bom? Um abraço para todos os colorados e os gremistas também.
0: Tá, Maito, mas você também não falou nada, não? Só falou do que eu comentei. Mas o Inter vai ganhar hoje ou não vai, afinal de contas? Hoje é o Grenal, hein? Copa do Brasil. Quem perder tá fora. Empate é penalidades máximas e quem perder também tá fora. E daí, você falou, não falou quanto vai dar o jogo hoje? Ai, meu Deus do céu. Bom, manda aí, o teu Inter vai vencer, como é que é? É, tem que vencer, né? Manda só o resultado, porque senão tá fora. E a crise continua lá no Brasileirão.
4: Bom dia, Clenir, sua Valdice.
0: A Valdice.
4: O Grêmio vai ganhar de 2-0.
0: Aí, ó, 2-0.
4: Do Inter.
0: Aí, ó, show de bola, hein? Só pra brincar com vocês aí. Gente, obrigado, meu povo. Obrigado a todo mundo. Fica o nosso agradecimento especial aqui com a nossa programação. Obrigado mesmo aí a todos vocês que sempre ouvem o nosso programa, tá? Eu volto amanhã então, com notícias de Grêmio Inter. Quem passou? Amanhã a gente vai tocar. Amanhã eu vou tocar o Chora Carolina, né? Pra quem fica pra trás aí, tá? Valeu, gente. Um abraço. Fui, tchau, Brasil.

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8: 9:59.
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0: Louvado seja nosso Senhor Jesus Cristo, para sempre seja louvado. Queridos filhos e filhas, que a paz esteja com você. A quinta-feira eucarística é Jesus sacramentado. Graças e louvores se deem a todo momento ao Santíssimo e Diviníssimo Sacramento. Amado povo de Deus, filhos queridos, povo amado do Senhor, eu gostaria de lembrar que nós estamos em plena novena da exaltação da Santa Cruz, primeiro dia. Isso mesmo, exaltação da Santa Cruz. Na cruz do Senhor eu coloco a minha cruz. Saúdo a todos, a partir da Rádio Evangelizar, de onde tudo começa, as rádios irmãs, cujos nomes cito neste momento.
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0: 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Seja bem-vindo e sejamos um templo vivo. 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Templo vivo. Queridos filhos e filhas, é quinta eucarística, Jesus sacramentado. Em nome do Pai, do Filho e do Espírito Santo. Amém. Naquele tempo, Jesus estava na margem do lago de Genesaré e a multidão apertava-se ao seu redor para ouvir a palavra de Deus. Jesus viu duas barcas paradas à margem do lago. Os pescadores haviam desembarcado e lavavam as redes. Subindo numa das barcas, que era de Simão, pediu que se afastasse

profundas. Lançai vossas redes para a pesca. Simão Pedro respondeu: Mestre, nós trabalhamos a noite inteira e nada pescamos. Mas em atenção à tua palavra, vou lançar as redes. Assim fizeram e apanharam tamanha quantidade de peixes que as redes se rompiam. Então fizeram sinal aos companheiros de outra barca para que viessem ajudá-los. Eles vieram e encheram as duas barcas a ponto de quase afundarem. Ao ver aquilo, Simão Pedro atirou-se aos pés de Jesus, dizendo: Senhor, afasta-te de mim, porque sou um pecador. É que o espanto se apoderara de Simão e de todos os seus companheiros por causa da pesca que acabavam de fazer. Tiago e João, filhos de Zebedeu, que eram sócios de Simão, também ficaram espantados. Jesus, porém, disse a Simão: Não temas, não tenhas medo. De hoje em diante, tu serás pescador de homens. Então, levaram as barcas para as margens, deixaram tudo e seguiram a Jesus. Que lindo texto vocacional. Primeiro, estavam eles, depois de uma noite infrutífera com peixes, lavando as redes. Quantas vezes nós, depois de tanto trabalhar, de tanto buscar, de tanto fazer, vemos pouco resultado. O Senhor entra e diz: Águas mais profundas, avance. A nossa tentação é desistir. A minha tentação, a sua tentação é desistir diante de um obstáculo. Duquem alto, dizia o Papa São João Paulo II. Avance para as águas mais profundas. E então, vocês terão uma grande

está olhando para a tua vida hoje, está olhando para a tua realidade e vendo as redes vazias, poucos resultados. O Senhor está entrando na tua vida hoje dizendo: avance, não recue, vá de novo, não retroceda, em frente, nunca para trás. Agora vou contigo. Águas mais profundas da existência, águas mais profundas na santidade, águas mais profundas, mas agora sob o mandato de Jesus. E o que se deu? Uma pesca milagrosa. Sim, o Senhor faz-nos ter uma pesca.

de homens. Então, eles deixaram a barca e seguiram a Jesus. Portanto, a palavra de hoje para todos nós, e eu quero que você escreva isso. Se você tem o diário espiritual, já lembrando que o de 2027 já está pronto. Já foi conferido até 3 capas. Eu estou com o diário espiritual na minha mão. E eu grifei aqui. A palavra.

palavra de hoje fica para todos nós. Avance para as águas mais profundas. Lançai vossas redes para a pesca. A palavra de Deus hoje. Avance, não recua. Coragem, não desista. Avance. O Senhor vai contigo. Eu volto já.

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0: sempre começo o programa com a leitura do Evangelho e a oração do Evangelho. E eu quero mostrar aqui que, para mim, o diário espiritual é importantíssimo. Tanto que eu grifo. Não falei que a palavra orante é avance para as águas mais profundas e lançai vossas redes para a pesca. Pois bem, o diário espiritual de 2027 não é uma agenda. A agenda você encontra em qualquer lugar. Já está pronto. E eu tenho três modelos de capa. Você encontra em produtosqueevangelizam.com.br. Este é um vitral que lembra a terra prometida. O conteúdo é o mesmo. E como é bom você ter, porque você me acompanha na leitura orante. Depois nós temos um de capa verde, mais clássico. Olha, Diário Espiritual 2027. produtosqueevangelizam.com.br. E o terceiro, que é mais clássico ainda, também faz uma alusão à terra prometida, Diário Espiritual. Encomende o seu. E como é bom, eu digo por que que é bom. Tem o Evangelho e tem o Santo do Dia. Por exemplo, hoje está escrito aqui, ó, São Gregório Magno, Papa, Doutor da Igreja, 22ª semana do tempo comum, tem o Evangelho do Dia. Então, faça isso e tem esse diário. De repente você está acompanhando um programa com o padre e Deus faz um apelo. Que é esse apelo, padre? De repente, que é isso? Esse diário espiritual eu confeccionei a partir da direção espiritual que eu faço com um diretor. Então ele me pedia quais são os apelos de Deus. Então no diário espiritual você pega o dia e logo embaixo do evangelho, de repente você está acompanhando o programa Experiência de Deus. Você está fazendo um momento de oração, você tem linhas para escrever o que é que Deus falou naquele momento para você. Quais são os apelos do evangelho na sua vida? Para fazer um bom exame de consciência e de repente você coloca ali, ó, preciso mudar nisso, naquilo. E também dá para você fazer a sua agenda, mas não é uma agenda. Pode ser. É um diário da sua vida espiritual. Adquira, se antecipe, porque é de 2027. Três versões. produtosqueevangelizam.com.br. Lídia, que a paz de Jesus esteja com você.
1: Sua bênção, seu padre.
0: Deus abençoe, filha. Depois eu coloco exposto aqui. Vai lá, diga, Lídia, da onde você fala, meu anjo?
1: O senhor é uma bênção de Deus na nossa vida.
0: Muito obrigado, Lídia. Você fala de onde?
1: De algum lugar do Brasil.
0: Ah, tá. Tudo bem, você pediu anonimato. O que está acontecendo, Lídia?
1: Então, eu preciso muito que o senhor reze comigo pela minha neta.
0: Tá, o que está acontecendo?
1: Ela tem 14 anos, né? Está na adolescência e está com depressão. E está, assim, tendo crises de choro, não quer ir para a escola, está desanimada para qualquer coisa, assim, não quer saber da família. E já tem alguns meses que ela se afastou da igreja. Ela era bem presente na igreja e agora ela não quer mais ir na igreja, não quer mais saber de coisas assim, de coisas edificantes, né? Entendi. Ela está se afastando e está indo por um caminho não muito seguro. É, desconfiamos que ela está com envolvimento com drogas ilícitas. Tem falsas amizades e um desvio sexual.
0: Filha.
1: Seria mais ou menos isso. Se eu pudesse rezar comigo, claro, eu agradeceria.
0: Mas antes, vou rezar. Você pode ter certeza disso. Nós vamos rezar. Porque quando alguém liga e fala comigo, todos se tornam intercessores. Por isso que eu falo para as pessoas, eu já vou tocar no assunto. Padre, eu queria tanto pedir oração. A melhor forma que a pessoa tem para que a oração chegue lá no altar, hoje eu celebro duas missas, celebro às 16h e celebro às 17h30, é ligando 0800-410-6060, fala com os nossos atendentes, ou 41-3221-6060, mandando um WhatsApp. Lídia, E antes, eu vou rezar, mas eu queria mais uma vez incentivar.
1: Sim.
0: Que vocês fale com os pais e fiquem observando quais estão sendo os gatilhos ou aquilo que está fazendo mudar tão radicalmente de comportamento. Porque você apresentou pontos muito, muito sérios.
1: Uhum.
0: Não é à toa que ela está se afastando da igreja. Não é por acaso que ela está na escola, não quer ir mais. Não é por acaso que ela está indo, se disse, talvez esteja usando drogas.
1: Sim.
0: E com, você falou a palavra desvio de sexualidade.
1: Sim.
0: Veja, é um conjunto de coisas que requer mais do que nunca dos pais muito presentes.
1: Sim.
0: Por mais que ela rechace, os pais precisam estar presentes. Primeiro, para ela se sentir amada no que ela é.
1: Sim,
0: padre. Tem que quebrar esse muro, tem que ter diálogo, e diálogo de amor.
1: Uhum.
0: Porque senão ela vai se esconder mais, ela vai fazer igual um caramujo, ela vai entrar lá dentro da concha.
1: Sim, sim,
0: padre. E vai se abrir com pessoas que não vão ajudá-la, pelo contrário, vão destruí-la.
1: Uhum.
0: Então, não é hora de briga, é hora de acolhimento.
1: Ah, tá.
0: E a partir desse acolhimento, tentar salvar o salvável.
1: Uhum.
0: De repente, encaminhando ela para fazer uma terapeuta.
1: Ela tá fazendo.
0: Certo.
1: Tá fazendo, e daí foi psicóloga, e ela faz acompanhamento com a psicóloga e com o psiquiatra.
0: Certo.
1: E eles que confirmaram, né, o quadro de depressão.
0: Certo.
1: Mas e ontem ela falou assim, você sabe como é que é, vó, porque eu tenho depressão também há muitos anos. Ela falou, mas vocês que são adultos conseguem trabalhar com essa depressão, né? Conseguem lidar. E eu não tô sabendo o que fazer. Nossa, padre, doeu muito quando ela falou isso.
0: Eu acredito, mas filha, vou insistir em dizer, essa depressão não é gratuita. Você mesmo já identificou, mas não preciso entrar no mérito.
1: Uhum.
0: O que é que tá causando? E realmente, se o diagnóstico, não vou duvidar, se o diagnóstico é depressão ou é uma tristeza camuflada, uma fuga camuflada, que precisa olhar mais do que a ponta do iceberg. Tem que olhar mais profundo. Por isso que eu falei que os pais, neste momento, precisam estar com muito amor e próximos.
1: Uhum.
0: Vamos rezar juntos.
1: Por favor.
0: Em nome do Pai, do Filho,
1: do
0: Espírito
1: Santo.
0: Em nome do Pai,
1: do Filho e do Espírito Santo.
0: Senhor Jesus.
1: Senhor Jesus.
0: Pelas tuas santas chagas.
1: Pelas tuas santas chagas.
0: Dolorosas e gloriosas.
1: Dolorosas e gloriosas.
0: Eu clamo pela minha neta.
1: Eu clamo pela minha neta.
0: Não precisa dizer o nome alto, mas diga baixinho.
1: Sim.
0: Senhor Jesus.
1: Senhor Jesus.
0: Eu a coloco no seu peito aberto.
1: Eu a coloco no seu peito aberto.
0: E peço, Jesus.
1: E peço, Jesus.
0: Que com o seu preciosíssimo sangue.
1: Que com o seu preciosíssimo sangue.
0: Cure as feridas.
1: Cure as feridas.
0: Emocionais.
1: Emocionais.
0: Sentimentais.
1: Sentimentais.
0: Cure esta depressão.
1: Cure esta depressão.
0: E tire este mal pela raiz.
1: E tire este mal pela raiz.
0: Curai minha neta, Jesus.
1: Curai minha neta, Jesus.
0: Amém.
1: Amém.
0: Que Deus abençoe, filha. Levaremos no altar do Senhor. Se você quiser deixar o nome dela, fique na linha que eles vão pegar. Eu volto já e volto com a leitura orante. Voltamos já.
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0: nós vamos para a leitura orante. Mas antes eu quero lembrar, nós estamos na quaresma de São Miguel Arcanjo. E você fez às 9:30? Se não fez, faça logo depois do programa. Eu volto a lembrar que a intenção é a mesma sempre. Por isso, você que começou, não pare. Vamos juntos, vamos continuar. Mas hoje, eu senti necessidade de colocar nessa batalha espiritual que São Miguel afaste a tristeza. Você é uma pessoa que por algum motivo carrega uma tristeza. Eu não sei porquê. Mas você acha que você tem momentos de profunda tristeza e às vezes uma tristeza que vem gratuita. Num pôr de sol, num final de tarde, quando você pensa na vida, aquela tristeza que te corrói. Hoje é a proposta, na batalha espiritual de hoje, 17º dia, Quaresma de São Miguel, YouTube Padre Manzotti. Combate contra a tristeza que nos paralisa. Pensa nisso. Ontem, sob a leitura orante, eu coloquei no Instagram. Aí eu tinha selecionado aqui. E eu coloquei o texto de ontem que muito me tocou. Que era exatamente: o Senhor Jesus me deu autoridade. Ou melhor, lá. As armas poderosas de Deus, capazes de destruir fortalezas. Era este o tema. E eu vi ontem, pena, eu tinha selecionado alguns e eu perdi a mas eu vou ler aqui alguns. Jesus das Santas Chagas, Assida Soares, interagiu no Instagram. Entrega em tuas mãos a minha vida, a minha família. Padre, as armas. Lisiane Meri Souza, é rezar, é confiar que a tempestade vai passar. A Deunice Macedo, minha principal batalha hoje é a saúde da minha sogra. Depois, Jacir Vieira, a minha luta tem sido contra o vício da minha família. Senhor, não me deixe sem resposta. E outra pessoa dizendo aqui: padre, que texto maravilhoso. Me lembra que as armas de Deus são mais poderosas que as armas do inimigo. Amém. Por isso, eu uso o Instagram para evangelizar, YouTube para catequizar. Então se inscreva no YouTube Padre Manzotti. Se inscreva no Instagram Padre Manzotti. Vai lá, gente, se inscreve. Interaja. É uma forma de evangelização. Escute o que as pessoas têm dito sobre a leitura orante, por favor.
1: Sou Maria Elane, de Barbalha, Ceará. E vim falar sobre a leitura de hoje, dia 27/8/2026, de 2 Coríntios.
0: Diga.
1: Na minha história, minha mãe adoeceu e foi para a UTI, fez 2 hemodiálises. Mas vendo ela naquela situação, sem reclamar de nada, pois ela era uma pessoa que nunca se reclamou da vida, mesmo doente, mesmo sofrendo com dores, eu nunca vi ela reclamar de nada. E sempre ela falava: se Deus quiser.
0: Isso.
1: Eu dizia: mãe, fica boa pra gente ir pra casa. E ela dizia: se Deus quiser. E nessa situação, eu vi que eu não podia fazer nada.
0: Isso.
1: E era só pedir a Deus.
0: É verdade.
1: E que ele fizesse a vontade dele.
0: Podia fazer muito, rezar.
1: Dela, porque eu não queria ver minha mãe sofrendo. Depois que ela foi pra UTI, ela faleceu na UTI, durante a hemodiálise, ela sofria muito, mas ali eu percebi que tudo era como Deus queria.
0: Sim.
1: E não como eu e minha família
0: queriam.
1: Mulher
0: de fé.
1: Hoje a gente tem mais fé em Deus.
0: Amém.
1: E pede que tudo seja feito da vontade dele.
0: Louvado
1: pois,
0: seja
1: como
0: Deus.
1: Meu pai dizia, Deus sabe o que faz e a gente não sabe o que diz. E
0: isso.
1: Deus, na nossa tribulação, nos dê força. E faça tudo conforme a sua vontade. Deus abençoe todos nós.
0: Amém, Maria. Obrigado por mostrar ser uma pessoa de fé. Deus sabe o que faz, nós não sabemos o que diz. Ditado muito válido. E eu tô vendo aqui, a equipe foi muito rápida. A Gisete comentando: doenças, vícios, joelho no chão e orações. A Maria Lúcia: eu enfrento minha batalha com as armas do Senhor, oração, confissões, caridade e, acima de tudo, fé. Muita fé. A Júlia: a minha arma é oração diariamente, terços em comunidade, jejum das sextas-feiras. Estamos numa batalha espiritual, gente. Inclusive, quaresma, que eu convido você a fazer hoje. Perdeu, faça depois no YouTube, Padre Manzotti. Meu abraço, Barbalha, Rádio Jangadeira FM, Bispo de Crato, Dom Magnus Henrique Lopes, Bíblia Aberta, cartilha de oração. E hoje, 2 Coríntios, capítulo 10, versículo 12 seguintes. Vamos lá? É claro que não nos atrevemos a nos igualar ou nos comparar com aqueles que pensam que são importantes. Como são ignorantes! Primeiro, eles resolvem quais as medidas que irão usar para se medir. E depois eles se julgam de acordo com essas mesmas medidas. Como diz o texto, ignorantes. Pessoas que se envaidecem. E aqui Paulo está dizendo: se envaidece até no serviço da igreja, se envaidece no apostolado. Besteira. É a máxima de João Batista: que eu desapareça e o Cristo apareça em mim. Mas a leitura durante de hoje me faz pular para o versículo 15. Assim, não nos orgulhamos do trabalho que outros têm feito em lugares que vão além dos limites que Deus nos deu. Pelo contrário, esperamos que a fé que vocês têm possa crescer e que nós possamos fazer um trabalho ainda maior entre vocês, sempre dentro dos limites que Deus tem posto para nós. Eu grifei no intervalo: nós esperamos que a fé que vocês têm possa crescer. É o que mais nós desejamos. A ação evangelizadora da igreja, toda a ação de uma paróquia, toda a ação missionária, toda a nossa evangelização, também na obra evangelizar, tem este propósito: que a fé que vocês têm possa crescer. Eu vou repetir. Eu estou há 22 anos aqui, gente, de segunda a sábado, com outros programas: oração da manhã, oração, evangelho do dia, oração da tarde, terço das Santas Chagas. Qual o objetivo de tudo isso? Me exibir? Lhe garanto que não. Se fosse isso, eu já teria parado. Já deu. Mas qual o objetivo da obra evangelizar? É preciso esperar que a fé que vocês têm possa crescer. Eu pergunto: a tua fé está crescendo? Vou repetir e deixo no ar e volto rezando. Você sente que a tua fé em Deus está crescendo, está diminuindo ou paralisou? Rezamos depois.

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0: Gente, eu testemunho pela minha vida. Como a palavra de Deus é cheia de imprevistos. E nunca a gente lê um texto do mesmo jeito. Ainda na leitura orante de hoje, não mudei não. Quantas vezes eu já li a segunda carta de São Paulo aos Coríntios? Mas eu volto rezando e ao mesmo tempo escrevi aqui no intervalo: esperamos que a fé de vocês cresça. E eu agora faço uma pergunta: tua fé cresceu? Tua fé diminuiu? Tua fé estabilizou? Vamos rezar. Senhor Deus, dai-me.
1: Já caminhei no escuro, sem saber.
0: Uma fé inabalável, Senhor.
1: Com o peito carregado.
0: Dai-me, Senhor, uma fé.
1: Forças para seguir.
0: Que eu possa
1: me sentir abandonado.
0: Crescer na fé.
1: Esquecido na multidão.
0: Senhor Deus.
1: Gritei por resposta.
0: Eu me faço esta pergunta: se nos últimos anos, se neste ano,
1: quando achei que era,
0: eu cresci na fé. Amém. Esta foi a leitura orante da palavra de Deus. Amém. Escute esse testemunho.
2: Eu sou uma mãe daqui de Alagoa Grande. Eu sou uma das mães que meu filho estava perdido no Rio de Janeiro. Ele não ligava para mim, eu não tinha notícia do meu filho. Eu sofri 3 anos pelo meu filho. E toda noite, padre, eu pedia: minha Nossa Senhora, eu não sei onde meu filho está, mas a senhora sabe. Minha mãe, cobre meu filho com teu santo manto. Eu dizia: Senhor, traz meu filho para casa.
0: Nossa, filha.
2: Mas o Senhor só traga meu pai no seu tempo e quando o meu filho estiver curado. Padre, hoje faz mais de 10 anos, meu filho é casado.
0: Amém. Deus seja louvado.
2: Uma família, um bom marido, um bom dono de casa e um bom pai. Graça alcançada, graça testemunhada. Padre Reginaldo, sou associada.
0: Amém.
2: E que Deus e Nossa Senhora, Jesus, Maria e José lhe abençoe, lhe dê muita paz, saúde e muita sabedoria. Amém.
0: Amém, filha de Deus, lá de Alagoas. Alagoa Grande. Rádio Piemonte FM, Dom Edilson Soares Nobre de Guarabira. Gente, conta pra mim. Eu tô muito curioso de saber qual foi a criatividade que você teve com a flâmula que foi mandada. É, nós mandamos para todos que colaboraram e ainda estão colaborando com a campanha de Jesus das Santas Chagas. Muito obrigado àqueles que estão ajudando ainda, porque os boletos não venceram. Mas o que vocês fizeram? Me contaram, volto a dizer, me mostraram até uma foto que fizeram uma almofada, tá bom? Outros colocaram num quadro, outros... Me conte! Conte como, padre, se eu não consigo falar com o senhor. Não, gente, é mandar 41-3221-6060, grave um áudio. Quero ver a criatividade do povo de Deus. Luciana, que a paz de Jesus esteja com você, Luciana. Alô? Luciana? Luciana? José, bom dia, José. José?
3: Bom dia, padre.
0: Deus abençoe. Você foi salvo no gongo, porque a Luciana não atendeu, fui direto para a segunda linha.
3: Fui, e já tem quase um mês, padre, que eu estou tentando falar com
0: você. Olha aí, diga lá, de onde você fala, José?
3: É, padre, eu falo aqui de Brasília, né?
0: Distrito Federal, meu abraço, isso, Distrito Federal. Como é que você me acompanha?
3: É, na Rádio Nova Aliança.
0: Isso.
3: Então, na TV Evangelizar.
0: Amém! Pela Amém. Parabólica Digital, meu abraço à Rádio Nova Aliança FM. Estive visitando, fui muito bem recebido pelos padres, pelos...
3: Graças a Deus.
0: Pelos coordenadores ali. Diga lá, José.
3: O padre, o meu problema não é comigo, é com meu filho e a minha sobrinha e a filhada. Todos dois têm problema de visão, entendeu?
0: Perdão, o problema é com quem?
3: O meu filho e a minha sobrinha e a filhada.
0: Ah, entendi.
3: O mesmo propósito, sabe?
0: O que, que eles têm?
3: O meu filho, todos dois têm problema de visão, né?
0: Sim.
3: O meu filho, meu filho foi de nascença. Certo. Ele está com 28 anos. De uma das vistas, ele só vê um vulto, entendeu? Certo. Agora a minha sobrinha e a filhada já foi batida de carro, bateram no carro dela. Tava três pessoas, ela como estava atrás, ela bateu o rosto no banco e ficou defeituosa do olho.
0: Entendi,
3: né?
0: Entendi.
3: E já fez uma cirurgia, padre, mas não surtiu efeito.
0: Entendi.
3: Aí eu falei, não, eu fiz um propósito comigo. Eu como padrinho e pai.
0: Isso.
3: Eu já peguei essa causa e falei, eu vou conversar com o padre, vou expor para ele, para me ajudar nessa caminhada.
0: Claro. E não só a mim, mas a vantagem. Eu até ontem pregava sobre isso no sermão do meio-dia. Sabe, eu vou conversar com você, não põe mais ninguém no ar. Sabe, José, eu sempre falo assim. Tudo bem a pessoa rezar sozinha. Não tem nada contra. Agora, quando a gente partilha para a comunidade, daí que eu falo importância de numa missa. Que a nossa oração na comunidade, junto estabelecida, ela ganha uma força enorme. Quando você está passando para mim agora, não sou só eu que vou rezar. Eu vou levar para o santuário, vou rezar missa na sua intenção. Os intercessores vão rezar hoje na adoração ao Santíssimo. Então você ganha muitos aliados rezando pela mesma causa. Por isso eu entendo. Mas eu gostaria de saber o nome do seu filho.
3: Meu filho é Douglas Andrade Silva.
0: Douglas Andrade Silva. Espera só um minutinho. E da sua sobrinha afilhada?
3: É Yara Andrade Lopes.
0: Yara Andrade Lopes. Como eu disse, vou levar no altar do Senhor e os nossos intercessores, terços, orações, jejuns. Nós temos um grupo muito forte. E também os grupos de oração que nos acompanham, e também outros que estão rezando agora, vamos rezar na sua intenção. E hoje nós começamos uma nova novena. Então, você tem um crucifixo em casa, José?
3: Tenho, e inclusive eu queria até pedir um aí pro senhor.
0: O quê?
3: O terço.
0: O terço, tá bom. Eu vou enviar, você vai ter que ficar ali para receber, para a gente pegar o seu endereço. Mas o que eu queria falar do crucifixo, nós colocamos um grande crucifixo aqui e estamos começando hoje a exaltação da Santa Cruz. E tem uma parte que diz, na tua cruz eu coloco a minha cruz. Então, isso, nesse intervalo, você vai pegar dois papéis, um papel, escreve o nome dos dois e coloca atrás da cruz, do crucifixo.
3: Sim, senhor.
0: Como eu vou fazer também aqui, colocando as minhas intenções. Que Deus abençoe, José. Deus abençoe lá Brasília, Distrito Federal, Rádio Nova Aliança, Cardeal Arcebispo, Dom Paulo César Costa. Filhos queridos, faça isso nesse intervalo. Eu farei com as minhas intenções, faça você com as suas. Nós começamos a novena da Cruz Bendita pensando na exaltação da Santa Cruz. Qual a intenção você coloca na cruz de Cristo? Eu volto já.

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0: hoje aniversário de Dom Antônio Raniz Rosino dos Santos, da Diocese de Caicó, Rio Grande do Norte. Dom Edgar Xavier Hertel, da Diocese de Palmas e Francisco Beltrão. Liberdade FM de Biquinhas, Minas Gerais. Bande Sorriso, Sorriso, Mato Grosso. Amado povo de Deus, enquanto eu vou fazendo, já colocou as intenções na cruz de Jesus? Eu coloquei as minhas três intenções, particulares e uma geral. Duas particulares e uma pedindo a graça de poder começar as obras na terra prometida. Filhos queridos, eu quero chamar a atenção para os 60 anos do jubileu da renovação carismática na peregrinação de maio do ano que vem. Vamos juntos? Será em Assis, terra de São Francisco, Santa Clara e São Carlos Acutis. Mas, atenção, a peregrinação, dia 6 de maio, nós saímos. Nós começamos no sul da Itália. Nós vamos para Palermo. Palermo, onde nós iremos visitar uma cidade lindíssima. Depois, na peregrinação, vamos a Cefalu e celebraremos numa catedral normanda. E graças a Deus que eu coloquei na programação Siracusa, porque a terra de Santa Luzia, onde ela foi martirizada, e tem uma igreja e as relíquias, a protetora dos olhos. Depois iremos a Taormina, uma cidade lindíssima, incrustada na montanha. Iremos a Pompeia, um lugar, Nossa Senhora do Rosário da Pompeia, um vulcão dos anos 79 depois de Cristo. Você já pensou numa peregrinação? E vamos na Costa Amalfitana. Nós iremos a Amalfi, iremos à Ilha de Capri, inclusive na Igreja de São Miguel Arcanjo, Nápoles, ou cidade linda, e onde tem o sangue de São Januário, que ainda se liquidifica. Vamos então a Assis. Assis nós conheceremos São Francisco de Assis, os lugares de Santa Clara, iremos ver o corpo de São Carlos Acutis, já é Pentecostes. E terminamos Pentecostes em Roma, conhecendo as basílicas papais, e que tudo indica, teremos uma audiência, como 60 anos da renovação carismática, com o Papa Leão XIV. 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Fala com a Silvia ou com a Sandra. Filhos queridos, ainda quero dizer, já se programou para a festa da Santa Chagas, gente? Eu estou preparando meu coração. Do dia 21 a dia 27. Então, Curitiba, região metropolitana, vocês são privilegiados, participar a semana inteira. Você de todo o Brasil, vem conosco. Lembrando, segunda, terça, quarta, São Pio de Pietrelcina, quinta começa o trido, sexta, sábado nós temos a procissão e domingo nós temos o dia todo de Jesus das Santas Chagas. E chegou a hora do primeiro dia da novena. E eu vou me valer, cadê o jornal que você recebeu? Pega lá, filho, pega o jornal. Mas por que eu vou pegar o jornal, padre? É para rezar agora. Porque exatamente no Jornal do Evangelizador, você pode acompanhar a novena comigo na página 7. Primeiro dia da novena.
1: Vitória.
0: Pelo sinal da Santa Cruz, livrai-nos Deus nosso Senhor dos nossos inimigos. Senhor Jesus, por tuas chagas fomos curados, por tua cruz fomos libertados. Jesus, em seu próprio corpo, levou nossos pecados ao madeiro, a fim de que morrêssemos para os pecados e vivêssemos para a justiça. Por tuas chagas fomos curados. Ó Jesus, em cujos ombros foram abertas feridas por causa do peso da cruz, feridas causadas pelo madeiro e pelos nossos pecados. Se a cruz pesar, seja nosso sirineu. Se a cruz pesar e eu cair, ajude-me a levantar. Reze comigo na página 7. Que a tua cruz seja a minha salvação. Ó Santa Cruz bendita, onde a humanidade foi redimida e o Filho do Homem teve suas mãos transpassadas, seu peito aberto, de onde jorrou água e sangue. Ó Santa Cruz, instrumento de morte e de castigo, mas que pelo sangue redentor se tornou sinal de nossa salvação. Jesus, na tua cruz eu coloco a minha cruz. Qual é o seu pedido? Primeiro dia. Jesus, na tua cruz eu coloco a minha cruz. Eu coloquei 3 pedidos lá, 2 pessoais, 1 na intenção de começar as obras na terra prometida. Salve, ó Cristo, doce esperança, concede aos réus remissão, dai-nos o fruto da graça que floresceu na paixão. Louvor a vós, ó Trindade, fonte de todo perdão, aos que na cruz foram salvos, dai a celeste mansão. O Senhor esteja convosco, Ele está no meio de nós, abençoai, Senhor, a água, a roupa dos enfermos, as fotos de família, por intercessão de São Pio de Pietrelcina, Pai, Filho e Espírito Santo, amém. E eu termino com a música Templo Vivo, lançamento que foi da obra Evangelizar é Preciso, está no YouTube, Padre Manzotti, Evangelizar é Preciso.

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meus amigos e amigas, senhoras e senhores, ladies and gentlemen. Estamos aí. Estamos chegando no seu rádio. Bom dia, bom dia, bom dia! Coisa boa, maravilha! Como é bom tê-los e tê-las mais uma vez aqui na companhia da M580, canal 330, Rádio Grande Lago de Santa Helena, para toda a região oeste do Paraná, leste do Paraguai, Brasil e mundo através da internet. Bom dia, buenos dias, good morning, bom giorno, bonjour! Estamos chegando, good morning! Começando a nossa programação por aqui e vamos juntos até por volta dos 10 pro meio-dia, levando informação alto astral e, claro, muitas cornetadas por aqui também, né? Coisa boa, estamos chegando! Ei, ei, estamos aí, nós estamos chegando para um dia mais do que especial, hein, gente? Bom, hoje o nosso Radioatividade é especial Grenal. Tem gente que já acordou hoje pensando só naquilo. No jogo de hoje de noite, que vale vaga na semifinal da Copa do Brasil para enfrentar o Atlético Mineiro. E aí, Deus colocou para que isso fosse decidido um Grenal numa fase em que os dois times estão a nhaca, a verdade é essa. Por isso ganha mais peso ainda ganhar um Grenal como esse. Se o Grêmio hoje ganha do Inter e o Colorado na zona do rebaixamento do jeito que tá, olha, esperem muita movimentação pros lados vermelhos lá em Porto Alegre. Pelo contrário, se o Inter ganha do Grêmio hoje e o Grêmio, né, tentando sair da má fase, conseguiu uma vitória aí no último final de semana, tá saindo da zona do rebaixamento, mas aí se perde pro Inter, volta tudo de novo, volta o pesadelo, né? É, meus amigos, também esperem muita revolta e movimentação por parte dos seus torcedores. O fato é que o jogo de maior rivalidade no Brasil acontece hoje à noite. A Grande Lago transmite, e aqui no rádio você sabe que o Grenal é diferenciado. Você quer assistir na TV? Tudo bem, mas vale a pena deixar o radinho ligado também, porque o jogo... esse promete. E os bastidores, que você só fica sabendo aqui no rádio, esses prometem muito também. Sampaio, hoje é dia de Grenal! E eu sou

0: meus amigos. Bom, um vai falar que um é mais forte, outro que o outro é mais forte. Vamos ver hoje então, hein? Na história dos Grenais, tá mais ou menos assim, ó. O nome Grenal, não sei se vocês sabem, ele surgiu lá em 1926, com o jornalista Ivo dos Santos, criou o termo para economizar espaço e escrever nomes, os nomes longos dos clubes, né? Ficou um dos clássicos mais famosos da América do Sul. Ocorre hoje lá em Porto Alegre. O primeiro Grenal que aconteceu foi também no campo do Grêmio. E o Grêmio venceu por 10 a 0. Sabia? É, o jogador Bot fez 5 gols na época. Mas na história dos Grenais, quem tem mais vitória é o Inter. O Internacional soma 166 vitórias e o Grêmio 143. São 144 empates. O Colorado lidera o número total de triunfos históricos no Grenal, portanto, hein? Pois é. E aí, meus amigos, como é que vai ser hoje? Bom, quero saber qual é a sua torcida e o seu palpite para o Grenal. 3268-1212. Você participando aqui estará concorrendo a 2 super prêmios no nosso Rádio Atividade Especial Grenal. Aliás, a 3 super prêmios, né? São 3. O primeiro, vamos lá. 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São 3 prêmios, mas eu quero saber qual é a torcida de vocês pro Grenal e manda aí qual prêmio você quer ganhar. O sorteio vai ser no final do programa, mas corre porque o programa tá curto igual coisa de porco. Porém, ainda mais em dia de Grenal, tá intenso, hã? Vem junto, vem pro Rádio Atividade Especial desta quinta-feira, dia de Grenal, dia 3 de setembro de 2026. Hoje nem um mexer no panelão eu vou passar pra vocês, mas eu vou passar uma dica aqui muito interessante no oferecimento da nossa querida Loja Arco-Íris e também Farmácia Real. 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Aí,
1: que já virou bad boy.
0: Bom, e o Dicas e Truques pra vocês hoje? E pra vocês que vão fazer aquele salgadinho também, pra ninguém ficar roendo unha durante o jogo, né? Você vê lá a pessoa roendo unha e fala, ah, tira essa mão da boca aí, roe um salgadinho aqui, ó. Borrifar vinagre na assadeira antes de fazer salgados assados. Um truquezinho que eu vou ensinar pra vocês aqui, hein? É, gente, você sabe que preparar salgados assados em casa é uma maneira prática fazer uma refeição caprichada, né? Seja o empanado, seja aí pastel de forno, né? As esfirras. Mas você sabia que tem um truque aqui, ó, que pouca gente conhece, que é borrifar vinagre branco na assadeira? Pra que serve isso aí, Daniel? Bom, a ideia não é interferir no sabor ou no cozimento dos salgados. O objetivo é ajudar na limpeza que será feita depois que a receita vai estar pronta. Hã? Já tô pensando no pós, porque na hora de comer todo mundo quer. Mas na hora de lavar louça, ó. Na hora de assumir o filho, ó. Todo mundo dá no pé. É ou não é? Sobra tudo pro Dova, por exemplo, lá no bar do Dova. A dona Celi, claro, faz também, só falta de botar a dona Celi lavar louça ainda, né? Com o banquete que ela faz lá todos os dias, pra toda a família. Pra família almoçar e às vezes uns agregados lá, que é o meu caso. Volta e meia, eu acabo tropeçando ali na frente, caio lá dentro. Quando vê, eu tô sentado na mesa lá já almoçando, sem querer. Mas ela, né? E a dona Celina fala: não, tem comida, e tem mesmo, tem bastante, e sempre uma delícia. Comida feita com amor, e amor de mãe não tem igual, né? Muito bom, um abraço pra vocês aí. Mas eu tenho dó, porque sobra tudo pro Dova, tem que lavar a louça à tarde. Então, Dova, se você tiver que. O pessoal quiser fazer um salgadinho na sua casa, aí no seu bar, né? Pra assistir o Grenal hoje e tal. Você fala assim: ô, dona Celina, escuta a dica do Danielzinho aí, que senão eu fico aí, tá louco? Esfregando assadeira, forma, até a hora do jogo, praticamente. Acaba o jogo, todo mundo vai pra casa, eu continuo lavando a louça e tal. No show do intervalo é o show do Dova também, lavando louça no intervalo do jogo. Não é fácil. Então, gente, a dica é essa, ó. O vinagre branco, aquele com álcool, mais baratinho que tem, né? Ele tem o ácido acético e ele costuma ser utilizado nas tarefas domésticas para auxiliar na remoção de determinados resíduos, né? Bom, pois é, o cuidado principal é não exagerar apenas, né? É bom borrifar, né? Nem passar, borrifar. A assadeira deve receber apenas uma camada fina e uniforme, sem ficar encharcada. É simples. Primeiro, certifique-se de que a assadeira esteja limpa, sem restos de alimentos, né? Muito bem. Conferiu? Isso. Depois, coloca um pouquinho de vinagre branco num borrifador e aplica a quantidade pequena sobre toda a superfície da assadeira. Aí pega lá um papelzinho, toalha, qualquer coisa, né? Um guardanapo, um pano de prato, espalha. A ideia é deixar uma camada fininha antes de colocar os salgados para assar. Isso você pode fazer, inclusive, com carnes também, né? É que a carne tem mais gordura, né? E talvez aí, por exemplo, corinho do frango acaba grudando e tudo mais, né? Mas já vai ajudar bastante também. No salgado, então, mais fácil ainda. Não é necessário cobrir a assadeira com uma grande quantidade de vinagre, não, né? É pouquinho. E aí, quando os salgados estiverem prontos, né? Você espera a assadeira esfriar e tal, né? E começa a limpeza. Retira os pedaços sólidos ali, aquelas que ficam as camadinhas e tal. E pronto, gente, você vai ver que ela vai lavar facinho com água e sabão, né? É, dicas e truques. Já passando para vocês as dicas também de como mexer o panelão, ou no caso aqui a sua assadeira, sem precisar ficar esfregando demais depois, né? Porque na hora de comer o salgado, fala: nossa, mãe, tu podia fazer uns pastel, né? Fácil, tá? Mas na hora de lavar louça, ninguém quer. Nossa, pai, podia fazer uma carne para nós, fazer fácil, deixa para mim. Mas na hora de lavar louça, ninguém quer. Pedir maionese para mãe, todo mundo pede. Lavar o liquidificador, ninguém quer. Então, fica a dica, né? Vamos se ajudar, ué. Vai mandando sua mensagem aí, 3268-1212. Ó, e o bom, né? Que vocês aqui podem ganhar uma feijoada lá da Lila da Rodoviária. Lá não tem problema, não, hein? Lá é a Lila que lava a louça também. Ela é a sua, né, colega de trabalho. O Zé Vantur vai fazer as entregas e elas ficam lá. Lavando louça, depois, é claro, de servir aquela comida maravilhosa, você pode comer no prato feito lá. Aquela cumbuquinha de feijão gostoso, hein? Ei, quem tá almoçando lá, tá adorando, não troca mais, né? A gente vê, passa por lá, vê a pessoa almoçando pela primeira vez. Aí quando começa, vai lá, passa de novo, começa a ir lá. a pessoa não vai mais embora, tá toda vez almoçando lá, porque o negócio é bom, hein? Comida boa, abençoada, feita com amor, hein? Um abraço pra vocês, tá? Lilian, José Vantuir, né? Esqueci o nome agora lá da colega de trabalho da Lilian, né? As mãos de fada da rodoviária. Muito bom. E amanhã é dia de feijoada, né? Feijoadinha completinha, ó. Vem com couve, vem aí com farofa, o arroz, a feijoada, claro, né? Com, como diz a dona Maria, Luísa Schaefer, dona Malu, os pertences de porco selecionados. É, bom demais, hein? E aí, vem um zoiudão por cima, assim, ó. Só o disco voador, a semente de galinha. Nossa! Panelão, diga... É bom demais, hein, gente? Fica a dica. Quem ganhar aqui também, ó, a kit feijoada, tá muito bem de prêmio. Pode ficar tranquilo. Pra retirar amanhã, mas tem que ser amanhã. Se não conseguir, pode passar pra cá que a gente sorteia novamente. E lembrando que tá valendo também uma capinha e uma película aí da Multicel. 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Pelo amor de Deus, hein? Coisa boa. Vai parecer que chegou de camelo na festa. Falando, nossa, isso aí é shake. Isso aí deve ser igual o Toinho lá do Pacuri, deve ter time. Você é dono de algum time, posto de petróleo e tal. Pois é, meus amigos, perfume marcante. 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Aliás, quero mandar um abraço pro meu amigo Tiãozinho, né? Hã? Lá do Pacuri. Tá nos ouvindo aí, Tião? Maria, já recuperou o Tião, Maria? Como é que ele tá? Tudo certo? Espero que sim, né? Ó, Tiãozinho, ó. Foi carpir esses dias lá atrás, lá no lote dele. Foi, deu uma cravada mais forte, rapaz. Me subiu um líquido preto. Ele falou, mas que é isso? Que deu aí? Foi ver, era petróleo. Aí já comprou o time, né? É, comprou não. Virou o CEO. CEO da SAF do PSG. Pacuri Saint-Germain. Né? E tá lá no Pacuri. Shake, Tião! Que legal!

0: Valeu, Tiozinho, aquele abraço pra você, hein? Tiozinho, deve ser só perfume árabe, claro. Tu acha o quê? O homem é shake, sultão do Pacuri, mas tu acha que não? Falou pra você aí, vamos ver quem tá mandando mensagem aqui. 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Deixa eu ver aqui o que o pessoal tá mandando recado. Ó, gente, vocês querem ganhar os 200 na oficina do relógio, a capinha da Multicel celular aí do Negão e a película e também a feijoada, hein? Além de quer ver, é claro, o time de vocês, né, ganhar hoje à noite, pelo jeito. Fala, meu amigo Nelson Radaeli. Esse aqui é o representante oficial do Grêmio. Fala aí, a voz da torcida do Grêmio. A voz mal, da torcida do Grêmio mal-humorada. Que o Nelson Radaeli não tá muito feliz com o Grêmio, não, hein? Quando vai falar do Grêmio, o homem chega a sair fumaça de brabo. Eu e o Mali vimos isso lá na festa da Santa Helena, né? Capela Santa Helena, do bairro Cidade Alta. O senhor Radaeli veio perguntado sobre o Grêmio. O homem faltou só. Tá louco. Começou a sair fumaça das orelhas, começou a ficar vermelho. Eu achei que ia explodir. Parecia uma panela de pressão. Bom dia.
1: Oi, quero participar do sorteio aí. Acho que vamos assim, botar uns 2-0. Tá bom, né? Valeu, um abraço, tudo bem. Quero concorrer a esse prêmio. Alô, Enalte. É nos aires. Valeu, valeu, valeu.
0: Valeu, valeu. Grande, senhor Nelson Radaeli. Abraço pra você, hein? É, pois é. Um alô pro meu amigo Wander Klein e pra Pri. Ele tá mandando assim, ó. Bom dia, Tinerel. Tamo ligado, hein? 3-2 pro Grêmio. Em cima do Inter. Me coloca no sorteio. Gente, ontem peguei mais um bolo da Pri dos bolos aí, hein? Nossa, que coisa boa aquele de chocolate. Ô, Pri, um alô pra você. Amanhã eu vou fazer um sorteio de um bolo dela aqui pra vocês, tá? Amanhã, sexta-feira, comer um docinho vai bem, né? Amanhã, mas você pode procurar aí a Priscila no Instagram pra dar uma conferida naqueles bolos, gente. Ó, no precinho, uma delícia. Bom demais. Deixa eu ver aqui quem tá mandando mensagem. Nossa senhora, esverdeou meu WhatsApp. Stephanie Lima, vamos ganhar hoje. Alô, Stephanie. Ela tá querendo ganhar aí, participar do sorteio da Multicel, né? Da capinha e da película da loja Multicel do Negão. E Canice tá mandando aqui. Bom dia, Daniel, quero participar do sorteio, hein? Temos mais peixe grande. Ô, pessoal que gosta da carpa aí, vocês gostaram da carpa lá do Rei do Lambari, né? É, carpa capim, carpa húngara. Tem mais lá, hein? 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R$15 o quilo, hein, gente? Hã? Dá uma conferida no mercado com tal quilo do peixe aí. E um peixão desse aí assado, hein? Depende pra fazer hoje à noite pra assistir o jogo. Hã? Peixinho na janta vai bem, né? Vai bem. Fala, minha amiga dona Terezinha, bom dia!
2: Bom dia, Daniel.
0: E aí?
2: Tudo bom?
0: Tá na expectativa?
2: Como eu sou uma gremista apaixonada, uhum, quero dar meu palpite. 2 pro Grêmio e 1 pro Internacional. E o Alcibide falou que é 1 pro Internacional, 0 pro Grêmio. Beleza?
0: Beleza.
2: Quero, amiga, participar dos 3 sorteios. Ai, não fico falando que eu tô com pressa, tá bom?
0: Tá bom.
2: Beleza?
0: Tá bom.
2: Abraço. Ô, Daniela, lembrei do Kiko, lá do Jardim Floresta. É. Kiko! E daí, o teu palpite? Vamos lá!
0: Kiko! Teu palpite! Aí, um abraço pro Kiko, hein? Eita, louco! É, o Kiko que é torcedor, mora lá no Parque Verde. né? Eu me lembro, sempre quando falo do Kiko, eu me lembro daquele jogador, o Zinho. Vocês lembram do Zinho? Bom de bola, jogou no Grêmio, né, o Zinho? E o Branco também, que jogou no Internacional, lateral, na seleção brasileira, hein? Ei, um abraço aí pro Zinho, Kiko, Branco. O Kiko, Zinho, Branco. Seria um trio imbatível. Deixa eu ver quem mais tá mandando mensagem aqui. Bom dia!
3: Bom dia, Daniel. Tudo bem? Espero que todos estejam bem de saúde. Aqui é a Vani Spazini. Quero participar ali do sorteio da rádio. Todos eles, da oficina do relógio e tudo. Um grande abraço. Fica com Deus. Saúde. Tchau, tchau.
0: Fica com Deus. Saúde. Tchau, tchau, minha querida. Gente, olha só. 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
3: Mais 2 minutinhos e voltei um pouco.
0: É? Vai perder? 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
3: Recordei que no passado.
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3: Demais. 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
0: Tudo de bom pra vocês. Bom, e o Grenal, hein? E o Grenal? Alô, torcida colorada. Como é que tá aí, ó? Hã? Como é que tá a expectativa de vocês aí? Vamos ver se se eu achar algum vermelhinho por aqui, né? Aí a Disney tá mandando assim, ó. Resultado, gente, é 1-1, tá? Eu também acho que vai dar 1-1 e 22-23 nos pênaltis, rapaz. Até goleiro, até o presidente bater pênalti hoje. Se continuar, né, nesse embalo aí que tá Inter e Grêmio, né? Deixa eu ver esse meu amigo aqui, ó. Né? Amigo do locutor do Paraguai, meu amigo Emiliano Benítez. Agora o Mercado Diva tem um atendente internacional lá, né? É, o pessoal vai lá passar no caixa. E aí, ó, o meu amigo Emiliano, com aquela voz do Julio Iglesias, fala assim, depois de passar as compras: algo mais? Hã? Você quer pegar mais alguma coisa? Não, só isso, tá bom, não, mas pode falar de novo. Algo mais? É o fazedor de tererê oficial lá na Diva. Ô, seu João Heleno tá indo lá também, né, inclusive, né? Com a camisa do Paraguai, inclusive, aqui. Bom dia!
4: Ô, Daniel, bom dia! Aqui é o Heleno Cleire de Soroque.
0: Sim.
4: Eu quero participar dos 3 sorteios também.
0: Tá bom.
4: E quero também o palpite.
0: Fala.
4: O meu palpite vai ser 2-0 pro Inter, né?
0: É?
4: A Reni, minha esposa, põe 2-0 pro Grêmio, mas eu não vou deixar por isso. 2-0 pro Inter.
0: 2-0 pro Inter.
4: Daí amanhã nós vamos conversar. De então, noite tá vamos bom. Assistir junto, né?
0: Isso, é.
4: Junto com a Diva, junto com o Emiliano, que é a piazada deles. Porque lá eles são 4 gremistas, né?
0: É?
4: E a minha esposa, Reni, também é gremista.
0: Meu, tu tá sozinho
4: com eles, mas vamos ganhar, sim.
0: Vai aguentar.
4: Um abraço. Bom dia.
0: Vai ter que aguentar aí, né? Vai ter que aguentar os gremistas aí, meu amigo, seu Heleno. Um abração pra você. Tudo de bom. Boa sorte hoje, então. Hein? Vamos ver aqui. Tem mais um vermelhinho aqui, ó. Alô, alô. Bom dia, Aristiliano. Ele tá mandando assim, ó, Daniel. Quero ouvir a música Chora Morena com Zico Zeco. Obrigado. É, tirando meu chapéu pra Deus, tá mandando ele aqui. Mas não falou nada do jogo, hein? Ih, pelo jeito, não tá com muita expectativa, não, hein? Vamos pular pro lado azul aqui, vamos ver o que vocês estão falando.

0: azul do sul do sul.
1: Vamos ver essa aqui. Você torce pra quem, ô dona Glaci?
2: Bom dia, Daniel. Tudo bem? Aqui é a Glaci. Eu também me coloco ali no sorteio, Daniel. Sorteio da capinha do celular, da oficina do relógio e da feijoada da Lília, tá bom?
1: Tá bom.
2: Foi atendido, desde já eu te agradeço. Tá, forte abraço
1: não
2: aí.
1: Não falou nada também? Do jogo? Quer dizer que tá desanimada. Deixa eu ver quem mais aqui. Dulce Grade. 2-1 pro Grêmio, me coloca no sorteio. Anice Comer, Radael diz que dá 2-0 pro Grêmio. Meu Deus do céu. Imagina se ela falar que dá 2-0 pro Inter, do Olivetti. Não. É pro Grêmio, né, Anice? Ô, Dolivete, eu fiquei sabendo aí que o senhor anda muito boca suja na hora de assistir o jogo do Grêmio. Tossia, tipa, porque agora tu tem um neto, tá? Ó o pito que eu tô dando nele. Tu tem o neto, o Dante, tá? Tu fica falando esses palavrão pro jogador, eu fiquei sabendo, hein? Me contaram, hein? Senhor, por favor, se continuar desse jeito, nós vamos colar um silver tape na boca do senhor enquanto tu assiste o jogo. Brincadeira, do Olivete. Um abraço, do Olivete Radaer. Uma barbaridade. Essa aqui é gremista também. Bom dia, Grenal hoje, 2-0 pro Grêmio. Quer ganhar o sorteio da oficina do relógio, R$200 de vale-compra. E tá no sorteio também da Multicel, do meu amigo Negão, a loja de celulares mais confiável de Santa Helena, ao lado aí do fórum. E também um kit feijoada da Lília da Rodoviária. Essa aqui que mandou mensagem pra mim foi a minha amiga, que aliás tem a filhota que também tá sempre nos ouvindo, a Gisele Paluto. E a filhota dela é essa aqui, ó.
3: Oi, Daniel, aqui quem fala é Ana Luísa e eu quero participar de todos os sorteios.
1: Muito bem.
3: Hoje tem Grenal e eu acho que vai dar 2-0 pro Grêmio.
1: Muito bem.
3: E eu quero muito ganhar os R$200 da oficina do relógio. Muito obrigada.
1: De nada.
0: Vai lá, Grêmio! Vai lá, vai lá!
1: Bom dia, Daniel. Quero participar dos sorteios aí do Vale Compra da Oficina do Relógio, capinha e também película do Negão da Multicel. Também é feijoada valendo. 2-1 pro Grêmio, disse ela aqui. Ô, Ciandeli, como é que fica o jogo hoje?
4: Bom dia, Daniel.
1: Bom dia.
4: Tudo bem? Por aqui, tudo bem, graças a Deus. Quero participar do sorteio da Oficina do Relógio. Ontem fui lá e tirar minha capinha. Show, hein?
1: É, lá
4: que
1: no
4: eu Negão? Ganhei.
1: Muito bem, show de bola, né? 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Meu amigo Negão, filho da dona Rose, gente boa. Fala, dona Tereza.
5: Dia, Daniel. 1-1, com certeza. Que Deus abençoe você. Foi sofrido ontem, que eu nem sei como é que foi o Palmeiras. Fui dormir, rezar meu terço, que eu ganhava mais do que ficar fingindo coisa, eu nem durmo direito. Mas tudo certo.
1: Tudo certo ontem. Tudo tranquilo. Até deixamos o Santos jogar um pouco mais, pra ver se fazia um gol. Hã? Mas como disse o Vilso, né, meu amigo Vilso? É, vizinho do Barba, lá do bar do Barba, lá, o pai do Cagão. Cagão é o cachorro dele, é pai de pet também. Os filhos dele são tudo gente boa. E o Cagão também, cachorro querido. É, o Vilso falou assim: ô Daniel, quando você chegar no 3, vocês param, viu? Aí eu liguei pro Abel Ferreira, falei: Abel Ferreira, chegando no 3, para de jogar Palmeiras. O Abel, tudo bem? Pulo para os jogadores, nos jogadores e tal. Aquela conversinha dele de novo. Ele: tá bom, Abel, tá bom. Só para aí, que o Vilso não merece ver Palmeiras humilhar o Santos. Aí, pô, eu fiz 3-0. E aí ontem... Só um pouquinho. Ontem jogamos... Só pro gasto.
0: Quando sujo ao viver de imponente...
1: É, mas também o Flamengo encostou ontem, vocês viram, né? Tá um ponto do Palmeiras agora no Brasileirão. Os dois têm confronto direto ainda, né? Vão se enfrentar. O Flamengo ganhou ontem do Mirassol. Palmeiras passou pelo Santos... Né? O Neymar até tentou, mas cansou. O Neymar cansa muito cedo, sabe como é que é? O Neymar tem que começar em festa que ele tem lugar pra sentar. Vocês têm que parar de ficar levando os amigos do Neymar, tem que parar de ficar levando ele pra essas festas que não tem lugar pra sentar. O homem gosta de festa, né? Fica a madrugada inteira festando. Então, que leve no lugar que tem um sofazinho pra ficar sentado. Ele tá velho já. Bom, ontem também quem passou foi o Vasco da Gama, hein?

O Vascão passou pra próxima fase também. Um abraço pra minha amiga. O Vasco passou do Vitória, né? Vai pegar o Palmeiras, Vasco e Palmeiras. E quem passar hoje, entre Grêmio e Inter, vai pegar o Atlético Mineiro na semifinal da Copa do Brasil, né? Gaúcho contra Mineiro. E a pergunta que não quer calar é: quem segura o quê? Eliba Sérgio, um abraço pra você, hein? Tudo de bom, minha querida? 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O Barba quer participar do sorteio também. Tá no sorteio, Barba. 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E claro, ver figuras icônicas do folclore santelenense. Caso do Cabeçote, Cabeça de Rolon, né? Nosso amigo Professor Teixeira. Quem mais tá sempre por lá? O Cabelo de Rato, o Gafanhoto, o Mentiroso, o Super Choque, o Pé de Macaco, o não sei quem, o não sei quem lá. Bom, vamos pro sorteio aí, gente. Não tem tempo pra mais nada, o programa tá curto, vocês sabem, tem horário eleitoral gratuito aí, aí. Sabe como é que é, né? Tem que ficar escutando os homens o dia inteiro. Vamos lá, então, trazendo aqui pra vocês o sorteio. Primeiro sorteio da feijoada. Quem vai ganhar a feijoada da minha amiga Lilian? Saiu aqui, ó, a feijoada aqui, ó. Um abraço pra ela, inclusive, né? Super gente boa, minha vizinha. Mãe da Dalva. Ah, e ela é a sogra do Vieira. Tá sempre por lá, o Vieira. Você ganhou a feijoada. Vamos pra quem ganha a capinha agora. Capinha da Multicel do meu amigo Negão, hein? Capinha e película pro celular. Ser o ganhador, quem vai ser a ganhadora? Foi a Stephanie Lima. Stephanie Lima, você ganhou a capinha e a película. Tá bom? Da Multicel. E agora vamos lá pro último sorteio, que é o R$200 de vale compra da Oficina do Relógio. Saiu aqui, ó, hein? Como é que é o nome dela? É a Nice. Ô, Nice! A Nice lá de subsede. Ah, Enice. Enice. Você ganhou R$200 de vale compras na Oficina do Relógio. Tá bom? Enice, você foi a ganhadora. Gente, tô indo nessa tarde, 3 horas, tem mais sorteio especial Grenal. Vem aí o programa da Lar, porque daqui a pouco tem horário eleitoral gratuito. Eu, Daniel Carvalho, desejo a todos um bom almoço. Tô indo e bom Grenal hoje. Ei, amanhã a gente conversa. Tchau!

0: 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Hoje é quinta-feira, dia 3 de setembro de 2026. Quinta-feira da pecuária. E hoje assuntos importantes da pecuária, como o lançamento, a apresentação do projeto da Unidade Industrial de Peixes em Misal ontem. Ontem também a bênção inaugural da unidade operacional em Boa Esperança. Momento histórico ontem, reuniu autoridades do município de Misal, a diretoria, a liderança, os associados da LAR Cooperativa para a bênção inaugural da unidade operacional de grãos Boa Esperança, no trajeto da cidade de Misal à comunidade de Boa Esperança, e logo após a apresentação do projeto da unidade industrial de peixes a ser edificada em Misal. Estivemos presentes neste evento, destacando também a presença dos ex-prefeitos Luciano Kreutz, Laci Dionísio Gil e também do ex-prefeito Eduardo Stout. O prefeito Adilto Luiz Ferrari falou deste momento histórico, enfim, comemorando esta data em Misal, juntamente com a LAR Cooperativa.
1: Com certeza, aí é um momento histórico também, além de ser dois eventos aqui da LAR, aonde que a LAR aqui está lançando então hoje o projeto do frigorífico de peixes, aonde a gente já tem conhecimento que de momento 120 emprego, no segundo momento até 250 emprego e um investimento de 100 milhões, o qual aqui a gente quer agradecer através do Dr. Irineu, toda a sua diretoria, por entender que Misal, que foi o berço, o início da LAR, é desse empreendimento importante aqui vir para lá. Tenho certeza que é uma nova integração que já está em andamento, porque a LAR já está batendo em São Miguel, e com isso vai, além de gerar emprego no nosso município, vai gerar renda ao nosso município. E a previsão aí em 2028, a inauguração, se o cronograma todo der certo. Em nome aqui da população do município de Misal, da nossa equipe de administração, nós queremos agradecer a LAR por esse compromisso firmado com o Misal, se tornando uma realidade hoje aqui no dia 2 de setembro.
2: É o começo hoje, o senhor falou, mas também já tem estudos aí para essa criação de peixe no lago. Imagina a quantidade de espaço para aumentar essa produção da matéria-prima, né?
1: Com certeza, inclusive está acontecendo no dia de hoje, amanhã e depois de amanhã, está acontecendo lá em Foz do Iguaçu um encontro, onde amanhã o pessoal da Itaipu, do lado do Paraguai, também vai ser o palestrante. E há uma possibilidade, sim, dos tanques rede no lago, que eu acho isso uma coisa muito importante aí, onde vai dar oportunidade para que esse alimento, que é tão precioso, é o filé da tilápia aí, também seja implementado ainda mais. Sabemos que Misal foi feito um estudo da União Oeste, aonde que tem um potencial muito grande, até por isso somou para lá se instalar aqui no município de Misal. Mas há aí de Guaíra, Foz do Iguaçu, um espaço muito grande aí também para se produzir a tilápia aí na integração.
0: Este é o prefeito Ferrari de Misal. Na sequência, ouvimos o diretor-presidente, o senhor Irineu da Costa Rodrigues, que em entrevista coletiva destacou este momento histórico em um evento simples, mas muito importante.
3: É um dia muito importante, um dia histórico e um dia que faltava, inclusive. Lá nasceu aqui nos anos 60, foi fundada em 19 de março de 64, por 55 pequenos agricultores que acreditaram na união, no cooperativismo. E, infelizmente, essa cooperativa foi lançada com uma inspiração educadora, uma inspiração cristã, e ela andou bem. A LAR nunca passou por nenhum abalo de confiança, por nenhuma crise. E ela se desenvolveu, buscando atender melhor o associado. Descobriu, né, que era através das carnes que nós iríamos agregar valor aos grãos. E aí chegou a hora do peixe. Já desde abril de 2025, lá em São Miguel do Iguaçu. E agora, a indústria que está sendo muito ampliada. E agora, lançando as sementes para ter a planta de Misal, cujas obras começam no início do próximo ano. Primeiro, esse ano vem terraplanagem, vem o licenciamento, aprovação dos projetos. No máximo, em março, vão estar começando a edificar. Com isso, é mais renda nas pequenas propriedades, é muito mais emprego direto e muito mais emprego indireto também.
4: Quanto vai investir?
3: O investimento é de 100 milhões de reais. E somado aos investimentos que estamos fazendo em São Miguel do Iguaçu, vai girar em torno de 130 milhões de reais.
4: Quantos empregos vai gerar aqui a indústria inicial?
3: Aqui no começo, 120 empregos diretos, na primeira etapa. E quando dobrar para a segunda etapa, vão para 250 empregos diretos na indústria. Mas aí vem o transporte, aí vem a assistência técnica, aí vem o campo, aí vem o mercado, aí vem toda uma cadeia de fornecimento e também descoberta da produção que vai gerar muito emprego. E para desenvolver tudo isso, os agricultores vão ter que investir, vão ter que comprar material de construção, vão ter que comprar equipamentos. Começa a girar aí todo o comércio, né, que vem antes da indústria. E depois da indústria vem o transporte, vem os agenciadores. Dá para dizer que é um círculo virtuoso que vai ser muito mais impulsionado agora.
4: Buscar novos produtores, que vai ser necessário, né?
3: Tem muitos, eu diria que tem não só dezenas, centenas de interessados, mas tem muitas barreiras de ordem ambiental. E também é investimento alto. Então tem algumas barreiras pelo juro muito alto no nosso país hoje. Mas isso tudo, pouco a pouco, vai sendo vencido e o cronograma, como sempre, a gente consegue cumprir e levar o projeto a bom termo.
2: Esse crescimento também passa por esse estudo de criação de peixe dentro do lago, a situação também vai ser melhorada, estudada?
3: Inclusive, na data de amanhã, 3 de setembro, em Foz do Iguaçu, terá um evento da piscicultura. E vai estar um ministro paraguaio e vai ter um debate lá, um painel da possibilidade de antecipar a produção de tilápia no Lago de Itaipu. E para isso, o Missal está muito bem localizado, que é muito próximo aqui. A Lara escolheu o Missal, que tem um dever aí de gratidão com esse município pela origem, mas tem um estudo da Universo que diz que é o município que tem o maior potencial para criação de água, de produção para produzir peixe. Mas também nós estamos do lado do Lago de Itaipu. Se viabilizar a tilápia e tanques redes, isso pode ser potencializado.
4: Será uma indústria moderna, né?
3: Muito moderna. A LAR tem um conhecimento grande do processo industrial de frigorífico. Nós temos uma equipe extraordinária, composta de engenheiros mecânicos, de engenheiros de pesca, de químicos, de médicos veterinários, engenharia química mais especializada. Temos uma equipe de engenheiros civis, nós temos uma equipe multidisciplinar. Todo esse pessoal se debruçou sobre o projeto, está concebido, já sabemos quais equipamentos, qual é a tecnologia, o layout da indústria, ele foi extremamente estudado. Então acreditamos que nós vamos fazer aqui a indústria mais moderna, porque quem faz depois, ele usa o que já tem de novo, e a evolução é muito grande. A localização é em frente da antiga fecularia. Nós compramos 3 propriedades ali espetaculares, onde nós vamos ter uma área aí de mais de 20 hectares, podendo escolher a melhor parte para implantar a indústria, para fazer as lagoas, fazer a proteção ambiental e reflorestar aquilo que sobrar.
4: Em algum momento, quando a LAR começou a trabalhar esse projeto de peixes, trouxe alguma preocupação com relação a políticas governamentais, como importação de tilápia, proibição da criação de tilápia, enfim, houveram muitos comentários nesse sentido.
3: Infelizmente, o nosso país tem muito disso ainda, tem uma narrativa que nos prejudica muito. Autoridades brasileiras e o meio até, muitas vezes, artístico, intelectual, sai fora do país falando mal do país, jogam contra. Assistimos uma palestra do ex-ministro Roberto Rodrigues nessa data, dia 2 de setembro, e ele dizia isso aí, que quando ele saía pelo mundo, ele tinha que primeiro fazer uma narrativa nova, contrária daquilo que lá no exterior ouviam sobre o Brasil. É impressionante como isso infelizmente acontece, e nós sabemos de artistas aí que até fazem cantores, que são, muitas vezes trabalharam na televisão de massa, e que faz questão de falar mal da nossa carne suína, da nossa carne de frango, da nossa agricultura, e o Brasil não fica devendo nada para ninguém. Aliás, o Brasil muitas vezes está à frente de outros países na produção de, seja de alimentos ou do que for.
2: Chega a preocupar essa questão agora aí da União Europeia está travando essas exportações de carne brasileira?
3: A União Europeia travou agora, desde o dia 1º de setembro, embargos. Mas isso deverá ser resolvido, aquilo, eu diria, até no curto prazo, no caso do frango, que tem um ciclo menor. Já na parte de suína e bovina vai demorar um pouco mais, tem um ciclo mais longo. Mas é bom que a gente, assim, faça uma meia-culpa. O governo brasileiro, ele deixou de cumprir certos pedidos que foram encaminhados pela União Europeia. Como não mandou, eles não tiveram informação e acharam por bem, sem informação não dá para continuar importando. Então agora as coisas começam a entrar nos eixos e... Mas sempre vai acontecer isso aí, infelizmente.
0: Muito bem, esta Macinto, que foi esse momento especial ontem em Missal, a bênção inaugural da Unidade Operacional de Grãos em Boa Esperança e a apresentação do projeto da Unidade Industrial de Peixes. No programa de amanhã, entrevistas com associado que tem a sua propriedade na região de Boa Esperança, a entrega de grãos sendo facilitada e também de um produtor de tilápia lá. Enfim, fala também desse novo momento, essa expectativa de um crescimento ainda maior. Os praticados pela manhã, soja R$135 a saca, milho R$58, trigo R$78.

0: a ir almoçar. 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
5: Doze horas e 35 minutos.

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1: Aos 76 anos de idade, idosa da região vai à justiça para evitar perda irreversível da visão. Ato de família de Santa Helena ajuda a salvar vidas. Justiça do Paraná condena ex-deputado a 16 anos de prisão. Desentendimento entre mãe e filha termina em agressões e registro de ocorrência. Maconha encontrada em meio à mata após embarcação atravessar o rio Paraná. Passageiro é preso com cocaína escondida em roupas, calçados e sob a roupa íntima em aeroporto. Investigação apurou que caminhão que atropelou e matou o motociclista estava a quase 150 km por hora. Lei dá à mesa do Senado e não ao presidente poder sobre pedido de impeachment. Moraes e Mendonça ficam lado a lado na primeira sessão do STF após crise das mensagens. Campanha de Lula quer distância de Alexandre de Moraes e aponta crise do STF na direção de Flávio. Ex-apresentador de televisão é indiciado por estupro, assédio sexual e extorsão. Líder do PL diz que Lula será conivente com o escândalo se não afastar chefe da Polícia Federal. Presidente do TSE, Nunes Marques, manda Eduardo Bolsonaro remover posts que questionam urnas eletrônicas. Estas e outras notícias agora em Rotativa no Ar, edição desta quinta-feira, 3 de setembro de 2026.
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2: Desentendimento entre mãe e filha termina em agressões e registro de ocorrência. Uma ocorrência de vias de fato entre mãe e filha foi registrada por uma equipe policial em uma residência de Marechal Cândido Rondon. A equipe foi acionada pela Central de Operações durante a madrugada após informações de que estaria ocorrendo uma discussão entre as duas. Conforme o relato da solicitante registrado no boletim, ela e a filha tiveram um desentendimento e durante a discussão, a filha teria segurado sua blusa, fazendo com que a peça se rasgasse. Na sequência, a mãe relatou que revidou, desferindo tapas no rosto da filha. Após o episódio, a filha deixou a residência e tomou o rumo ignorado. A equipe policial realizou o patrulhamento nas imediações na tentativa de localizá-la, mas não obteve êxito. A solicitante foi orientada sobre os procedimentos cabíveis. O boletim de ocorrência foi confeccionado e encaminhado à Delegacia de Polícia Civil. Maconha encontrada em meio à mata após embarcação atravessar o rio Paraná. A carga de 181 quilos e 300 gramas de maconha foi apreendida pela Polícia Federal e Polícia Militar ontem em Foz do Iguaçu. A droga foi encontrada abandonada em uma área de mata, próximo à Ponte Internacional da Integração. Os policiais identificaram uma embarcação fazendo a travessia do Rio Paraná, saindo do Paraguai em direção ao Brasil. A movimentação levantou suspeitas de que equipes iniciaram buscas na região da margem do rio. Durante a operação, os policiais encontraram diversos fardos de maconha escondidos em meio à vegetação. A suspeita é de que a carga tenha sido abandonada pelos envolvidos no transporte quando perceberam a aproximação das equipes. Os suspeitos conseguiram fugir pela área de mata e não foram localizados durante as buscas. A maconha foi recolhida e encaminhada à Delegacia de Polícia Federal. Passageiro é preso com cocaína escondida em roupas, calçados e sob roupa íntima em aeroporto da região. Um passageiro paraguaio foi preso pela Polícia Federal na noite de ontem no Aeroporto Internacional de Foz do Iguaçu, enquanto tentava embarcar para Madrid, na Espanha, com aproximadamente 865 gramas de cocaína. A prisão aconteceu durante uma fiscalização de rotina no aeroporto. O homem foi abordado pelos policiais e passou por uma vistoria que identificou vários volumes com a droga. Parte da cocaína estaria escondida dentro ou entre as roupas e nos calçados usados pelo passageiro. Os policiais também encontraram cápsulas contendo entorpecente dentro de uma sacola escondida na região pélvica, sob a roupa íntima. Diante da apreensão, o passageiro foi preso e levado para a Delegacia de Polícia Federal em Foz do Iguaçu. Morador aciona a polícia após moto ficar 10 dias em frente à sua casa e polícia recupera veículo furtado. Uma motocicleta com alerta de furto foi recuperada pela Polícia Militar ontem, durante patrulhamento pela rua Campo Grande, em Marechal Cândido Rondon. Segundo o boletim de ocorrência, uma transeunte acionou a equipe e relatou que reside em um imóvel próximo e que, aproximadamente 10 dias antes, uma motocicleta havia sido deixada em frente à residência, sem que ela soubesse a quem pertencia. Diante da informação, os policiais realizaram consultas aos sistemas informatizados disponíveis e constataram que se tratava de uma Honda CG 150 Titan ES de cor preta com alerta de furto. Conforme o registro, o crime ocorreu no município de Toledo em 21 de agosto. Conforme o boletim de ocorrência, a equipe acionou o serviço de guincho e a motocicleta foi encaminhada à 47ª Delegacia Regional de Polícia para os procedimentos e trâmites cabíveis. Investigação aponta que caminhão que atropelou e matou o motociclista estava a quase 150 km por hora. A Polícia Civil do Estado do Paraná concluiu a investigação sobre o sinistro de trânsito que resultou na morte de Tommy Rodrigues Beva, de 36 anos de idade, em Ponta Grossa, nos Campos Gerais. O motorista de um caminhão foi indiciado por homicídio qualificado na modalidade de dolo eventual e por inovação artificiosa. O caso aconteceu em 20 de março deste ano, no quilômetro 164 da PR-151. Tommy trafegava de motocicleta quando foi atingido na traseira por um caminhão trator Volvo, no momento em que passava por um controlador de velocidade. Com impacto, ele sofreu politraumatismos e morreu ainda no local. A investigação foi conduzida pelo setor de crimes de trânsito da 13ª Subdivisão Policial de Ponta Grossa. Análise das marcas de frenagem deixadas pelo caminhão foi um dos principais elementos utilizados na apuração. Segundo a perícia, as marcas se estenderam por aproximadamente 185 metros. A partir dos vestígios, foi possível estimar que o caminhão trafegava a uma velocidade mínima de 148,2 km por hora quando o sistema de freios foi acionado. O trecho da rodovia onde ocorreu o sinistro tinha a velocidade máxima permitida de 60 km por hora. Para a autoridade policial, as circunstâncias ultrapassaram uma situação de mera imprudência. A velocidade desenvolvida pelo veículo, segundo a investigação, demonstraria que o motorista assumiu o risco de provocar a morte. O homem, de 56 anos de idade, foi indiciado por homicídio qualificado na modalidade de dolo eventual, mediante recursos que dificultou a defesa da vítima. Ainda durante a investigação, a Polícia Civil também identificou indícios de alteração no sistema de registro do caminhão. O exame pericial apontou que o disco do tacógrafo não registrou a movimentação do veículo no período correspondente ao sinistro. Os elementos reunidos pela investigação indicaram que o instrumento teria sido adulterado com o objetivo de dificultar a reconstrução da dinâmica do ocorrido. Por esse motivo, o motorista também foi indiciado pelo crime de inovação artificiosa, previsto no artigo 312 do Código de Trânsito Brasileiro. Considerando a imputação ou as imputações feitas ao investigado, as penas máximas previstas para os crimes podem ultrapassar 30 anos de reclusão. Durante o andamento do inquérito, a autoridade policial chegou a representar pela prisão preventiva do investigado ou, de forma alternativa, pela aplicação de monitoramento eletrônico. As medidas, entretanto, foram indeferidas pelo Poder Judiciário. Com a conclusão da investigação, o inquérito foi encaminhado ao Ministério Público, que deverá analisar o caso e adotar as medidas que considerar cabíveis. O delegado Maurício Souza da Luz, responsável pelo setor de crimes de trânsito, destacou o trabalho realizado pela Polícia Civil na apuração de casos graves. A condução de um veículo de carga a quase 150 km por hora e a tentativa de fraudar a fiscalização demonstram total desprezo pela vida humana e pela justiça. Uma investigação técnica e responsável é essencial para garantir justiça às vítimas e seus familiares, afirmou ele.
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4: 12:47.
1: Prêmio reconhece contribuição feminina no agronegócio brasileiro.
5: Mulheres de todo o país foram homenageadas com a entrega do primeiro prêmio Campo e Batom. Dividido em 9 categorias, a premiação foi entregue em evento realizado dentro da Expo Inter, feira que é voltada ao agronegócio e acontece na cidade de Esteio, no Rio Grande do Sul. Lançado ainda em agosto deste ano, o prêmio contou com cerca de 70 mil inscrições de todo o país. Ele é uma iniciativa da página Campo e Batom, voltada para mostrar o trabalho feminino no campo. Idealizadora da página e do prêmio, Alessandra Bergman diz que a criação veio como forma de modificar um cenário no qual as mulheres não valorizavam o próprio trabalho.
6: Faz um tempo já que eu tenho estudado comportamento feminino no agro. E ela vem crescendo cada vez mais em ações. Ela tá muito latente a atuação feminina dentro do agronegócio. Mas eu percebia que tudo não era declarado, que as coisas sempre ficavam com um véu por cima ou que não apareciam. Elas eram coadjuvantes. Nunca estavam na linha de frente, sendo que muitas vezes grande parte do resultado da propriedade era por causa delas.
5: A página Campo e Batom existe há 6 anos. Segundo Bergman, a chegada do prêmio já teve impactos em relação à autoestima e protagonismo feminino.
6: O processo do próprio prêmio Campo e Batom, a gente viu mulheres se unindo, que não se conheciam, para fazer campanha juntas, para votarem nelas. Ou então, uma mulher que nunca teve coragem de ir para a rede social para mostrar o que faz, para dizer como atua na propriedade, ela fez um vídeo para dizer o que ela faz e dizer assim: eu mereço o prêmio Campo e Batom. Isso é algo extraordinário para quem tinha uma limitação ou não conseguia e teve essa iniciativa, esse incentivo pelo prêmio para se mostrar, se valorizar. Isso foi fantástico.
5: Nesta primeira edição, foram premiadas as categorias Empreendedora do Campo, Produtora de Grãos, Mulher na Pecuária, Influenciadora do Campo, Mulher Cooperativista, Grupo de Mulheres Rurais, Agricultura Familiar, Destaque Jovem no Campo e Liderança Feminina. Produção e reportagem, Eduardo Amaral.
7: Indicadores Agropecuários com Diego Brião. Soja.
8: Os contratos futuros com vencimento em setembro registraram queda nos Estados Unidos na quarta-feira. Na Bolsa de Chicago, a cotação era de US$13,01 por bushel. Valores no mercado físico, no Brasil, por saca de 60 quilos. Estado do Mato Grosso, cidade de Rondonópolis, R$145,50. Bahia, região oeste, R$146. E Rio Grande do Sul, não me toque, R$138.
7: Boi gordo.
8: Em São Paulo, na B3, os contratos com vencimento em setembro eram negociados ao final da quarta a R$358,15 por arroba. Houve elevação de 0,59% no dia. Boia Vista, no Mato Grosso, em Cuiabá, R$319,30 por arroba.
7: Café.
8: Os contratos futuros de café arábica com entrega prevista para setembro terminaram a quarta em Nova York, nos Estados Unidos, em queda. A cotação era de R$2.219,82 por saca de 60 quilos. No Brasil, no mercado físico, valores do café arábica, tipo 6, por saca de 60 quilos. Minas Gerais, Varginha, R$1.770. E São Paulo, Franca, R$1.730.
7: Milho.
8: Valores no mercado físico por saca de 60 quilos. Paraná, Marechal Cândido Rondon, R$58, valor em estabilidade na comparação com a cotação anterior, e Goiás, Rio Verde, R$62, também em estabilidade.
7: Trigo.
8: Valores no mercado físico por saca: Rio Grande do Sul, Nonoai, R$70 em estabilidade, e Paraná, Marechal Cândido Rondon, R$77, também em estabilidade.
7: Cana-de-açúcar.
8: Os contratos futuros de açúcar com entrega prevista para outubro terminaram a quarta em Nova York em elevação. A cotação era de 18,70 centes de dólar por libra peso.
7: Feijão.
8: Preço médio por saca no atacado no Paraná: feijão carioca tipo 1, R$281,85 em estabilidade, e feijão preto tipo 1, R$196,48, também em estabilidade.
7: Arroz.
8: Valores no mercado físico por saca de 50 quilos: Rio Grande do Sul, média estadual, R$80 em elevação, e Santa Catarina, Rio do Sul, R$70 em estabilidade.
1: Lei dá à mesa do Senado e não ao presidente poder sobre pedido de impeachment. A pressão para que o Senado abra um processo de impeachment contra o ministro Alexandre de Moraes do STF costuma esbarrar em um argumento recorrente: o presidente da casa, Davi Alcolumbre, não demonstra disposição de dar andamento ao assunto. A rigor, contudo, o poder do senador sobre o tema não é tão absoluto quanto se costuma sugerir. A lei do impeachment, promulgada em 1950, atribui à mesa do Senado o recebimento das denúncias e não ao presidente da casa individualmente. O artigo 44 da lei do impeachment estabelece que, recebida a denúncia pela mesa do Senado, ela será lida na sessão seguinte e encaminhada a uma comissão especial. A escolha da palavra nesse artigo não é isolada. Nos dispositivos seguintes, a lei volta a atribuir atos à mesa do Senado e, no artigo 48, estabelece que os documentos serão arquivados se o Senado resolver que a denúncia não deve ser objeto de deliberação. Não se menciona presidência do Senado. Isso não significa, porém, que os demais integrantes da mesa possam simplesmente tomar para si um pedido protocolado e colocá-lo em análise. Como presidente do Senado e da própria mesa, Alcolumbre controla o encaminhamento inicial da denúncia e o momento em que ela chega ao colegiado. É justamente aí que está o principal gargalo. O regimento interno não estabelece prazo para que o presidente despache o pedido, nem prevê claramente o mecanismo pelo qual os demais integrantes da mesa possam assumir sua análise caso ele permaneça parado. Assim, embora a lei do impeachment atribua formalmente à mesa o recebimento da denúncia, Alcolumbre continua controlando a porta de entrada do vídeo.
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4: 12 horas e 55 minutos.
1: Moraes e Mendonça ficam lado a lado na primeira sessão do STF após crise das mensagens. Os ministros Alexandre de Moraes e André Mendonça ficaram lado a lado no plenário do STF ontem, na primeira sessão presencial da corte, após Mendonça retirar o sigilo do relatório da Polícia Federal, que reúne mensagens atribuídas ao ministro e a Daniel Forcaro, dono do Banco Master. Eles, no entanto, não fizeram menções públicas ao episódio durante a sessão. A proximidade entre os dois no plenário não foi uma escolha dos ministros. Os lugares ocupados pelos integrantes do STF são definidos pelo regimento interno do tribunal. O presidente do STF, Edson Fachin, e os demais integrantes da corte evitaram o caso Master e discutiram apenas os processos previstos na pauta. O procurador-geral da República, Paulo Gonet, mencionado no relatório da Polícia Federal, em conversas com Varcaro, também participou da sessão. O clima de aparente normalidade institucional contrasta com as movimentações do dia anterior. Na terça, Moraes teria tido uma conversa ríspida com Mendonça sobre os desdobramentos da investigação, segundo as apurações. Já a insatisfação de Gonet com a decisão de Mendonça ficou registrada no parecer da Procuradoria-Geral da República sobre a decisão. O PGR afirmou que a investigação deveria ser anulada e acusou o relator de extrapolar suas funções e atropelar o rito do STF. Campanha de Lula quer distância de Alexandre de Moraes e aponta crise do STF na direção de Flávio. A campanha do presidente Lula pretende usar a crise no STF para reforçar o próprio discurso de defesa das investigações sobre corrupção. Segundo pessoas próximas ao presidente, a equipe de Lula se vê sem vínculo nenhum com os últimos fatos e pretende se posicionar como contrária ao atual sistema de proteção a poderosos. Entre todos os presidenciáveis, Lula foi o único que ainda não se pronunciou sobre o assunto. Ainda não há previsão de quando abordará o tema, mas a certeza é de que a reunião entre eles, o presidente do Senado Federal, Davi Alcolumbre, e Cristiano Zanin, na casa de Alexandre de Moraes, será completamente omitida. O convite para tomar um cafezinho, tampouco, recordaria qualquer proximidade com o magistrado, garantem interlocutores. A crise de imagem da corte, que eclodiu com a quebra de sigilo de mensagens comprometedoras de Daniel Vorcaro para Moraes, foi respondida por lideranças do PT com palavras de ordem contra os poderosos. O presidente do PT, Edinho Silva, usou as redes sociais para defender que ninguém está acima da lei e que os brasileiros não aguentam mais esse sistema de corrupção e privilégios.
2: Ex-apresentador de TV da região é indiciado por estupro, assédio sexual e extorsão. O ex-apresentador que exercia função de gestão na empresa que promove sorteios foi indiciado pela Polícia Civil por estupro, importunação sexual, assédio sexual e extorsão. Outros três homens também foram indiciados por estupro durante as investigações. A conclusão do inquérito é um novo capítulo da investigação iniciada após denúncias feitas por ex-colaboradoras da empresa. O caso foi conduzido pela Delegacia da Mulher de Cascavel. Durante as investigações, vítimas e testemunhas foram ouvidas. A Polícia Civil também analisou documentos e outros elementos de informação. Os relatos apontaram possíveis episódios de violência e outras condutas de natureza sexual praticadas sem consentimento. Parte dos fatos teria ocorrido no ambiente de trabalho e, conforme a investigação, estaria relacionada à posição hierárquica ocupada pelo principal investigado. Além dele, outros três homens foram indiciados por estupro em concurso de agentes, em razão de fatos identificados durante a apuração. A Delegacia da Polícia da Mulher também investigou denúncias de que colaboradores eram obrigados a repassar parte das comissões recebidas. Em situações individualizadas, segundo a investigação, as cobranças teriam sido acompanhadas de ameaças relacionadas à permanência no emprego e a possíveis prejuízos profissionais e financeiros. Esses elementos levaram ao indiciamento do principal investigado, também pelo crime de extorsão. A investigação identificou ainda possíveis irregularidades trabalhistas e situações que podem caracterizar assédio moral. As informações serão encaminhadas ao Ministério Público do Trabalho. Com a conclusão do inquérito, os autos serão enviados ao Ministério Público responsável por analisar os elementos reunidos e decidir sobre eventual oferecimento de denúncia à Justiça. A investigação teve ainda um desdobramento após equipamentos eletrônicos apreendidos durante buscas realizadas em abril serem submetidos à perícia. A análise do material levou a Polícia Civil a abrir uma nova frente de investigação relacionada a supostos crimes previstos no Estatuto da Criança e do Adolescente, envolvendo produção e compartilhamento de imagens com nudez de crianças. Nesse outro procedimento, o apresentador, conhecido como Homem do Chapéu, de 54 anos de idade, e uma professora da Rede Municipal de Ensino de Céu Azul, de 52 anos de idade, foram presos preventivamente em julho. Os dois casos tiveram origem relacionada às diligências realizadas durante a investigação, mas apuram fatos e imputações distintas. Em julho, o ex-apresentador já havia sido preso durante outra investigação da Polícia Civil, envolvendo supostos crimes contra crianças.
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4: 13:02.
1: Líder do PL diz que Lula será conivente com escândalo se não afastar chefe da Polícia Federal. O líder do PL na Câmara, deputado Sóstenes Cavalcante, afirmou ontem que o presidente Lula poderá ser considerado conivente com as suspeitas envolvendo o diretor-geral da Polícia Federal, Andrei Rodrigues, caso não determine o afastamento do chefe da corporação para que ele seja investigado. Para o parlamentar, a permanência de Rodrigues no cargo coloca em dúvida a imparcialidade da apuração sobre as denúncias que também envolvem o ministro Alexandre de Moraes do STF e o procurador-geral da República, Paulo Gonet. Por que ele ainda não afastou o Andrei para que ele possa ser investigado? Questionou. Para ele, caso Lula não tome medidas diante das denúncias, o presidente poderá ser considerado conivente com a situação. Se ele quiser só se descolar e não tomar medida nenhuma, ele também é conivente, disse ele. O líder do PL afirmou que vê com desconfiança uma eventual tentativa do governo de se afastar politicamente de Moraes após as recentes revelações. Para o deputado, Lula não poderia simplesmente se descolar do ministro em razão da proximidade entre os dois. Presidente do TSE, Nunes Marques, manda Eduardo Bolsonaro remover posts que questionam urnas eletrônicas. O ministro do TSE, Nunes Marques, deu 24 horas para que Eduardo Bolsonaro, do PL, remova de suas redes sociais 2 postagens com questionamentos sobre a confiabilidade das urnas eletrônicas. O magistrado também proibiu o ex-deputado federal de reiterar, republicar ou propagar qualquer fato sabidamente inverídico que ponha em dúvida a segurança e a integridade do sistema eletrônico de votação ou da justiça eleitoral. A decisão liminar atende parcialmente a um pedido da Federação Brasil da Esperança, formada por PT, PCdoB e PV. Nela, Nunes Marques também manda as Big Techs adotarem medidas para impedir a veiculação, propagação, compartilhamento ou impulsionamento de um dos assuntos abordados por Eduardo, a associação entre a empresa Smartmatic e as urnas eletrônicas brasileiras. Na lista de plataformas a serem alcançadas, o ministro cita a Rumble, bloqueada no Brasil desde fevereiro do ano passado, por ordem do ministro do STF, Alexandre de Moraes. Também serão oficiadas a Meta, X, Google e TikTok.
2: Aos 76 anos de idade, idosa da região vai à justiça para evitar perda irreversível da visão. A justiça determinou que uma moradora de Foz do Iguaçu, de 76 anos de idade, tem acesso ao tratamento necessário para evitar a perda irreversível da visão do olho direito. O caso ganhou um elemento incomum. Apesar do risco de cegueira, o procedimento aparecia inicialmente classificado como eletivo. A idosa foi diagnosticada com oclusões vasculares retinianas, problemas que podem comprometer a circulação de sangue na retina e provocar edema muscular. Segundo a Defensoria Pública do Estado do Paraná, havia necessidade de aplicação de medicamento diretamente no olho afetado. O tratamento indicado prevê o uso de

0: perda definitiva da visão. A ação ainda está em andamento. Durante a tramitação, o caso chegou ao Núcleo de Defesa da Saúde Pública e Privada da DPE Paraná por meio de um projeto que amplia o atendimento especializado em saúde para comarcas do interior. Foi por meio desse projeto que foi possível acesso ao caso da assistida que corria risco iminente e grave de perder a visão, afirmou a defensora pública Marcela Fernandes Pereira. Após assumir a defesa da paciente, o núcleo reuniu novos documentos e informações para demonstrar a necessidade do tratamento. Entre os elementos apresentados estavam laudo médico adequado, as exigências judiciais, comprovação de que a família não poderia pagar pelo procedimento, negativa administrativa do SUS e evidências sobre a necessidade e a eficácia dos medicamentos indicados. O ponto central foi demonstrar que, apesar da classificação inicial como eletivo, não havia tempo para simplesmente aguardar o andamento normal do processo ou o atendimento pela rede pública. Segundo a defensoria, os novos elementos mostraram que a janela para preservar a visão era pequena e que o atraso poderia provocar danos funcionais irreversíveis. Com as novas informações apresentadas no processo, a justiça determinou o acesso à aplicação necessária para preservar a visão da paciente.
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5: 13:10.
6: Justiça do Paraná condena ex-deputado a 16 anos de prisão. A terceira vara criminal de Londrina condenou o ex-deputado federal Emerson Miguel Pietrive, o Boca Aberta, e sua esposa, Marli de Fátima Ribeiro, por crimes de desacato contra um vereador local. O caso envolve ofensas proferidas entre maio e junho do ano passado, além de ataques em redes sociais e o uso de um trio elétrico em frente à casa da vítima. Boca Aberta cumprirá a pena em regime inicial semiaberto. Boca Aberta recebeu uma pena de 16 anos, 7 meses e 15 dias de detenção. Por ser reincidente e ter uma condenação alta, ele deve começar o cumprimento no regime semiaberto, onde o preso trabalha durante o dia e volta para a unidade prisional à noite. Já sua esposa, Marli, recebeu uma pena bem menor, de 6 meses. Como ela não tinha antecedentes criminais e a punição foi inferior a 1 ano, o juiz substituiu a prisão por uma pena restritiva de direitos. Na prática, isso significa que ela terá limitações de circulação nos finais de semana, mas não ficará atrás das grades em regime fechado.
0: Ato de família de Santa Helena ajuda a salvar vidas. Um gesto de amor e solidariedade marcou a despedida de Nelson Walter Konzerman, de 68 anos de idade, morador de Santa Helena. Após a confirmação da morte encefálica, seus 3 filhos autorizaram a doação de órgãos, possibilitando que outras famílias recebessem uma nova esperança. A captação de múltiplos órgãos foi realizada na manhã de terça-feira no Hospital Bom Jesus, em Toledo. Conforme informações divulgadas pela unidade hospitalar, esta foi a 5ª captação de órgãos realizada durante o mês, todas com autorização das famílias.

0: Wilson sofreu um acidente vascular encefálico isquêmico, um AVC. Recebeu os primeiros atendimentos em Santa Helena e foi encaminhado à unidade de terapia intensiva do Hospital Bom Jesus, onde, após período de internamento, foi concluído o protocolo de morte encefálica. Diante da difícil decisão, a família optou pela doação de órgãos, transformando a dor da despedida em um gesto de amor ao próximo. Três famílias foram beneficiadas pela doação, recebendo uma nova oportunidade de vida. O gesto dos filhos de Nelson deixa uma mensagem de solidariedade e esperança, mostrando que, mesmo em um momento de profunda dor, a decisão de doar órgãos pode ajudar a salvar vidas. Um verdadeiro ato de amor que eterniza a memória de Nelson através da esperança de outras famílias.
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horas, 13 horas com 18 minutos, 13 com 18 na tarde, tamo chegando, hein, gente? Tá pintando por aqui, tá começando na sua tarde o seu, o nosso, o Tarde Alegre. Tarde alegre, tarde boa, tarde legal, tarde de quinta-feira. É, quinta-feira, quintaneja, quinta breja, quinta do TBT, quintou, hein? Bom, e a partir de agora é Tarde Alegre no ar, por aqui na Sona, nossa M580. A partir de agora sou eu, Jonas Paulo, que te faço companhia, levando o melhor da boa música, da informação, do alto astral, do entretenimento. É hoje, quinta-feira, 3 de setembro de 2026. Uma quinta-feira de céu claro, de sol, tempo agradável, né? Temperatura gostosa lá fora. É, e aí, como é que tá sendo o seu dia? A partir de agora você vem conosco aí do 3268-1212, mandando aí o seu recadinho, o seu alô, confirmando audiência, companhia e sintonia. É, 3268-1212 é o WhatsApp da Grande Lago pra você participar e interagir conosco. Ó, a temperatura no momento é de 27 graus em Santa Helena, sensação já na casa dos 28 graus.

alguns fatos que marcam esse dia, que marcam aí o nosso calendário. Hoje é dia das organizações populares, hoje é dia do biólogo e também dia do guarda civil. É a data em que está de aniversário o polêmico ator americano Charlie Sheen. Também o icônico poeta, compositor e produtor cultural baiano Wally Salomão. Ah, tá de aniversário, tá soprando velhinhas. Ele, conhecido aí como apresentador e empresário de televisão, Luciano Huck. Bom, marcando por aqui hoje também, alguns fatos que marcam, né? Alguns acontecimentos que marcam esse 3 de setembro. Olha, em um dia como hoje, mas no ano de 1989, após um erro de navegação do piloto, o voo da Varig 254 faz um pouso forçado em plena floresta amazônica, resultando aí em uma épica operação de sobrevivência. Bom, nesse dia também, mas no ano de 2003, o cantor e ministro da Cultura Gilberto Gil era homenageado em Miami como a personalidade do ano pela Academia Latina de Gravação. Olha, hoje é dia da festa de São Gregório Magno, doutor da igreja e padroeiro dos músicos e estudantes, e também dia de São Marinho, o santo pedreiro que fundou a comunidade cristã que deu origem à República de San Marino. É, quintou, estamos chegando aí a partir de agora, o melhor das bandas, do modão, da música gaúcha, né? Da sua participação aqui no 3268-1212, você manda o seu recadinho, manda o seu alô, seu abraço, confirma a audiência, companhia e sintonia aqui na nossa tarde de quinta-feira, pra lá de especial. Então, aumenta o volume, vem com a gente, é Tarde Alegre, 3 com 22.

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Nosso Tarde Alegre aqui no canal 580-3268-1212, é o WhatsApp da Grande Lago. Você manda aquele recadinho, manda o seu alô, confirma a audiência, companhia, sintonia por aqui da nossa tarde especial dessa quinta-feira. Quintou, hein? Quintou por aqui nas ondas da sua, da nossa M580. Ó, daqui a pouco a gente vai falar de clima. É, daqui a pouco tem um giro dos principais destaques, claro, e muita música boa aqui na nossa tarde. O melhor das bandas, do modão, né? Da música gaúcha. Você pede a sua preferida aí na nossa tarde, o nosso Tarde Alegre por aqui.

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11:48, de volta na tarde, o nosso Tarde Alegre. Bom, vamos que vamos seguindo, hein? Por aqui com você na programação 580. E ó, hoje tem esporte na Grande Lago, né? Hoje, quinta-feira, tem esporte aqui no canal 580. Hoje tem Grenal, hein, gente? É, hoje tem Grenal aqui na Grande Lago. A bola rola às 8 da noite, com transmissão aqui da 580, né? Então, atenção aí, atenção, gremistas e colorados. Hoje tem Grenal aqui na Grande Lago, né? Com transmissão aí da sua M580. Grande Lago em cadeia com a Gaúcha Sat de Porto Alegre, no apoio aí de Oficina do Relógio. A bola rola às 8 da noite, né? Logo após aí a Voz do Brasil, com transmissão aqui da Grande Lago, no apoio de Oficina do Relógio. Bom, abraço aí pro Bichinho, toda a equipe aí, né? Nosso amigo Valmir aí, apoio de Oficina do Relógio. Hoje tem Grenal aqui na sua M580.

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6: O exercício do silêncio é tão importante quanto a prática da palavra. William James.
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0: Modão aqui na nossa tarde, daqui a pouco tem mais sertanejão aí pra você curtir, pra você ouvir aqui na nossa programação, mas agora, antes da gente seguir com mais modão por aqui, a gente vai trazer os destaques do clima.
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0: Vamos lá então, de tempo e temperatura, atualizando para você por aqui os destaques do CIMEPAR, o Sistema de Tecnologia e Monitoramento Ambiental do Paraná, atualizando aí as condições do clima, os destaques do tempo na nossa tarde aí de quinta-feira. Bom, e o sol voltou a brilhar, forte aí, inclusive, em todas as regiões paranaenses, por isso a tarde está iniciando aí com tempo com o céu claro, na maioria dos municípios, segundo aí o meteorologista Reinaldo Knaib. Aqui na faixa oeste, desde a tríplice fronteira até o noroeste, divisa com São Paulo, o tempo é quente, temperaturas aí acima dos 27 graus. Na região metropolitana de Curitiba também faz calor, com valores na casa aí dos 22 graus e no litoral passando aí dos 24 graus. Apenas no extremo sul, divisa com Santa Catarina, que as temperaturas seguem abaixo dos 20 graus. Bom, nós tivemos aí um amanhecer com temperaturas até um pouco amenas, na maior parte do Paraná, no Centro-Sul, Campos Gerais, região metropolitana de Curitiba, mas, agora, ao longo da tarde aí, o tempo fica quente em praticamente todas as regiões paranaenses, Bom, em Santa Helena, a temperatura no momento, segundo os termômetros da Grande Lago, também de acordo com o CIMEPAR, 28 graus, sensação térmica já é de 29 graus em Santa Helena, de acordo aí com os termômetros. Bom, céu claro hoje, sem chuva, é o que indica aí o CIMEPAR. Mas, para amanhã e sábado, a gente tem mudança no clima, Para amanhã, nós temos aí pancadas de chuva. À tarde, fim de tarde aí, acumulado para amanhã de 5 milímetros. Para sabadão, tem mais 7 milímetros, tá bom? As temperaturas na sexta e no sábado variam entre 18 e 25 graus. No domingo, céu claro, e aí nós temos uma significativa queda aí nos termômetros, Para domingão, mínimas de 11 graus, E para segunda-feira, 7 de setembro, feriadão.

mesmo aí pra tudo isso, né? Calor, chuva, tivemos já temporal, ventania e ainda tem frio pela frente aí pro feriadão de 7 de setembro. Mais ou menos assim que a gente começa aí o mês 7 de 2026 aqui no oeste do Paraná. 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Agora 14:08 na Grande Lagoa.

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0: já vamos atualizar aí os destaques, né? As informações aí de Santa Helena e região, os destaques do Brasil e do mundo. Deixa eu ver quem tá mandando o recadinho pra gente aqui na tarde.
1: Oi, é Luiz Carlos, Porto Seguro.
0: Ô, Luiz Carlos.
1: Manda bebê cair levantazinho pro Joãozinho da Angola lá, que é meu parceiro de amigo. Meu amigo querido lá. Que nós trabalhamos junto há tempo atrás, cortando lenha, lenheiro. Manda bebê cair e levantar se tiver essa mula, senão manda castração a piau.
0: Eita!
1: Beleza?
0: Deixa com nós! Cara,
1: pode seguro. Se tiver sorteio, põe lá no sorteio.
0: Valeu, ô Luiz Carlos, deixa com nós aí, vamos atender as pedidas aqui na tarde, o nosso Tarde Alegre no canal 580. Mas antes, a gente traz por aqui os principais destaques e notícias na nossa tarde, o nosso Tarde Alegre. Atualizando você do que é destaque nos principais veículos de comunicação do Brasil e do mundo, também os destaques logo mais de Santa Helena e da nossa região, destaques do jornalismo 580. A gente começa com as informações aí do Brasil e do mundo por aqui. Ministério Público de São Paulo faz operação para aprofundar investigação da Operação Ícaro. Estão sendo apurados possíveis crimes de organização criminosa, corrupção ativa, corrupção passiva e lavagem de dinheiro relacionados a procedimentos de ressarcimento do ICMS. No Nepal, o número de mortos sobe para 1.280, desaparecidos chegam a 5.600, segundo as autoridades. Bom, do lado chinês, os meios de comunicação social estatais chineses notificaram aí 21 mortos e 541 desaparecidos em território tibetano. O balanço provisório, portanto, nos dois países, né, Nepal e China, está agora em 1.280 mortos e 5.624 desaparecidos, incluindo aí centenas de estrangeiros. Bom, as cheias repentinas, né, de 26 de agosto, descritas pelos observadores locais como as piores já registradas, fizeram o nível da água do rio subir entre 15 a 18 metros acima do normal, destruindo povoações ao longo de 72 quilômetros. Também destaque por aqui. Em áudio, Nicolas pede ajuda a Vorcaro para liberar ativo de minério. Político ligado ao PL também usou o avião do ex-banqueiro.

Tiroteio em Minneapolis deixa 3 mortos, incluindo o suposto atirador. Agentes foram mobilizados para um complexo de apartamentos no centro. Ministério Público denuncia envolvidos em lavagem de dinheiro por meio de bets. Denunciados ocultaram ilicitamente, pelo menos 5,2 milhões de reais. ONU prevê um ninho muito forte com duração até fevereiro de 2027. Há riscos de inundações, secas e calor extremo, segundo a organização. E a agenda dos presidenciáveis desta quinta-feira. Começando aí pela candidata Clariana Barão, da Democracia Cristã. Ela concede hoje entrevista ao canal Léo Dias. Edemilson Costa, do PCB. PCB cumpre a agenda da Secretaria-Geral do PCB em Lisboa. Flávio Bolsonaro, do PL, faz transmissão ao vivo pelas redes sociais hoje às 19 horas. Hertz Dias, do PSTU, em Aracaju, participa de panfletagem no calçadão da rua João Pessoa e de conversa de apresentação do programa eleitoral do PSTU na sede do Sindipetro. Renan Zema, do Novo, participa de sabatina no programa Jornal da Manhã da Jovem Pan. Foi hoje pela manhã, das 8 às 9, né? Candidato Renan Santos, do Missão, concede entrevista hoje, 9 horas da noite, à CNN Brasil. Ronaldo Caiado, do PSD, concede entrevista para o jornal Estado de São Paulo. À tarde, visita a obra social Dom Bosco, em São Paulo. Wilson Grassi, do Democrata, pela manhã, visitou o Hospital e Centro de Reabilitação da Fauna Silvestre e o Hospital Veterinário Anclivepa, ambos de Taguatinga, no Distrito Federal. À tarde, participa de protesto pacífico contra a suspensão de seus canais digitais de campanha. Augusto Cury, do Avante, participa de reunião na Assembleia de Deus de São Paulo e à noite participa de evento para casais da Igreja Carvalhos de Justiça em Ribeirão Preto, São Paulo. Os candidatos Luiz Inácio Lula da Silva, do PT, não têm agenda pública de campanha hoje. Rui Costa Pimenta, do PCO, e Samara Martins, do P, não divulgaram agenda, pelo menos até a publicação desta reportagem.

alguns destaques por aqui do Brasil e do mundo. Vasco e Palmeiras avançam e se enfrentam na semifinal da Copa do Brasil. Cruz Maltino vence Vitória e Verdão administra vantagens sobre Santos. Avanço dos Estados Unidos sobre recursos estratégicos pauta o Brasil no mundo. Procurador defende asfixia financeira no combate ao crime organizado. Para ele, é preciso identificar o crime como atividade empresarial. Alguns destaques aí do Brasil e do mundo, trazendo por aqui também destaques do nosso estado, as informações do Paraná. Vagas em cemitérios, 6 corpos não podem ser enterrados e aguardam em câmaras frias em Foz do Iguaçu. Olha, a prefeitura abriu processo administrativo contra a empresa responsável pelos 5 cemitérios públicos da cidade. A empresa afirma que alertou o município sobre a falta de espaço e que cumpre as obrigações previstas no contrato. Investigação apura desvio de doações para vítimas de tornado que destruiu 90% de cidade do Paraná. Mandados de busca e apreensão foram cumpridos na sede da Secretaria Municipal de Assistência Social e no barracão do Centro de Eventos de Rio Bonito do Iguaçu. Bom, a prefeitura garante que a destinação dos donativos sempre foi realizada de forma correta. Socorristas são filmados acalmando pais que perderam filha de 7 anos em acidente de carro. Caso foi registrado em Marialva. Mulher é espancada pelo marido e pede para filho criança filmar a violência. Olha o caso, gente. Aconteceu aí na cidade de Jaguareíva. Ex-apresentador de TV preso por receber fotos íntimas de bebês é indiciado por estupro, assédio e extorsão contra funcionários. Frente fria se aproxima e faz chuvas terem data para voltar ao Paraná. Semana começou com tempestades, passou por tempo firme, mas deve terminar com instabilidades, segundo o Climatempo. E as cataratas do Iguaçu registram vazão 5 vezes maior do que o normal. O volume chegou a 7 milhões de litros de água por segundo hoje, segundo a Iacopel. A vazão média das cataratas já é de 1,5 milhão de litros por segundo. Alguns destaques por aqui também trazendo informações aí de Santa Helena e região. Bandos anônimos de Santa Helena levam o rock autoral do Oeste para todo o Paraná no Circuito Sesc. Júri julga 2 réus acusados de homicídio ocorrido em frente ao cemitério de Santa Helena. Montana com cigarros contrabandeados é apreendida após fuga em Diamante do Oeste. Atletas da terceira idade de Santa Helena são recepcionados após participação nos Jogos da Integração do Idoso. Santa Helena disputa etapa estadual do Paraná Bom de Bola em Marechal Cândido Rondon. Santa Helena disputa a final fora do Paranaense de Andebol Adulto Masculino. Santa Helena disputa terceiro lugar na Copa Oeste de Basquete Adulto. Categoria livre do Municipal de Campo de Santa Helena terá a reunião decisiva hoje. Alguns destaques, né, que você confere aqui na nossa tarde e o nosso Tarde Alegre aqui no canal 580.

0: Porque essa fortaleza para na pé, não podemos.
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2: Tomara que esse investimento seja mesmo assertivo. Boa sorte no investimento, mas eu peço a palavra para lembrar que os dicionários ensinam que assertivo não tem nada a ver com acerto. Tanto que assertivo é com SS e acerto é com C. A semelhança é apenas fonética. Na verdade, assertivo significa categórico, definitivo, convincente. Vem da palavra asserção, também com SS, que quer dizer afirmação. Em resumo, assertivo indica somente firmeza numa declaração. Por isso, qualquer investimento pode até ser acertado, mas não é assertivo.
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14 horas 47 minutos, 14 com 47. 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Manda um abraço pra Eva lá no Diamante. Ô, Eva, boa tarde. Ela pediu aí pra gente fechar hoje Bob Robson, né? X Salada. Modão aí pra gente fechar o nosso Tarde Alegre de hoje. Agradecendo, claro, sempre você pelo carinho da companhia e sintonia. Lembrando que hoje tem Grenal aqui na Grande Lago, né? Hoje tem esporte aqui no canal 580. Hoje tem Copa do Brasil, hein? Vale vaga. É decisão hoje do Grenal, Grêmio e Inter. A bola rola às 20 horas, às 8 da noite, com transmissão aqui da Grande Lago. 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Então, fique ligadinho, porque hoje tem esporte aqui na Grande Lago. Bom, eu tô ficando por aqui. Daqui a pouco tem Daniel Carvalho, comando da tarde. E o Jonas Paulo volta amanhã. Amanhã, programaço aí, edição de sexta-feira, né? E a gente conta sempre, claro, com o carinho da sua companhia, com a sua sintonia aqui na tarde. E o nosso Tarde Alegre. Valeu, gente. Boa quinta. Tchau, tchau.

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4: 15:06.
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gente! Boa tarde! Boa tarde pra você ligado aqui na Grande Lago. Alô você, sintonizado na 580. Estamos chegando! Tá começando o Comando da Tarde por aqui. A partir de agora você vai comigo, Daniel Carvalho, eu mesmo com você, na melhor, na boa, na M580, canal 330, Rádio Grande Lago de Santa Helena, pra toda a região.

maravilha, maravilha. E aí, tudo certinho? Tudo tranquilo? Favorável? Ah, tamo na área. Muito bom tê-los e tê-los aqui na nossa companhia. E vamos juntinhos na programação até às 17 comigo, Daniel Carvalho, de novo aqui na RGL, aqui na Grande Lago. Nós vamos fazendo a tarde acontecer com você. E claro, esperando a sua participação, você faz o programa aqui comigo até às 5-3268-1212. 3268-1212 é o WhatsApp aqui da Rádio Grande Lago para você participar, mandar o seu recado, o seu alô, fazer essa quinta-feira ficar mais especial e mais gostosa, né? Pois é, hoje dia 3 de setembro de 2026, hoje dia 3 do 9, comemora-se, é lembrado hoje como o dia do biólogo e dia do guarda civil. Os guardas civis aí, aquele abraço. Hoje também é o dia que nasceu o polêmico ator americano Charlie Sheen, o icônico poeta, compositor e produtor baiano Wally Salomão e Luciano Huck, apresentador de TV. Hoje é dia da festa de São Gregório Magno, doutor da igreja e padroeiro dos músicos e estudantes. É, São Gregório Magno. Dia de São Marinho, santo padroeiro que fundou a comunidade cristã que deu origem à República de San Marino na Europa. Estamos em uma quinta-feira, quintaneja, quinta breja, véspera de sexta e dia de Grenal, hein? É, meus amigos. Hoje o couro vai comer lá em Porto Alegre. Tem Grêmio e Inter valendo uma vaga na semifinal da Copa do Brasil. Todo mundo aí na expectativa do jogão. E eu quero saber de vocês, hein? Ó, 3268-1212. Quem acertar o placar, tá valendo uma caixinha de cerveja, patrocínio lá do meu amigo Barber. Ele falou, Daniel, se alguém acertar o placar de jogo, que eu duvido alguém acertar. Acertar o placar e quem ganhar... ganha uma caixinha de cerveja. Se, claro, mais de uma pessoa acertar, as pessoas que acertarem vão pro sorteio. Uma caixinha de cerveja, hein? Só pra escutar o tic-lac, né? Tá bom? Vamos ver aí, né? Claro que a gente vai saber só amanhã, mas é pra quem participar hoje. Então manda aí no 3268-1212. Tá valendo até por volta das 5 você participando, né? Tá contando aí pra quem sabe ganhar essa caixinha de cerveja, mas tem que acertar o placar. Ah, Daniel, vai dar 1-1. Então vai pros pênaltis. Quem ganha nos pênaltis, né? Você tem que falar, vai dar 1-1 e o Grêmio nos pênaltis. Ou vai dar 1-1 e o Inter nos pênaltis. Porque alguém vai ganhar e alguém vai ser eliminado hoje, né? Alguém vai perder. Então temos que saber aí qual vai ser o classificado, quem vai ser o eliminado também. Tá certo? Do seu palpite. 3268-1212. Ó, quem acertar também tá valendo um brinde aí da Oficina do Relógio, beleza? Tem um brinde também do meu amigo Bichinho da Oficina do Relógio. Pra quem acertar, tem que acertar o placar, né? E também, claro, se for, claro, empate, quem passa nos pênaltis. Tô aguardando, hein? 3268-1212, dia de Grenal. Hoje não vai ser fácil pra um dos lados. O que perder, é lógico. O que ganhar vai estar feliz, a vida fácil. Mandando aí seu recado, então, pra participar comigo, pra participar com a gente aqui na tarde Grande Lago, beleza? Tô esperando. Além disso, tem as nossas sertanejas de quinta aqui pra gente curtir. Vai ter, é claro, sua participação e o seu pedido musical. Fique à vontade, vem junto e vamos lá, porque o comando tá começando. E eu já começo em grande estilo com as nossas quintanejas por aqui. Chegando com Christian e Ralph, Nova York. Vai mandando seu recado, seu alô, hein? Tá valendo a caixinha de cerveja.

e também um brinde da Oficina do Relógio para quem acertar o placar, o classificado do jogo de hoje, o Grenal dessa noite, que tem transmissão da Grande Lago, hein? Vou esperar. 3 e 3.

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1: Luciano,
2: fala, Zezé.
1: Rapaz, hoje eu tô afim de ferver num som, viu?
2: Eu também tô nessa, Zezé.
1: Mas só nós dois?
2: Não, Luciano.
1: Tá aqui comigo hoje a galera Felicidade, rapaz.

0: Rick Renner, moleca, pra começar bem no estilo quintaneja, que o nosso comando da tarde.
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3:29, 3:29, aqui na Grande Lago. Vai mandando aí, hein? Quero saber qual o placar do Grenal de hoje à noite. Quem acertar, ganha dois prêmios. Vai ganhar um brinde da Oficina do Relógio, do meu amigo Volmir. Pode ser um vale-compras, pode ser um brinde. Bom, aí o Volmir vai passar pra você. Hoje de manhã ele sorteou um vale-compras de R$200, hein? É, tá valendo. E também tá valendo pra você aí uma caixinha de cerveja lá do meu amigo Bar do Barba. Mas tem que acertar o placar e quem passa, né? Porque assim, claro, evidente, se alguém falar, o Grêmio ganha de 3-0, então é o Grêmio que passa. Ou o Inter ganha de 2-0, é o Inter que passa. Mas se alguém dizer assim, ah, fica 1-1, Daniel, ou 0-0, vai pros pênaltis e alguém tem que passar nos pênaltis. Aí você vai ter que dizer, então, fica 0-0, ou 1-1, ou 2-2, e tal time passa nos pênaltis, tá? Bora aí, quem acertar leva os dois prêmios. Vamos ver quem já tá mandando o seu palpite aqui, vamos ver como é que tá o termômetro do jogo do Grenal de hoje. Boa tarde, Daniel, toca uma música pra mim aí. Escolhe uma boa, que eu sei que tem bom gosto. Essa aqui é minha amiga Deja. Ô, Deja, tudo bem? Como é que vai você? Aquele abraço aí, filho do meu amigo Dito. É, tudo de bom. Obrigado. Tá lá curtindo programação Grande Lago de Casa Nova, feliz da vida. Muito bom. Valeu, minha amiga. Já trago pra ti, tá? Pode mandar o placar e de repente vai que acerta, hein? Ganha uma caixinha de cerveja, um brinde da Oficina do Relógio. O que você acha que dá? Eu sei que a Deja tem bom gosto pra time, né? Que ela é palmeirense, né? Mas aí, quem vai sofrer mais hoje, hein, Deja? Manda aí no 3268-1212 pra participar, tem que mandar o placar, tá bom? Deixa eu ver. Boa tarde, Amali. Marli de Camboriú tá nos ouvindo. Tudo bem, Marli? Um abraço aí, Balneário Camboriú. Que maravilha, hein? Ela tá mandando aqui, quer ouvir... Ah, não, quer ouvir não. Ela quer mandar o placar e tá dizendo assim, ó, Grêmio 2-0 no Inter. 2-0 placar da minha amiga Marli. Muito bem. Valeu, minha querida. Tá participando do sorteio aqui também, né? Não sei como que vai conseguir pegar se ganhar, mas pode passar pra alguém de repente, enfim. Se acertar o placar, 2-0 pro Grêmio, de Estela. O meu amigo Benedito. Benedito. Será que já tá aí se bronzeando na sombra? Tá mandando assim, ó. 2-1 pro Grêmio. É nóis. Pediu pra tocar uma música, tá querendo uma moda de viola aqui, ó. A coisa tá feia, a coisa tá preta. Essa aí é do Tião Carreiro e Pardinho, né? Tem outras versões também, daqui a pouco eu trago pra você ouvir aqui. Tá no sorteio também, tá bom, Dito? Valeu, querido. Dito Pagnani, tá nos ouvindo, hein? Vai um alô pro Giareta também. E aí, Giareta, será que o pessoal vai aí hoje? Ouviu o jogo no radinho lá da Grande Lago? É, lá tá sempre ligado, né? Isso. Meu amigo Benedito e a turma toda. Ouvir no rádio é mais legal muitas vezes que assistir, hein? Parece que o jogo tá sempre bom, não é verdade? É o que dizem, né? Parece que tá sempre quase que acontecendo um gol, vai ver o jogo tá numa paradeira, que tá louco. Vai mandando seu placar aí pra participar do sorteio, já eu trago mais alguns por aqui. Hoje tem Grenal, jogo às 8 horas da noite, a Grande Lago transmite já a partir das 7h15. Você vai acompanhar esse super clássico aqui na 580 com os bastidores, as informações que só o rádio traz pra você, né? Cadeia com a Gaúcha a partir das 7h15, você acompanha o Grenal.

0: olha só, hein? A ONU, ela mesma, está prevendo eventos climáticos catastróficos até fevereiro de 2027, em razão do Super El Niño. O fenômeno El Niño está firmemente estabelecido e deverá aumentar seus efeitos ainda mais nos próximos meses, atingindo intensidade muito forte, com probabilidade próxima dos 100% de durar até fevereiro de 2027, alertou hoje a Organização Meteorológica Mundial das Nações Unidas. O El Niño estabeleceu-se firmemente e irá se intensificar, começa assim o comunicado. A organização destaca que as últimas previsões sazonais do Centro de Produção Global indicam probabilidade excepcionalmente elevada, de quase 100%, de que esse El Niño persista até fevereiro de 2027. As temperaturas da superfície do mar atingiram níveis de recorde, os termômetros continuam a subir em zona de alto risco e os eventos climáticos extremos estão se tornando novamente uma normalidade, diz o comunicado da ONU. Pois é, né? Esse El Niño, ele traz alguns problemas relacionados principalmente a muita chuva, né? Para nossa região, para algumas mais seca, né? Sabe que se tem desequilíbrio, né? Uma chove muito, outra região chove de menos, certo? Tem um equilíbrio e não deve acontecer em razão desse Super El Niño, esse fenômeno que está acontecendo. Embora não seja diferente, o fenômeno causou, intensificou historicamente secas e risco de incêndio na Amazônia, Pantanal, né? E também Indonésia, Austrália, interrompeu o monção na Índia e trouxe chuvas torrenciais para a África Oriental. A gente viu também aí essa tragédia lá no Nepal, né? Então tem todo esse problema que o Super El Niño pode causar. A gente torce para que não tenhamos confirmação disso, né? Mas os cientistas e a comunidade climatológica mundial, na verdade, está em alerta. Aqui para nossa região, com relação ao que o Super El Niño causa, é muita chuva, né? Tendência é de um verão bem mais chuvoso aqui para nossa região. A gente viu essa situação no Rio Grande do Sul, inclusive, alguns anos atrás, com aquelas enchentes. E é essa que é a preocupação, né? Vamos torcer aí também, claro, né? Os governos já tomando algumas medidas para evitar as tragédias ambientais, né? A natureza não tem muito o que se fazer, né? Mas muita coisa dá para se evitar. Com relação à previsão aqui para as próximas horas, próximos dias em Santa Helena, é chuva para amanhã. O CIMEPAR está prevendo uma sexta-feira com chuva, não muita coisa, 5,1 milímetros. Para o sábado, 7,6. E o sol deve retornar já no domingo, mas com friozinho, né? O friozinho deve vir mesmo para o final de semana. Previsão de 11 de mínima domingo, 9 de mínima na segunda. Já a terça começa a esquentar e deve chover novamente na quarta-feira. Aí uma chuva até um pouco mais elevada em termos de nível, né? De precipitação de água. CIMEPAR, portanto, prevendo sol para hoje, né? Sem previsão de chuva. Para amanhã tem aí uma chuva. E para sábado também. E aí cai um pouquinho a temperatura pro final de semana, né? Então, você já fica esperto aí, final de semana vai ter que puxar um casaquinho aí, meu. Três horas e 37 minutos, 13h37 aqui na programação. Um abraço para Marli Dolores. Estou trabalhando e ouvindo seu programa, quero participar do sorteio. Vai ficar 1-1. E o Grêmio que passa, é isso? Toca uma banda, pode ser? Pode ser sim, minha querida. Vou tocar uma bandinha pra você dançar aí, tá bom, Marli? Na dança da vassoura? É, fazer o quê? Hoje encontrei, né? A Marli Dolores aí, um abraço pra ela, sempre muito simpática, querida. Valeu, guerreira, aquele alô pra ti. Alô, alô, boa tarde.
1: Ricardo Porto Seguro, tô ouvindo a rádio. Eu sou gremista, vai dar 3-0, se Deus quiser.
0: 3-0, se Deus quiser. Tá confiante, hein, ô Luiz Carlos? 3-0 num Grenal, hein? Já aconteceu, claro, já aconteceu até placares maiores. Tô achando que vai ser um joguinho difícil, hein? Hã? Pelo duro, não vai ser fácil. Deixa eu ver quem mais aqui que tá mandando mensagem. Minha amiga Kimberly, ok, tudo bem. Ela tá dizendo que dá 1-0 pro Grêmio, né? Mas e aí? Dá 1-0 confiante, aquele 1-0 que ai, ai, ai, não sei... Um abraço, Kimberly, tudo de bom pra ti aí. 1x0, ela que é gremista, né? Tá nos ouvindo aí, muito obrigado, tá? E vai ouvir uma banda, que eu sei que gosta também de bailar, principalmente com o vovô, né? Com o nono. Já vi até os vídeos deles dançando aí na SESI Comunidade. Que eles se recuperem logo pra vocês e lá gastarem a sola da bota novamente, tá bom, Kimberly? Alôzão pra ti aí, uma ótima tarde e boa sorte então pra você e o seu Grêmio hoje à noite, né, pela Copa do Brasil, enfrentando o Internacional. Vamos trazer na bandinha então, daqui a pouco eu trago mais músicas e mais participações aqui, valendo então a caixinha de cerveja e também um super brinde da Oficina do Relógio pra vocês aqui na programação da 580, tá?

Bom, vamos lá então, vou trazendo bandas aí pra vocês curtirem, pra quem gosta de dançar, trazendo a banda Corpo e Alma aqui pra vocês. Essa aqui é um compilado de músicas, hein, que embalou muito aí, muito bailão já do Corpo e Alma, né? Marcou aí, inclusive, a banda como a banda das cachacas ou das músicas versões, músicas latinas. Vamos trazer com eles, então, pra você curtir, Yo Te Amo. Corpo e Alma, pra quem gosta de banda, dançar, se alegrar aí nessa quinta-feira. Já é quase sexta, hein, gente? É, não deixa o desânimo bater, não. 20 pras 4.

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1: 3:51, 3:51 aqui na programação Grande Lago. Vamos em frente, especial hoje, Grenal por aqui. Tô querendo saber quem leva o jogo de hoje. Tá valendo uma caixinha de cerveja lá do Bar do Barba, o Bar do Milagre, geladinha, hein? E também valendo um brinde da Oficina do Relógio. Tem que acertar o placar e, claro, quem passa, né? Se caso for empate, porque aí vai pros pênaltis, meus amigos. Por enquanto tá dando o Grêmio aqui, hein? É, a torcida do Grêmio tá mais confiante, hein?
2: Até a pé nós iremos.
1: Aliás, bem mais confiante, né? Só deu o Grêmio até agora. Então vamos tocar só o hino do Grêmio, hein? Só toca o hino do Inter se o Inter passar o Grêmio aqui na, nos placares ou na, né, nos chutes aqui. Tá? Se o Inter passar, toca o hino do Inter. Senão vai tocando só o do Grêmio, hein? Deixa eu ver quem mais tá mandando aqui, ó. Ah, agora já tem um do Inter, cara. Acho que o placar vai ser 1 pro Inter, 0 pro Grêmio. Como não é o Palmeiras, então não vou chutar. Foi a Deja que mandou. 1 pro Inter. Tá aí, a Deja tá achando que dá Inter, hein? Vamos ver quem mais tá mandando mensagem. Boa tarde, gostaria de participar aí do sorteio. Inter 0... 2 pro Inter, 0 pro Grêmio. Opa, já tá empatando aqui, hein? Vai empatar o placar já já. Se mais um colorado mandar que o Inter ganha, só o hino do Grêmio aqui. Alô, alô, fala, dona Classe.
3: Bom dia, Lidel Carvalho. É Cleci do Porto Seguro. Eu quero participar do sorteio que tá rolando aí. O Inter 2, Grêmio 1. Tá bom?
1: Tá bom, então. Tocou no assunto aí, né, Daniel? Agora se vira, toca o hino do Inter também. Tá empatado aqui, ó. Tá 3, tá achando que o Grêmio ganha, e 3, tá achando que o Inter que passa, né? Vamos ver como é que vai desempatar isso aí. Boa tarde pra minha amiga Dona Malu! Dona Maria Luísa Schaefer, como é que tá, Dona Malu? Ela é corintiana, né?

Ela é corintiana, mas daí torce pro São Paulo quando o São Paulo joga, que é do filho Thiago. Torce pro Flamengo quando o Flamengo joga, porque, né, o nosso saudoso ratão. Torce pro Palmeiras quando o Palmeiras joga, em minha homenagem, diz ela. Então, muito obrigado, minha querida, né? Tem que adotar um coloradinho ou uma colorada aí, né? Ou o gremista, pra também torcer pra um dos dois lados, né, minha amiga? Um abraço, dona Malu, tá lá no Porto Seguro, ouvindo, minha mãe de coração, aí que Deus te abençoe, tá? Recupere logo, dona Malu, e tudo de bom pra você. Deixa eu ver quem mais tá mandando mensagem. O Giareta disse que vai dar 5 pro Inter, 0 pro Grêmio. Então o Inter tá passando o Grêmio aqui, ó, na soma dos placares.

0: Edna da EDNA das Pizzas disse aqui, ó. Boa tarde, Daniel. 2 pro Grêmio e 1 pro Inter. Então voltou a empatar aqui, né? Tá 4-4 no duelo dos placares aqui, das vitórias, né? 4 torcedores achando que dá Grêmio, 4 achando que dá Inter. Vamos ver quem mais aqui. O nosso Grenalômetro, né? O aparelho que mede aí o favoritômetro do Grenal. Boa tarde!
1: Boa tarde, Daniel. Eu sou a Irene dos Santos, aqui do bairro São Luís.
0: Quem
1: você
0: acha que ganha?
1: Eu gostaria de participar do sorteio.
0: Uhum.
1: Dos sorteios que você tem aí.
0: Isso, mas tem que mandar o placar.
1: E eu torço pro Inter, mas vai dar 1-0 pro Grêmio. O
0: que é isso? Vocês ouviram o que eu ouvi? Não tá acreditando mesmo no Inter, hein? E é torcedora do Colorado, escuta aí, ó.
1: E eu torço pro Inter, mas vai dar 1-0

Pois é, né? Vou dizer o quê? Depois dessa, tem que tocar a música do Grêmio. O Grêmio passou nos placares aqui, né? É, Grêmio tá na frente, tá? Daqui a pouco tem mais participações. Vamos ver, Grêmio tá ganhando. Tem 6 torcedores achando que dá Grêmio nos placares aqui e 5 que dá Inter, hein? Tá 6-5. Portanto, toca a música do Grêmio aí. Vai lá, vai lá. Sim, então é o Grêmio que está ganhando. Tem que tocar a música que tem a ver com o Grêmio. E essa aqui tem, né? Afinal, o nome da música é Azul. Então vamos lá com o Guilherme Santiago. Azul, quero saber quem ganha o Grenal. Tá valendo o prêmio. Manda o placar, manda o palpite.

0: Anjos do Hangar, em músicas com a cor azul.
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0: Afinal, é o Grêmio que tá ganhando aqui o nosso bolão, o bolão da tarde do Grenal, hein? Vamos ver como é que tá. Por enquanto tá 6-5 pro Grêmio. Alô, alô, minha amiga Roseli.
2: Boa tarde, Daniela.
0: Opa, segura aí. Aí, agora sim, vamos lá. Fala aí, minha querida. Quero te ouvir em alto e bom som.
2: Boa tarde, Daniel, a Roseli Cavalieri. 2-1 pro Grêmio.
0: 2-1 pro Grêmio.
2: Do sorteio.
0: Muito bem.
2: Toca Daniel, amor absoluto.
0: Daniel, amor absoluto. Tá legal, obrigado. Valeu aí.
1: É, nós iremos.
0: Edith Borchardt.
3: Boa tarde, quero participar do sorteio da cerveja. É 2 pro Inter e 1. E pro Grêmio.
0: Muito bem. Edith Borch. Segue vantagem do Grêmio aqui. Alô, alô, boa tarde.
4: Boa tarde, boa tarde. Eu não torço pra nenhum dos dois, mas o meu palpite, o Grêmio vai ganhar de 2-0.
0: 2-0. Muito bem. Tá certo.
4: Vou animar, tá?
0: Tá bom, meu querido. Obrigado. Fala, Animara. Deus te abençoe, tá? Valeu. Obrigado por participar. Tá achando que dá Grêmio, não torce pra nenhum, né? Ela tá lá, ó. Daniel, não tô puxando pra lado nenhum. Tô achando que dá Grêmio mesmo. Minha amiga Dalvana aqui mandou uma risada. Ô, Dal, você não vai opinar, não? A mãe dela, que é colorada, disse que dá Grêmio. É, nunca vi isso, mas acontece de vez em quando, né? Como aconteceu aqui. Valeu, Dalvana, um abraço pra ti aí. A Diva tá mandando. Oi, Daniel, tudo bem? 2 Grêmio, 1 Inter. Segue vantagem do Grêmio, hein? 2 Grêmio, 1 Inter. Pra minha amiga Diva lá do Mercado Diva de São Roque, um alô pra ela. Pro Emiliano Benítez. Hã? O Emiliano torce pra que time, hein, Diva? Lá no Paraguai, hein? Tem o Olímpia e o Cerro, são os mais famosos. Mas tem também o Guarani. Hã? Tem outro time lá também que aparece bastante volta e meia aí, atrapalha alguns brasileiros, né? Agora me fugiu o nome aqui, claro que Inter e o Cerro Porteño são os mais famosos lá no Paraguai. E ele é o quê? Olímpia. Muito bem, fala o Olímpia. Lá no Paraguai, aqui no Brasil, ficam tirando sarro, meu Palmeiras, falando assim, Palmeiras não tem mundial. Lá eles, os torcedores do Olímpia falam, el Cerro no tiene libertadores, Cerro no tiene libertadores. Boa tarde, passou lá no Silvio Porteño, se eu não me engano, não tem Libertadores, é, né? O Olímpia tem. Boa tarde, Daniel, tudo bem? Aqui é Solane Machado, gostaria de ouvir a música com RPM, Rádio Pirata, meu placar pro Grenal, 1-0 pro Grêmio. Aê, já voltou o Inter a chegar, encostar no Grêmio aqui. Por enquanto, o placar do Grenal, o nosso termômetro do Grenal aqui tá 9-8. Laura Matos, vamos ver aqui, ó. Jogo vai dar 2-1 pro Inter. Pronto. O Inter encostou no Grêmio novamente. Então bota a música relacionada ao Inter, né? Que a torcida colorada já estava agoniada de só ouvir o hino do Grêmio aqui. Empatou de novo, tá? Tá empatado aqui agora o nosso termômetro.

Então o Grêmio passou à frente de novo, hein? É, tá fácil não. O Grêmio tá na frente agora. Se o Grêmio ficar na frente, a gente vai ter que tocar música relacionada ao Grêmio aqui, né? E essa aqui é uma das músicas que a torcida do Grêmio canta lá na geral, né? Claro que ela canta numa versão dela, uma versão com palavras, frases relacionadas ao Grêmio, mas eu vou trazer aqui a versão da banda brasileira Vera Louca para Borracho e Louco. Música relacionada ao Grêmio. Tá na frente no placar aqui, ó. 10-9. 4-9. Volto já.

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0: O nosso termômetro do Grenal tá dando o Grêmio, 10-9 no Inter. Vamos ver se muda essa história agora aqui, ó. Vamos lá então, Grêmio 2-1 pro Inter. Mais gremista confiante aqui, a Dalvana Reis tá mandando, hein? Então 11 para o Grêmio, 9 para o Inter. Boa tarde, Daniel. É, tudo de bom? Tá querendo ouvir a música da banda Série Cantos, de São Miguel do Iguaçu, tá nos ouvindo. A Liane, tudo bem, Liane? Tamo junto! Não mandou palpite, mas pediu música, tá valendo também. Alô, boa tarde!
1: Oi, Daniel, quero participar do sorteio Grêmio 2-0, eu se Underland, subsede. Grêmio, toca a minha.
0: Grêmio 2-0, Grêmio. Mas e até Colorado aqui, falou que o Grêmio vai ganhar, né, gente? E o Grêmio tá na frente aqui, ó. Agora com 12-9. Quero participar do sorteio. Essa aqui é a Maria Amélia. Tá dizendo que vai dar 2-1 pro Inter. Opa! Mais um tentinho pro Inter aqui. Agora tá com 12-10, né? 12-10. Ô, Jonas, diz aí. O Jonas Paulo tá chegando aqui. É, na programação, né? Fazendo aí o trabalho de jornalismo da Grande Lago e tal. Já tava aí no Tarde Alegre. E nós tivemos, tivemos um jogo muito feio lá na semana passada. E o de hoje eu não acho que vai ser muito bonito, não. Mas você, como colorado, tá botando fé no Inter, hein?
2: Diz que é o Grenal do Serasa, né?
0: Ah, é?
2: Aham. Por quê? Tá louco. Os caras, olha, vou te falar, hein? Eu, assim, a gente não pode perder o ânimo, né?
0: É, tem que acreditar.
2: Mas,
0: Grenal do Serasa é bom.
2: Os dois estão complicados aí,
0: é,
2: né?
0: É verdade.
2: Tão no nome, Serasa. Os dois estão no Serasa. Sujo,
0: é
2: então,
0: verdade.
2: Os dois com o nome sujo. Também, não tem o que falar, né? Mas, assim, a gente acredita, né?
0: Isso, tem que acreditar, né?
2: A gente acredita e torce aí pro Colorado. Eu acho que um... 1-0 tá bom, né? 1-0 avança, né?
0: Ah, qualquer placar,
2: qualquer,
0: né?
2: Placar. Meio a zero avança.
0: Quem,
2: então 1-0 é lucro.
0: Quem bater mais bola na trave ganha e é mais ou menos assim. Na verdade, né? O Grêmio e o Inter empataram o primeiro 0-0. Então, se empatar em qualquer placar, a decisão vai para os pênaltis, né? E aí passa, claro, quem ganha nos pênaltis. E com relação à vitória, qualquer vitória, então, classifica o ganhador. Mas não tá fácil.
2: Não tá fácil.
0: Joguinho, o meu amigo Nilmar Duarte me disse uma no dia do jogo do Grenal. Ele falou assim: assistir o Grenal devia ser castigo na cadeia. Dependendo do crime, tinha que amarrar o rapaz, né, o condenado, em frente à TV e fazer ele assistir o jogo inteiro. Pra diminuir a pena. O que, que tu acha, Jorge? Tava feio de assistir o primeiro.
2: Boa, boa. Foi bem.
0: Vamos ver se nessa vai ser assim também. Ai, ai. Bom, aqui no nosso termômetro, por enquanto, tá dando Grêmio, né? Vantagem do Grêmio é de 2.
2: Falando em condenado aí, Daniel. É. Agora falando sério, né? A gente
0: acabamos
2: de sair aí do fórum. Nós tivemos aí um júri hoje. Júri popular aí. E no Banco dos Réus nós tivemos dois jovens aí que foram julgados por um homicídio registrado no dia 5 de setembro de 2025, né? Então, praticamente um ano atrás, onde nós tivemos aí o jovem Juan Dias Ortiz, né? Que foi baleado na região do cemitério lá, e nós tivemos hoje, portanto, o julgamento. Nós tínhamos três envolvidos aí no processo, um deles foi prenunciado, né? Ele nem foi julgado hoje, porque não teve participação nenhuma, só estava no local e na hora errada ali, mas não teve participação. E dois réus que nós tivemos hoje o julgamento, né? Nós tivemos aí o Edson, só pegar o nome completo aqui, dos réus. Nós tivemos então o Edson, o Nicolas Carvalho da Rosa e o Edson Luiz de Oliveira Filho. O Edson foi absolvido também, segundo aí a defesa o entendimento dos jurados. Ele não teve participação no crime, também estava no local errado na hora errada. E o Nicolas foi então condenado pela autoria do crime, né? Por ter efetuado os disparos de fogo. A defesa do Nicolas trabalhou na defesa de legítima defesa, segundo a advogada. Inclusive a gente colheu as entrevistas e amanhã a informação completa no Jornal da Manhã. Ela alegou que o Nicolas estaria em dívida com o Juan, que segundo a acusação era traficante. E no momento ali em que os dois se encontraram na região do cemitério, ele agiu em legítima defesa, atirando no Juan. Já a promotoria trabalhou, né, com a tese aí de que o Nicolas premeditou o crime, agiu de maneira dificultando a defesa da vítima. E o Nicolas foi condenado a 28 anos de prisão, né? Teve agravantes aí, por exemplo, a esposa da vítima estava dentro do carro, a criança, né, estava dentro do carro. Essa criança, inclusive, hoje enfrenta problemas psicológicos aí, está sendo tratada. Então, o Nicolas vai ser submetido também a um pagamento de indenização à família. E daqui a pouquinho a gente vai também trazer essa matéria mais completa. E claro, no Jornal da Manhã, a entrevista aí, onde o promotor fala sobre a acusação, os advogados também falam aí. Então nós tivemos a condenação a 28 anos de prisão do Nicolas e a absolvição do Edson nesse júri que acabou agora há pouquinho, Daniel.
0: Muito bem, obrigado aí o Jonas. Estava fazendo a cobertura aí, então, desse júri, né, que aconteceu aqui no Fórum Santa Helena. Lembrando, gente, para quem não se recorda, esse crime ocorreu na tarde de 5 de setembro de 2025, né?
2: Há um ano atrás,
0: exatamente. Por volta das 15 horas, na ocasião, Juan conduzia um Chevrolet Corsa, acompanhado da esposa e do filho pequeno. O dia estava chovendo no dia e eles teriam parado o veículo para atender uma ligação telefônica na rua que passa ao lado do cemitério municipal aqui de Santa Helena. Segundo as informações levantadas na época, enquanto o carro estava parado, o Juan foi surpreendido e atingido por ao menos 3 disparos de arma de fogo. O ataque ocorreu em frente ao cemitério, enquanto a família seguia no sentido Cidade Alta aos Marinas. A Polícia Militar e a Civil de Santa Helena foram acionados na época. Um suspeito foi detido e agora foi julgado e condenado, então, conforme o nosso repórter Jonas Paulo trouxe aqui para você na tarde. Muito bem, mais informações completas, inclusive com as entrevistas dos advogados, você confere no Jornal da Manhã ou durante a programação Grande Lago. Tem sempre a ética de te informar e trazer aqui tudo o que você precisa ficar sabendo com ética e responsabilidade. Obrigado aí, Jonas.
2: Valeu, Daniel. Valeu os ouvintes aí.
0: Agora são 4 horas e 30 minutinhos, 4h30, programação Grande Lago. Vou pro intervalo e volto já já.
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0: 4:32, 4:32 aqui na tarde, Grande Lago, vamos lá. Seguindo por aqui, hein, na nossa programação, tô querendo saber como é que tá o termômetro, favoritômetro pro Grenal, por enquanto tá dando Grêmio aqui, né? Tá ganhando de 12 a 11, tá? Vamos lá, deixa eu ver quem mais tá mandando mensagem. A minha amiga, ah, essa aqui que foi o 11 do Inter, né? Foi a Maria Amélia. 2x1 pro Inter, disse ela aqui. Boa tarde, Daniel. Vai dar Grêmio, hein? 1x0 pro Grêmio. Em cima do Inter, a Claudete Ripper. Voltou à frente o Grêmio, então. 13x12. Vamos ver quem mais tá mandando mensagem. Emiliano Benítez, el locutor del Paraguai, lá no Mercado Diva. Buenas tardes, amigo.
1: Alô, senhor locutor, como estás, Daniel? Gusto enorme saludarte, escucharte nesta tarde. 1-0 a favor de Grêmio esta noche. Saludos.
0: Saludo, grande Emiliano. Tá lá em São Roque, no Mercado Diva, nos ouvindo. Tá aí, segundo ele, Grêmio também. Então, 14x12. Meu amigo Chu, Francisco Chu, né, disse aqui, ó. 1 para o Inter, 0 para o Grêmio. 14x13. Valeu aí, não que eu seja colorado, mas torço contra o Grêmio. Então tá bom, valeu meu amigo. Aquele abraço, alô, alô, boa tarde.
2: Boa tarde, tudo bem?
0: Tudo Daniel? Bem.
2: É Irone, quero participar aí da caixinha de cerveja. Meu palpite do jogo do Inter e o Grêmio. 2 pro Inter e 1 pro Grêmio, beleza?
0: Beleza, meu amigo. Patou aqui de novo, hein? Patou o Grenal, 14x14 no nosso termômetro de favorito aqui na tarde. Você participando, mandando o seu palpite, está concorrendo. Quem acertar, né? O brinde da oficina do relógio, também uma caixinha de cerveja lá do Bar do Barba. O Bar do Milagre. Ó, eu vou perguntar para ele aqui, mas não vai valer, tá? Até porque é tendenciosa a fala dele. Meu amigo Carlos Roberto Basta por aqui. Bastão, o que você espera do Grenal hoje? Ele que é colorado. Grande amigo da banda Os Anônimos, aliás, obrigado ao Jonas também, o pessoal que postou aí, Os Anônimos vai entrar em turnê semana que vem no Paraná, Léo, e o Bassão tá por aqui, mas ele é colorado, né? Então a gente já sabe que a torcida pende pra um lado, mas analisando friamente, Basso, esse jogo aí, o que você espera do Grenal hoje à noite,
3: né? Eu acho que o melhor momento vai ser quando o juiz apitar a saída, né? De jogo.
0: O hino nacional antes do jogo, o hino do Rio Grande.
3: Cara, olha, eu não sei, Davi, porque Grenal sempre, nunca é um jogo assim.
0: É pegado, é bonito, né? Vistoso.
3: Mas como os times estão assim, ruins, né? São dois times ruins, né? Mas eu ainda tô achando que o Inter vai levar lá dentro.
0: Lá dentro da Arena do Grêmio. Pois é, esse é o Grenal que importa muito em termos de psicológico. Os dois times. O Inter tá lá na briga pra não cair, o Grêmio também. O Inter tá na zona de rebaixamento, o Grêmio até escapou esse final de semana, mas pra voltar ali é dois palitos também, não tá lá muito bem. E aí, de repente, ganhar um Grenal pode dar força aí pro time, confiança pra sair dessa nhaca que os dois estão.
3: Né? Tem um ditado lá no Rio Grande do Sul, né? Grenal arruma ou desarruma a casa, né? Como as duas casas estão
0: desarrumadas,
3: não sobrou nada praticamente, passou um tornado nelas, quem sabe vai dar uma ajeitadinha de quem ganhar aí.
0: Então tá bom. Arrisca no palpite aí, Basso, do jogo? Um chute pro placar?
3: Cara, eu acho que vamos ganhar de 1x0, velho.
0: 1x0.
3: Sofrido, com um retrancão.
0: Muito bem. Na retranca. Tá aí então, hein? Carlos Roberto Basso. Ô Basso, é claro, a gente faz parte da banda também, mas vou perguntar pra ti, que é fundador aí dos Anônimos, e na verdade a música autoral e de Santa Helena recebeu essa notícia maravilhosa, o Sesc, né, com uma instituição grandíssima no estado do Paraná, contratando artistas santelenenses, composições de santelenenses, músicos santelenenses, pra fazer esse circuito Sesc no Paraná, que é muito visado, aliás, por artistas e bandas de todo o Brasil, né? Paraná a mais ainda. E vamos ter os Anônimos lá. Prazer aí fazer parte também dessa banda, que você é o precursor. E com certeza você deve estar muito feliz, hein, né, Basso?
3: Ah, cara, tô muito contente, né? Eu acho que de toda essa nossa trajetória, esse é um dos momentos assim mais importantes pra nós, né? Porque é muito difícil a gente poder entrar, participar desse circuito.
0: São grandes circuitos, né?
3: Circuito Sesc Sonoro, né? E a gente vai poder estar fazendo o que a gente mais gosta, levar as nossas canções, né? São shows, assim, todos com músicas autorais, músicas próprias, né? E são novas apresentações que a gente vai fazer em um período de menos de um mês, né? passando aí por Maringá, Londrina, Ponta Grossa, São José dos Pinhais, Pato Branco, Foz, Medianeira, Apucarana, enfim, a gente vai dar um giro pelo estado inteiro aí, levando a música, levando o rock aqui de Santa Helena e o rock do oeste do Paraná.
0: Muito legal, hein? Bacana mesmo. O... não só, claro, para os anões, para a gente faz parte, é uma alegria, mas isso é legal até para incentivar os artistas. A gente tem uma Santa Helena, a gente viu isso aqui no... quando a gente teve, inclusive, os caça-talento ali na praça, né? O Jonas estava lá acompanhando também. Quanta gente boa que canta aqui em Santa Helena, quanta gente que cria também. A gente tem desde moda de viola ao sertanejo mais universitário. Tem o rock, no caso dos Anones, a banda FGH, entre outros que já tivemos também. Uhum. Pessoal aí, Santa Helena, o tamanho da cidade é um celeiro de bons artistas. É,
3: tem,
0: né?
3: Bastante, sim. Tem de todos os estilos aí. Então, agora que a gente tá vendo que tá aparecendo um pouquinho mais, né? Teve um período que ficou um pouco meio escondidinho, né? Digamos assim, né? Mas nós temos bastante artistas aqui em Santa Helena, não só na área musical, também nas artes plásticas, artesanato, enfim, nós temos um celeiro bem, bem grande aqui.
0: Legal, hein, gente? Tem que valorizar. Eu acho que agora a política é valorizar o artista, mas também valorizar os espaços que esses artistas ocupam, e valorizar quando eles forem se apresentar ou tiver exposições, tentar a forma de atrair, né, colocar eles em evidência também, para criar essa cultura de também o povo conhecer o próprio povo, que aqui em Santa Helena, na verdade, é que nem nós mesmos conhecemos nós mesmos. Muitas vezes a gente tem que se valorizar. Eu acho que estamos caminhando para isso, né? Eu acho que é interessante a gente fazer isso também para os próximos anos, próximos meses, e melhorar essa questão aí, porque talento a gente tem aqui, tem bastante na música. Não falo só do rock, tô falando no geral, hein, gente? Tem músico aí de grande talento. Quero mandar um abraço lá pro Zé Lucas e Camargo, por exemplo, que são violeiros que não perdem para ninguém aí. Em termos de viola,
3: é verdade,
0: pra mim, as composições deles são, olha, qualquer artista grande teria uma música daquela lá facilmente tocando aí nas rádios, enfim, tudo mais. Entre outros aí, o Mike Marcinho, né, no estilo mais sertanejo classe A. A gente tem agora os meninos aí, o Rodrigo Matuto, né?
3: Matuto,
0: né, que estão aí em evidência também, que já tentaram, né, como Wagner Lee, agora tentando essa nova linha aí.
3: Tem lá o que canta
0: o Belmar também,
3: é,
0: né?
3: O Fio do Quinzinho lá, né?
0: Do Benac, né? Do Belmar, da dupla Benac e Belmar. Então, ó, talento a gente tem, só falta valorizar. E que bacana aí, os alunos vão representar Santa Helena, então, no Paraná. Legal, hein? A matéria tá lá no Click News também, né? Tava conferindo aí o trabalho do Jonas aí também. E aqui a gente escuta os Anônimos, nada mais. 4h40.

0: Cidade Negra, Girassol aqui pra gente, 4 horas e 46 minutos, 4h46 na tarde, Grande Lago, vamos lá, vamos ver como é que tá aí os placares do Grenal aqui por enquanto, ó, 14 a 14, hein? É, lembrando que para você participar do sorteio, você tem que mandar aí o palpite. Quem ganha, de quantos ganha, né? E, claro, quem avança, porque uma vitória simples para qualquer lado deixa o time classificado para a próxima fase. Caso de empate, pênalti. E aí, nos pênaltis, também alguém vai ter que passar. Célio Krau, sobrenome mais sexy do Brasil, tá nos ouvindo lá, fazendo pudim o Célio Krau, hein? Fã de Bidis, ligado na programação aí. Grande Célio. Fala aí, meu querido.
1: Boa tarde, Daniel Carvalho.
0: Tudo certo?
1: Tudo bem? Tudo certo?
0: Tudo bem.
1: É o Célio. Ô, cidadão, o Grenal hoje vai terminar 1-1 e o Grêmio vai levar nos pênaltis, vai ganhar nos pênaltis. Porque tem o ex-goleiro do Palmeiras lá, né, Daniel?
0: Bom goleiro,
1: vai dar 1-1,
0: saudades dele.
1: Tempo normal e o Grêmio vai passar nos pênaltis. Valeu, guri.
0: Valeu.
1: Obrigado, um abraço Célio. Pra você, tudo de bom.
0: Tá caprichando lá, ó. Tá fazendo pudim.
1: E aqui é pra sair um pudim. Se vai sair, não sei. A ideia é que fique bom.
0: Tá, vai ficar. Vai adoçar a vida aí num pudim. Um abraço, Célio Krau. Ele não é só um sobrenome bonito, hein? O homem também é bom de cozinha. Boa tarde, Daniel. Quero ouvir a música Pedro com Raul Seixas. Obrigado, boa quinta-feira. Esse aqui é o Aristiliano Moreira. Ó, pra vocês participarem do palpite, o Célio disse da Grêmio, né? Então tá 15 a 14 pro Grêmio. Ô, Aristiliano, tu não é colorado, homem? Quem que você acha que ganha hoje? Manda aí também, pra participar do sorteio tem que mandar o palpite, né? Porque quem ganhar vai ser quem acertar o placar do jogo. O Ari quer ouvir o

música aqui do RPM que o pessoal pediu pra ouvir, hein? Estão querendo ouvir o RPM na tarde. A música é Revoluções por Minuto, é isso? Deixa eu dar uma olhada aqui. Agora perdi a participação da Solane. Não, é Rádio Pirata que quer ouvir. Então eu vou trazer Rádio Pirata, RPM. Depois já tem Raul Seixas na sequência pra você ouvir aqui na tarde. Grande Lago tá chegando aí. Bora lá, já já. Já já a gente encerra por aqui o nosso Grenal dos favoritos hoje, né? Por enquanto, 15 a 14 pro Grêmio. Volto já.

Raul Seixas, Pedro, 4h57 aqui na programação. Bom, vou encerrar por aqui o nosso favoritômetro, né? Pedi durante o programa placares e, né, quem venceria o Grenal de hoje. E o placar final é 2-1 para o Grêmio, mandou ali, então 16-14. 16-14, o Grêmio venceu o nosso Grenal aqui. Com vantagem de 2, né? Não sei se vai ser assim hoje à noite.

Internacional com o Grêmio, onde o Grêmio estiver. O Grêmio estará hoje à noite aqui na Grande Lago, a partir das 15 para 7 da noite, é isso? Já tem jornada esportiva para você conferir por aqui com todas as informações de bastidores. Desculpa, o horário é 7h15 da noite, tá? 19h15, você confere já o aquecimento, as informações, tudo que o rádio traz, que não tem outro veículo que traz, né? Não tem TV, não tem site, o rádio e principalmente a equipe da Gaúcha, direto lá do Rio Grande. Para quem é torcedor, vale muito a pena escutar e entender o que está acontecendo também fora, no extracampo, que interfere, claro, também lá nas quatro linhas. 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Bom, deu Grêmio aqui então, né? Pois é, o Tricolor foi quem venceu o nosso Grenal. Vantagem de 2 palpites pro Grêmio contra o Inter, deu 16-14. É, fazer o quê? Vamos ver a noite agora, né? A torcida do Grêmio tá um pouquinho mais animada que a do Inter. Vamos ver o que acontece hoje então no Grenal. E eu vou indo nessa, agradecendo a você pela sintonia, agradecendo pela audiência. Eu, Daniel Carvalho, voltarei amanhã, aí já sabendo como é que foi o jogo, né? Já sabendo como é que foi o resultado. E aí também vamos conhecer quem acertou e quem foi o ganhador dos prêmios, né? Da Oficina do Relógio e também lá do Bar do Barba, uma caixinha de cerveja para quem acertar o placar do jogo de hoje. Tá bom? Eu tô indo nessa, agradecendo a você pela audiência e pela sintonia. Vou encerrar com Amor de Alma, pedido da Aline, oferecendo para Maria Fischer, Capitão Maneca e para Suzana. Um alô para vocês, Aline Vargas, Capitão Maneca e família toda aí. Vitor e Léo cantando aqui para encerrar. Já já tem Alex Moreno chegando com Porteira Aberta. Tô indo nessa. Tchau, tchau.

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1: Faça um bom trabalho. Você não tem que se preocupar com dinheiro.

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3: Olá, boa tarde, estamos chegando aqui pela M580, Rádio Grande Lago, 44 anos, uma história de amor com você. Hoje é dia 3 de setembro de 2026, hoje é uma quinta-feira, dia das organizações populares, dia do biólogo e dia do guarda civil. De aniversário hoje o polêmico ator americano Charlie Sheen, também o ícone, poeta, compositor e produtor cultural baiano Vale Salomão, o conhecido apresentador e empresário de televisão brasileira Luciano Huck. E num dia como esse, em 1989, após um erro de navegação do piloto, o Wolverine 254 faz um pouso forçado em plena floresta amazônica, resultando em uma épica operação de sobrevivência. Em 2003, o cantor e ministro da Cultura Gilberto Gil é homenageado em Miami como a personalidade do ano pela Academia Latina da Gravação. Hoje é dia de festa de São Gregório Magno, doutor da igreja e padroeiro dos músicos e estudantes. Também dia de São Marinho, o santo pedreiro que fundou a comunidade cristã, que deu origem à República de San Marino. Hoje é dia de Porteira Aberta, estamos chegando. Uma ótima tarde para você. Vamos juntos até as 19 horas aqui no Porteira Aberta. Boa tarde. Começo diferente, Porteira Aberta de hoje, com terceira dimensão, um pedacinho do meu coração.

0: E também Terceira Dimensão, Pedacinho do Meu Coração.
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0: Sua melhor companhia, todo romantismo de Guilherme Santiago. Eu Não Te Amei à Toa.

0: Na cama, Hugo e Guilherme no Porteira Aberta.
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0: 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Hoje às 20 horas tem Grenal, Grêmio Internacional valendo vaga para a próxima fase da Copa do Brasil. Às 20 horas, transmissão ao vivo pela Rádio Grande Lago, dupla Grenal. E daí, quem leva a melhor, hein? No primeiro jogo, deu empate. E agora, hein? E agora, quem é que leva a melhor? Manda mensagem pra mim, 3268-1212, diz aí a sua opinião, a sua torcida, e eu vou atender você por aqui e você ajuda a fazer a melhor programação do Rádio do Oeste do Paraná. Combinado? Por falar em atender, deixa atender a Solange que pediu, Lauana Prado e Zezé de Camargo. Vamos nessa.

0: cuida bem de você. É o Porteira Aberta nessa quinta-feira.
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0: Mudando a pegada, vamos de Léo e Rafael, os meninos da pecuária. Boa tarde.
2: 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Menino da

0: formação. Um gesto de amor e solidariedade marcou a despedida de Nelson Walter Konzerman, de 68 anos de idade, morador de Santa Helena. Após a confirmação da morte encefálica, seus três filhos autorizaram a doação de órgãos, possibilitando que outras famílias recebessem uma nova esperança. A captação de múltiplos órgãos foi realizada na manhã de terça-feira no Hospital Bom Jesus, em Toledo. Conforme informações divulgadas pela unidade hospitalar, esta foi a quinta captação de órgãos realizada durante o mês, todas com autorização das famílias. Nelson sofreu um acidente vascular encefálico isquêmico, um AVC. Recebeu os primeiros atendimentos em Santa Helena e foi encaminhado à unidade de terapia intensiva do Hospital Bom Jesus, onde, após período de internamento, foi concluído o protocolo de morte encefálica. Diante da difícil decisão, a família optou pela doação de órgãos, transformando a dor da despedida em um gesto de amor ao próximo. Três famílias foram beneficiadas pela doação, recebendo uma nova oportunidade de vida. O gesto dos filhos de Nelson deixa uma mensagem de solidariedade e esperança, mostrando que, mesmo em um momento de profunda dor, a decisão de doar órgãos pode ajudar a salvar vidas. Um verdadeiro ato de amor que eterniza a memória de Nelson através da esperança de outras famílias.
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0: Chitãozinho Chororó, fogão de lenha. Cinco e 36.

0: Minha Chitãozinho Chororó.
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0: Igrejinha Azul.

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sua participação, 3268-1212. Olha só o Gilmar participando. Ele diz o seguinte: boa tarde, Alex, tudo certo? Ei, você tem dúvidas? Com certeza vai dar o rolo compressor. Eu vou com o Inter. Esse rolo compressor aí tá meio complicado, hein? Vamos que vamos. Toca a música do Daniel com José Camilo, se for possível, agradeço. Beleza, Gilmar, um abraço pra você então. Tá bom, vamos ver se o Inter. Vamos ver se amanhã a torcida colorada tem motivos para acordar melhor, né? Respirando mais aliviada aí. E quem sabe embalar também no Campeonato Brasileiro, né? Pegar aquela. Esse embalo, vencer um Grenal aí faz toda a diferença. E aí no Campeonato Brasileiro é rumo ao topo, né? Faltando 12 minutos para 6, vamos de Daniel e José Camilo. Rino Encantado.

Rapaz, isso não é o Daniel José Camilo nunca, né? Vamos ver se essa aqui é. Mentira pra nós aqui, ô Gilmar. Essa aqui é, né? Mentira pra nós aí, meu amigo. Mentira pra nós.

0: Aparecida Ginigeno, finalizando a primeira hora do Porteira Aberta. Já já estamos de volta.
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0: Boa tarde, caríssimos irmãos e irmãs. Que alegria estar junto com você. A alegria de viver a cada dia o Evangelho. A alegria, né, de pedir a Deus que olhe sempre, sempre por cada um de nós. Por isso, nesta alegria, nos reunimos neste dia 3 de setembro, né, celebrando São Gregório Magno, celebrando também a graça de estarmos juntos, rezando e agradecendo a Deus pelos nossos dizimistas. Agradecendo a Deus pelos nossos dizimistas que fazem a sua parte e agradecem. Dar é receber. O dízimo transforma nossa vida e a vida de quem recebe. Gratos através da nossa atitude de fé. Por isso, confiantes, rezando também pelo César Santin, que está de aniversário, pela sua intenção, pelos nossos dizimistas. Em nome do Pai, do Filho e do Espírito Santo. Amém. Pensamento do dia. A pessoa é dona do que cala e escrava do que fala. A oração dos humildes. Quanto mais o homem reza, mais seu coração se torna humilde. Não se pode rezar sem ser humilde. Deus não despreza o coração contrito e humilhado. O humilde tem um coração recolhido. Quando o homem se torna humilde, a compaixão dele se aproxima e seu coração experimenta o socorro divino. Percebe que nele brota uma força divina, que é força de confiança, experimentando assim o socorro divino, tomando consciência de que Deus está ali, que vem em seu auxílio imediatamente. Seu coração fica repleto de fé e compreende que a oração é refúgio de socorro, fonte de salvação, tesouro de confiança, porto de abrigo na tempestade, luz para os que se acham nas trevas e auxílio dos fracos, abrigo e tempo de provação. O anjo do Senhor anunciou a Maria
1: e ela concebeu o Espírito Santo.
0: Ave Maria, cheia de graça, o Senhor é convosco, bendita sois vós entre as mulheres e bendito é o fruto do vosso ventre, Jesus.
1: Santa Maria, Mãe de Deus, rogai por nós, pecadores, agora e na hora de nossa morte.
0: Eis a serva do Senhor.
1: Faça-me segundo a vossa palavra.
0: Ave Maria, cheia de graça, o Senhor é convosco, bendita sois vós entre as mulheres e bendito é o fruto do vosso ventre, Jesus.
1: Santa Maria, Mãe de Deus, rogai por nós, pecadores, agora e na hora de nossa morte.
0: E o Verbo se fez carne
1: e habitou entre nós.
0: Ave Maria, cheia de graça, o Senhor é convosco, bendita sois vós entre as mulheres, e bendito é o fruto do vosso ventre, Jesus.
1: Santa Maria, Mãe de Deus, rogai por nós, pecadores, agora e na hora de nossa morte. Amém.
0: Rogai por nós, Santa Mãe de Deus,
1: para que sejamos dignos das promessas de Cristo.
0: Oremos. Infundi, Senhor, em nossos corações a vossa graça, a fim de que, tendo conhecido pela anunciação do anjo a encarnação de Jesus Cristo, vosso Filho, pelos merecimentos de sua paixão e morte na cruz, sejamos conduzidos à glória da ressurreição. Isso vos pedimos, ó Pai, por Cristo Senhor nosso.

0: O Senhor esteja convosco.
1: Ele está no meio de nós.
0: Proclamação do Evangelho de Jesus Cristo segundo Lucas.
1: Glória a vós, Senhor.
0: E aconteceu que Jesus estava à beira do lago de Genezaré. A multidão se apertava ao redor dele para ouvir a palavra de Deus. Jesus viu então duas barcas paradas na margem do lago. Os pescadores tinham desembarcado e lavavam as redes. Subindo numa das barcas, a de Simão, Jesus pediu que ele se afastasse um pouco da terra. Sentado na barca, Jesus ensinava as multidões. Quando acabou de falar, disse a Simão: avance para águas mais profundas e joguem as redes para a pesca. Fizeram isso e pegaram tanto peixe que as redes se arrebentavam. Então fizeram sinais aos sócios da outra barca para que fossem ajudá-los. Eles foram e encheram as duas barcas a ponto de quase afundarem. Palavra da salvação.
1: Glória a vós, Senhor.
0: Caríssimos irmãos e irmãs, no contexto da pesca milagrosa se dá o primeiro chamado a seguir Jesus, segundo o evangelista Lucas. Os apóstolos, portanto, sabem onde estão se metendo. Diríamos, numa expressão popular, a decisão de seguir Jesus acontece após escutarem os seus ensinamentos e testemunharem o seu poder, curando os doentes e agora realizando o milagre da pesca abundante. Acontece após os chamados tomarem consciência de suas próprias fraquezas e limitações, ao mesmo tempo que reconhecem a força de Jesus em transformar não apenas suas vidas, mas a própria humanidade e o mundo. Cheios de fé e esperança, deixam tudo e aceitam o desafio de serem pescadores de gente. Todos nós somos chamados, a partir da palavra de Deus, a sermos pescadores de gente. Nós queremos, nesse mês, ouvir a palavra de Deus. E assim ouvindo, sim, testemunhá-la. E assim ouvindo, né, vivê-la em nossas vidas, em nosso dia a dia. Deixemo-nos, queridos irmãos e irmãs, guiar pela palavra de Deus, pelos seus ensinamentos. Deixemo-nos guiar por esta graça tão importante em nossas vidas, que nos leva à salvação, à vida plena em Deus. Minha gratidão sincera à comunidade São Brás, que com alegria vem participar da oração da Ave Maria, agradecendo a todos e pedindo a Deus que continue abençoando, guiando esta comunidade, que vai ter festa dia 17 de outubro, um sábado, né? Um jantar. Marque lá na sua agenda, né? Para a gente vir, para a gente celebrar, para a gente assim agradecer e bendizer a Deus, né, por esta comunidade, e assim juntos nós nos reunirmos, né? 17 de outubro, este jantar que você é convidado a participar. Obrigado, e assim a todos peçamos a bênção de Deus sobre

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Programação Grande Lago, a sua 580, a melhor companhia no seu final de tarde, início de noite. Vamos que vamos juntos até às 19 horas, nessa quinta-feira, dia 3 de setembro de 2026, véspera de sexta-feira.

que vamos começando essa segunda hora atendendo o pessoal que tá participando aqui com a gente. A minha amiga Dalvana pediu... Deixa eu ver aqui, boa tarde, Alex, toca uma música com Johnny Lore Texano. Legal, legal, bom, bom, já já eu trago aí pra você, tá? Já chamo um dos meninos aí pra vocês. Por falar nisso, um abraço pra Dalvana, minha amiga Irene também. Encontrei elas ontem pela manhã, passeando aí pelo centro da cidade, embelezando o centro da cidade. E né, dona Irene? Conversamos um cadinho. É bom conversar com gente boa, né? Deus abençoe aí a família de vocês. Tudo de melhor, tá bom?

0: Paulo pediu João Paulo e Daniel brincar de esconder. Linda essa música aqui, hein? Vou começar essa segunda hora com ela. 6h17. Fala, capitão.
1: Alex Moreno, um abraço, uma boa noite. Eu gostaria de sugerir para o momento da filcha, visto de saúde já como bate. Rio Paraná com Mary Terezinha e Van Trilha e Balseiros do Rio Uruguai. Uma hora dessa, se tiveres vontade e quiser estudar um pouco, veja como é que funcionava o contrabando de madeira para Argentina e Uruguai. Via Rio Uruguai. Por isso essas duas letras têm fundamento. Quanto ao Rio Paraná, eu tive a felicidade de pescar um peixe dourado.
0: Nossa,
1: 1,760 kg. Que peixe forte. E os passeios do Rio Uruguai, sem dúvida, é, maior parte é quanto ao contrabando de madeira que ia para a Argentina e Uruguai, via Rio Uruguai. Um abraço, uma boa noite.
0: Valeu, a boa noite. Capitão Maneca também é cultura.

0: Vana, vou trazer pra você aqui a música com o João Nelore Texano. É, vou trazer essa aqui, ó. Herdei do meu pai.
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João Nelore Texano, herdei do meu pai, abrindo essa segunda hora do Porteira Aberta para Dalvana curtindo a programação Grande Lago. O Paulo pediu, vai curtir com a gente, Brincar de Esconder, João Paulo e Daniel.

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5: 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Começo com Mari Terezinha, Telmo de Lima Freitas, Rio Paraná.

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0: Com certeza, muito mais rádio. Vamos lá, atendendo esse pessoal que está participando com a gente.
1: Boa tarde, Alexa Saloni.
0: Fala, Saloni.
1: Eu gostaria de pedir a música Ela e o Pingo, com o Teixeirinha. Se for atendido, desde já agradeço. Tenha um ótimo fim de tarde e uma excelente noite.
0: Beleza, já vamos encaminhar ela aqui para você.
2: Boa noite, Alex Moreno. Tudo bem com você, meu querido?
0: Boa noite,
2: e tudo bom? Certo, graças a Deus.
0: Que bom.
2: Acabei de chegar em casa... É. Foi sacudir os esqueletos um pouco, né? Tem que se divertir, tem que dançar, né?
0: É,
2: pulando os idosos. Então, Alex, bom, roda música para nós e ofereço para todos que estão curtindo o seu Porteira Aberta, com José Mendes, Roubei a Fazendeira. Roubei o Fazendeiro, isso sim. Forte abraço, Alex.
0: Uma
2: quinta-feira abençoada, bom descanso a todos. E até amanhã, se Deus quiser e Ele quer.
0: Com certeza. Um abraço. Valeu. Abraço pra Glaci aí. Deixa eu começar com Roubei a Fazendeira, que tá mais no ponto aqui. E já eu emendo com Teixeirinha, tá bom? Vamos lá, faltando 19 para 7.

0: Teixeirinha aqui no Porteira Aberta. Um abraço para Celoni, que tá aí apostas já no esquenta para torcer pelo Inter hoje no Grenal.
1: Boa tarde, Cleni.
0: Ai, ai, ai.
1: Não sei se eu tô falando errado, mas desculpe se eu tô falando com
0: tudo
1: Cleni
0: bem.
1: Santo, né? Acho que é você. Desejo uma boa tarde para vocês, tudo de bom na rádio, tá?
0: Obrigado.
1: Esperemos com o Inter ganha, porque em casa é um Grenal, me se
0: é
1: gremista, eu sou do Opa. Inter. Vamos ver como é que fica hoje à noite.
0: Tá bom, então.
1: Ó, eu pedi uma música aí pra uma pessoa muito importante na minha vida,
0: uhum.
1: que tá sendo uma pessoa da minha família. Ela tá ajudando a cuidar meu filho, Laini Maldana, lá em Santa Helena.
0: Uhum.
1: Namora na Vila Rica.
0: Um abraço pra ela.
1: Ela tá cuidando do meu filho já. Já dia 9 vai dar 11 meses que ela se pontificou.
0: Olha só.
1: Sendo mais uma mãe pro meu filho lá.
0: Que bom.
1: Ela tá sendo uma mãe, os dois. Ele é muito amoroso pro meu filho, ela também. Querem muito bem, meu filho quer muito bem eles.
0: Uhum.
1: Eu pediria pra você, se pudesse ligar pra ela, mãe amorosa. E se pudesse largar mais um filho para ele, pro Ricardo Rodrigo Lani,
0: uhum.
1: tá? Se pudesse, tiver espaço, daí largar filho para ele.
0: Tá bom.
1: Tá?
0: Deixa comigo.
1: Um abraço pro pessoal da Grande Lago, tudo de bom. Um abraço meu, querido Pedrolino, do meu esposo, Messia.
0: Uhum.
1: Para toda a família Grande Lago, tá?
0: Opa.
1: A gente agradece se for atendido.
0: Então tá bom.
1: É, ela é uma pessoa que a gente conhece há muitos anos, uma pessoa muito querida.
0: Uhum.
1: Que quer muito bem eles. E a gente tá agradecendo eles e mandando uma musiquinha pra ela e pra o casal e pro meu filho aí também, tá?
0: Então tá bom.
1: Um boa noite. Tudo de bom pra vocês na Grande Lago.
0: Valeu, um abraço.
1: Tá? Boa noite. Tudo de bom pra vocês, tá?
0: Valeu, valeu. Um abraço pro Messias aí também,
1: Alex,
0: né?
1: Alex Moreno, desculpa, eu liguei errado, mas eu sei que você vai me atender a mesma coisa,
0: com
1: tá?
0: Com certeza.
1: Ah, eu liguei no nome de outro.
0: Mesmo que me chamou de Cleninha, tá? Eu vou atender muito bem, com
1: mas
0: certeza.
1: Mas espero que você vai largar as músicas, a mesma coisa, tá? A gente Sim. agradece, é a mesma coisa. Desculpa, Deus. Eu liguei errado.
0: Imagina.
1: Nome pessoa, mas tá bom, tá?
0: Tá ótimo, tá ótimo.
1: Boa noite, um abração pra vocês aí.
0: Valeu, um abraço pra vocês aí, um abraço Messias, um abraço a Pedrolina também, um abraço, obrigado pela companhia de sempre, somos todos aqui parceiros pra atender vocês, não importa se você manda mensagem chamando de Cleni, Daniel, Jonas, Elis, nós todos estamos aqui pra atender vocês, tá bom? Obrigado pelo carinho, querida. Ó, vou começar aqui. Não sei se vou conseguir atender todas, mas eu vou começar com Mãe Amorosa, essa música linda de Abel e Caim, e aproveitar, quero mandar pra minha mãe também, né? Dona Ivanete tá ouvindo a gente, sempre tá sintonizada aí. Dona Eli também, né? Dona Eli ouvindo o programa. Pra vó Cleusa também, sintonizada lá do ladinho do rádio, ouvindo Porteira Aberta. Dona Nair, lá em São Clemente, ouvindo também o nosso programa. Seu Miguel Smitka, ouvindo a gente aí na Rua Mato Grosso, no Cidade Alta, do ladinho da Dona de Holanda, ouvindo o Porteira Aberta, tá bom? Um abraço pra vocês. A Dona Carmen Mocelin também, um abraço, tá bom? Obrigado por estarem sempre sintonizados na programação do Porteira Aberta.
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0: com Mãe Amorosa. É, deixa eu ver aqui quem tá com a gente.
1: Boa noite, Alex Morena, o Neri de Joinville, Santa Catarina.
0: Fala, Neri.
1: Temos ligadão aí todos os dias no teu programa aí, né? Com um imenso prazer aí. A toda a Grande Lago aí, né? Que nos contenta todos os finais de tarde aí, né? Beleza?
0: Que maravilha.
1: Show de bola, aquele abraço.
0: Aquele abraço. Deixa eu ver quem tá aqui comigo também. A Lenita, né? Boa noite, quero oferecer uma música do grupo Os Maragatos. Estamos de viagem por Ivoti, no Rio Grande do Sul. Que maravilha! E ouvindo a gente, que bom! Para esse povo do Rio Grande do Sul, povo catarinense, vamos com Os Maragatos.

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3: 19h02, vamos ficando por aqui com o Porteira Aberta. Tá chegando na sequência a Voz do Brasil aqui na programação 580.

0: material novinho que vai acompanhar o aluno durante toda a jornada daquele ano.
1: Escolas públicas de todo o país têm até a próxima terça-feira para decidir quais livros serão usados pelos próximos 4 anos.
2: Escolas públicas de todo o Brasil têm até o dia 8 de setembro para escolher os livros didáticos que serão utilizados nos próximos 4 anos por estudantes e professores do 1º ao 5º ano do ensino fundamental. O processo de seleção faz parte do Programa Nacional do Livro e do Material Didático, iniciativa executada pelo Fundo Nacional de Desenvolvimento da Educação, o FNDE, em conjunto com o Ministério da Educação. Para auxiliar as equipes na decisão, Fernanda Pacobaíba, presidente do FNDE, explica que o MEC disponibiliza o Guia Digital, ferramenta que reúne informações sobre as obras aprovadas. Segundo Fernanda Pacobaíba, os livros selecionados passam por uma análise criteriosa.
3: Que o FNDE disponibiliza, a partir de uma seleção junto com o Ministério da Educação, quais foram as obras selecionadas. Então, vamos imaginar, para português, tem 4 possibilidades. E aí é o professor, junto com a rede, que vai dizer, ah, eu quero a obra do autor X, porque ela tem mais a ver com a minha peculiaridade aqui.
2: A escolha dos materiais, segundo a orientação do MEC, deve ser realizada de forma coletiva, incluindo professores, coordenadores e gestores escolares. E essa decisão tem até oficina para preparar toda a equipe na escola pública onde a Juliana Cristina Silva trabalha em Brasília. Ela é coordenadora pedagógica e afirma que é fundamental que os livros atendam à realidade dos estudantes.
4: Professora, o que está na sala de aula mais próximo ao aluno?
2: Roberto Alves, diretor da mesma escola onde a Juliana trabalha, conta que mesmo em um cenário cada vez mais cheio de telas e aparelhos eletrônicos, o livro didático segue como um aliado essencial no processo de ensino e aprendizagem.
4: O livro físico, ele é muito importante ainda, apesar de tanta tecnologia, né? Então as crianças gostam de receber, coloca o nome, coloca o telefone, coloca a série, porque não pode perder o livro, tem que ter cuidado. O livro é um parceiro do dia a dia.
2: Após a análise das obras e a definição dos livros escolhidos, o diretor da escola ainda deve enviar o registro no sistema PNLD Gestão, com acesso pela conta gov.br. Reportagem Gabriela Noronha.
0: E professores podem ter acesso a descontos em compras e serviços. Para isso, devem participar da iniciativa #TôComProf.
1: Com mais de 40 empresas físicas e online aderiram à iniciativa de bancos e farmácias a aplicativos de alimentação e cursos de pós-graduação.
0: As empresas podem ser identificadas por meio do selo #TôComProf ou ser verificadas na página do programa no portal do MEC.
1: Para ter acesso aos benefícios, basta apresentar a Carteira Nacional Docente do Brasil.
0: O documento pode ser solicitado por professores da educação básica e superior de escolas públicas e privadas de todo o país que estejam no exercício da profissão.
1: Confira como obter o documento com Graziela Mendonça.
5: Professores da educação básica e superior já podem solicitar a Carteira Nacional Docente do Brasil. O documento pode ser emitido por profissionais em exercício em instituições públicas ou privadas de todo o país. A solicitação é feita pela internet, no sistema oficial da Carteira Nacional Docente, com acesso pela conta gov.br. O sistema verifica os critérios de elegibilidade e os dados do vínculo com a instituição de ensino. Para solicitar o documento, é necessário ter o CPF regular e cadastro ativo no E-Social pelo empregador. Depois da conferência dos dados, o professor deve completar o cadastro, enviar uma foto e confirmar as informações para a emissão da versão digital. O documento tem validade de 10 anos e possui QR Code para verificação. Ele também permite acesso a benefícios previstos para professores, como descontos em hotéis, estabelecimentos credenciados e eventos culturais, além de condições específicas em produtos e serviços. Para saber mais e solicitar a Carteira Nacional Docente, acesse maisprofessores.mec.gov.br. Graziela Mendonça, para a Voz do Brasil.
0: E por falar em pesquisa, você que é professor da educação básica, uma oportunidade de formação profissional e acadêmica.
1: O Ministério da Educação e a Coordenação de Aperfeiçoamento de Pessoal de Nível Superior, a CAPES, divulgaram mais de 8.000 vagas em cursos de pós-graduação para docentes da rede pública de ensino.
0: As oportunidades contemplam mestrado e doutorado acadêmico em áreas como matemática, letras, biologia, história e demais áreas do currículo escolar.
1: Também serão oferecidas mais de 1.000 vagas para mestrados profissionais nas áreas de educação inclusiva e educação tecnológica.
0: Os interessados podem se inscrever pelo portal Formação Mais Professores no endereço gov.br/mec.
1: Uma mistura improvável que promete construir casas mais frescas e sustentáveis.
0: Cientistas da Universidade Federal de Lavras, em Minas Gerais, desenvolveram um bloco de concreto usando fibra de coco e restos de mineração.
1: O novo material reduz a transferência de calor e pode criar ambientes mais confortáveis.
0: Os detalhes dessa novidade você confere agora no quadro Ciência em Prática.
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7: Uma forma sustentável para um velho conhecido da construção civil. Um bloco de concreto mais resistente, feito com fibra de coco e resíduos de mineração da rocha quartzito.
8: Sou Isabelle Cristina de Carvalho Terra, sou engenheira civil e doutora em engenharia de biomateriais da Universidade Federal de Lavras. A pesquisa, ela teve como objetivo avaliar a possibilidade de produzir blocos de concreto para alvenaria incorporando dois tipos de resíduos. Resíduo de quartzito, que é proveniente

0: redução do consumo de energia. A contribuição ambiental da pesquisa, ela é bastante significativa, porque ela transforma dois materiais que seriam considerados resíduos em matérias-primas para a construção civil. A incorporação desse material em blocos de concreto oferece uma alternativa de destinação tecnicamente viável. Isso representa uma lógica de economia circular.
1: Acompanhe a pesquisa na página da Universidade Federal de Lavras. E esse foi o Ciência na Prática, com produção de Warby Calil e edição de Edinaldo Júnior. E nosso encontro com o Saber Científico volta na próxima semana. Até lá!
2: O Pix tem novas regras para que os usuários tenham mais clareza para contestar uma operação identificada como fraude ou golpe.
3: As mudanças deverão ser efetuadas pelos bancos, dando mais liberdade para que o usuário encaminhe documentos e informações.
4: Disponível desde 1º de outubro de 2025 nos aplicativos das instituições que oferecem o Pix, a funcionalidade de contestação por meio do Mecanismo Especial de Devolução, MED, passa a contar com uma jornada mais orientativa. O sistema vai facilitar a identificação do tipo de golpe e a vítima terá um campo disponível para descrever como ocorreu a situação, inclusive com a possibilidade de anexar documentos e comprovantes que serão analisados pela instituição financeira. O MED também vai trazer orientações em casos que não envolvam fraudes, como a não entrega de produtos comprados por meio do Pix, direcionando o usuário para os canais de atendimento do consumidor. Outras mudanças se referem a funcionalidades dos aplicativos. As instituições deverão informar quando houver mudanças no destinatário de contatos salvos para operações de Pix. A função Pix automático deverá trazer em destaque a identificação do recebedor. As novas regras entram em vigor em 1º de março de 2027. O prazo é para que as instituições façam as alterações em seus aplicativos. Nazi Brum, para a Voz do Brasil.
2: Rico em proteína e nutrientes, como por exemplo ômega 3, uma gordura boa que faz bem para o cérebro e para o coração.
3: Pode ser feito assado, cozido, grelhado, ensopado.
2: Estamos falando de peixes e frutos do mar.
3: E já começou a semana do pescado, que estimula o consumo dessa carne tão saudável.
5: Incentivar o consumo de pescado no Brasil. Esse é o objetivo da Semana do Pescado, que este ano é realizada entre 1º e 15 de setembro. Criada em 2003 pelo Ministério da Pesca e Aquicultura, a iniciativa também tem o objetivo de valorizar o empreendedorismo pesqueiro. A campanha propõe que as pessoas criem o hábito de incluir o consumo do pescado ao menos uma vez por semana. Yeah!

0: aqui.
1: O peixe foi o meio de sobrevivência do seu Francisco dos Santos Bezerra, que desde os 9 anos de idade já acompanhava o pai, que era pescador. Hoje, aos 65 anos, está aposentado da profissão.
2: Saía assim 2:30 da manhã e quando era 1 hora da tarde já estava chegando de volta. Minha família toda eu criei a custa de pescaria.
1: E foi justamente o pescado que fez a merendeira Marli Pereira de Souza ganhar até prêmio. Só de saber os ingredientes já dá vontade de experimentar essa receita, que leva o nome de peixe joia rara.
3: Leite de coco, extrato de tomate, vem a batata inglesa, vem o queijo mussarela, que dá todo o diferencial, né? Todo o sabor no peixe. Nós colocamos o tomate, a cebola, o pimentão, a manteiga para dar aquela refogada, aquela apurada, e é onde vai dando sabor.
1: E esse prato é um dos preferidos de Ana Júlia Ramos da Silva, de 9 anos.
4: Eu gosto muito do peixe porque o peixe é macio e também do queijo e da batata.
1: A diretora escolar Maria Ângela Rolim de Oliveira garante que os alunos aprovam essa refeição.
5: Na escola, a gente usa muitas estratégias para a criança aceitar bem o peixe. Então, aqui na escola, eles amam o peixe assado. Eles amam esse peixe, né, que a nossa merendeira faz com batata, com queijo mussarela. Então, assim, tem uma boa aceitação.
1: O pescado chega até as escolas públicas de diferentes regiões do país por meio do PNAE, o Programa Nacional de Alimentação Escolar. Uma pesquisa nacional realizada pelo FNDE, em parceria com o Ministério da Educação e o Ministério da Pesca e Aquicultura.

0: Agricultura aponta o potencial de ampliação do pescado na merenda escolar. O levantamento revela que a inclusão do pescado nas escolas ainda possui espaço para crescimento. O ministro da Pesca e Aquicultura, Édipo Araújo, ressalta que a cadeia produtiva nacional está muito organizada e preparada para atender a demanda.
1: São pescadores, pescadoras, armadores, aquicultores, feiras e empresas que envolvem essa cadeia. O pescado brasileiro, ele precisa estar no centro da mesa da população brasileira.
0: E quem ficou com vontade de comer peixe pode conferir receitas, espécies de peixes, além de dicas sobre como escolher o pescado, saber se ele está fresco e bem armazenado no site comapescado.com.br. Reportagem Luciana Colares de Holanda.
2: Uma plataforma abre possibilidades para que pessoas com deficiência pratiquem atividades esportivas.
3: Mas quem pode participar? No Paradesporto, atletas com diferentes tipos de deficiência podem competir.
2: Para promover disputas justas e significativas, existe um sistema de classificação que determina quem é elegível para competir e agrupa os atletas em classes esportivas, considerando o impacto da deficiência nas atividades fundamentais de cada modalidade.
4: Atleta paralímpica de tênis de mesa, Carla Maia, conta como o esporte transformou sua vida.
5: Trouxe propósito, me trouxe desafio, me trouxe saúde, oportunidade até como repórter depois. Por isso eu indico para todo mundo.
4: E para quem deseja começar a praticar uma modalidade paralímpica, como Carla Maia, o Comitê Paralímpico Brasileiro oferece uma plataforma que reúne orientações sobre como dar os primeiros passos e permite localizar clubes e associações que desenvolvem atividades esportivas adaptadas. A página Quero Ser Atleta Paralímpico está disponível no site cpb.org.br. Ela apresenta informações para quem pretende iniciar no esporte, seja por lazer e inclusão, ou seja com o objetivo de seguir uma trajetória no alto rendimento. A ferramenta também facilita a busca por instituições que atuam no esporte paralímpico. Segundo o Comitê Paralímpico, existem atualmente mais de 1000 associações dedicadas ao desporto para pessoas com deficiência em todas as regiões do Brasil. O secretário nacional de Paradesporto do Ministério de Esporte, Fábio Araújo, explica qual é o primeiro passo para encontrar a modalidade adequada.
6: Então, procure uma entidade que ofereça um esporte inclusivo, acessível e seguro, porque quando você insere o esporte na sua vida, você não está falando só de competição, você está falando de empoderamento. Ela vai buscar uma educação melhor, uma vida social, ela vai buscar seus direitos, ela vai buscar emprego melhor. Então, o esporte é a porta de entrada para muitas outras coisas dentro da vida da pessoa com deficiência.
4: E o tipo de deficiência e como ela impacta a execução das atividades não impede a prática de qualquer modalidade. No paradesporto, os atletas passam por uma classificação. O objetivo é minimizar o impacto da deficiência sobre o resultado da competição. O processo é realizado por classificadores certificados que levam em consideração quanto a deficiência afeta a execução das tarefas e atividades fundamentais de determinado esporte. Assim, os atletas podem competir de forma justa em cada modalidade. Reportagem Cleide Lopes.
3: Dia 7 de setembro, próxima segunda-feira, celebramos a independência do Brasil. Mas para chegar a essa conquista, a história começou bem antes de 1822.
2: Foi resultado de um processo que não ocorreu apenas às margens do Ipiranga, mas que envolveu guerras na Europa e Brasil.
3: E não só com personagens dos livros, mas brasileiros anônimos em diversas regiões do país.
2: Vamos conhecer um pouco mais sobre essa história na reportagem de Graziele Bezerra.
7: início do século XIX, a Europa estava em guerra. O imperador francês Napoleão Bonaparte decretou o impedimento do comércio dos países europeus com a Inglaterra. Diante da recusa de Portugal em aderir e a ameaça de uma invasão francesa, o príncipe regente Dom João decidiu transferir a corte portuguesa para o Rio de Janeiro. Foi então que o Brasil deixou de ser colônia e passou a integrar o Reino Unido de Portugal. Anos depois, com a queda de Napoleão na Europa, as cortes portuguesas passaram a exigir o retorno da família real. Dom João retornou a Portugal, mas deixou aqui seu filho, Dom Pedro I, que protagonizou o chamado Dia do Fico. Em 9 de janeiro de 1822, conforme relembra o escritor e jornalista Laurentino Gomes.
8: Dom Pedro, pressionado pelas cortes constituintes que queriam que ele voltasse a Portugal, ele decide, não, se é para o bem da nação e felicidade geral de todos, eu fico. Ou seja, é um rompimento entre o herdeiro da coroa portuguesa e a monarquia que estava em Lisboa. E a partir daí, diria assim, que o processo se torna irreversível, né?
7: No dia 7 de setembro, nas proximidades do rio Ipiranga, Dom Pedro recebeu cartas com notícias e decisões das cortes portuguesas. E foi ali que ocorreu o episódio que entrou para a história como o Grito da Independência. Como detalha o historiador e diretor do Museu do Ipiranga, Paulo Garcês Marins.
9: Aqui foi declarada a independência, porém, essa independência foi pactuada no Rio de Janeiro, naquilo que viria a se tornar a Corte Imperial. Com as elites do país fazendo um movimento bastante conservador nesse processo de independência.
7: Outros personagens tiveram participação direta no processo de independência, como o ministro José Bonifácio e a princesa Leopoldina, esposa de Dom Pedro. Sem eles, provavelmente Dom Pedro não teria conseguido aguentar a pressão entre a corte de Lisboa e os interesses brasileiros, segundo o jornalista e escritor Laurentino Gomes. Mas ele lembra também de outros brasileiros que protagonizaram a independência.
8: Os brasileiros de 1821 e 1822 sonharam grande. Brasileiros ricos, imperiais, mas também brasileiros pobres, brasileiros escravizados, brasileiros simples, anônimos. Sonharam que o Brasil poderia se manter como um país unido, que não se dividisse. Um país que se tornasse independente de Portugal e tivesse grandes ambições. Esse Brasil aconteceu. Nós temos o Brasil hoje graças aos sonhos daquela época.
7: Para consolidar a independência, ocorreram confrontos em diferentes regiões do país. Houve combates e mortes no Ceará, no Piauí, no Pará e, sobretudo, na Bahia, onde foram desencadeadas as batalhas de Pirajá e de Itaparica. Com colaboração de Malu Prado, reportagem Graziele Bezerra.
3: Na lista de espera do ProUni e foi chamado, tem até o dia 14 de setembro para comprovar as informações apresentadas na inscrição.
2: A documentação deve ser entregue à instituição de ensino indicada pelo candidato.
3: Cada faculdade ou universidade define o formato de recebimento dos documentos exigidos, que pode ser presencial ou online.
2: Quem não apresentar os dados no prazo, perde a vaga.
3: O programa Universidade para Todos usa a nota do Enem para conceder bolsas em instituições particulares de ensino.

0: Judiciário e do Congresso Nacional. Boa noite.
1: Boa noite para você, até amanhã.
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4: Jornada Ítalo Hispano-Brasileira de Direito Público foi encerrada no Supremo Tribunal Federal com um debate sobre integridade do processo democrático eleitoral.
5: Para STJ, comprador de celular defeituoso não está dispensado automaticamente de aguardar prazo legal para conserto.
4: Bancário chamado de devagarinho, obtém aumento de indenização na justiça.
5: Boa noite, eu sou o Arthur Filho.
4: E eu sou Walter Lima.
5: A 17ª Jornada Ítalo Hispano-Brasileira de Direito Público foi encerrada nesta quinta-feira no Supremo Tribunal Federal com debates sobre integridade do processo democrático eleitoral e o papel da justiça constitucional.
4: O encontro, iniciado ontem, reuniu magistrados, professores e pesquisadores do Brasil, da Itália e da Espanha. Marta Ferreira.
0: A jornada teve como tema resistência democrática e justiça constitucional. Na terceira e última sessão do evento, os debates abordaram a atuação da justiça constitucional para garantir a regularidade das eleições. O diretor do Centro de Estudos Constitucionais do STF, Fernando Facuri Scaff, apresentou o panorama dos acontecimentos posteriores às eleições presidenciais de 2022 e exibiu vídeo institucional sobre os ataques às sedes dos três poderes em 8 de janeiro de 2023. Ele citou as investigações, os processos e os julgamentos decorrentes dos ataques. Segundo Scaff, o cenário político brasileiro continua marcado por disputas intensas e críticas ao Supremo e ao sistema de justiça.
5: STJ entende que comprador de celular defeituoso não está dispensado automaticamente de aguardar prazo legal para o conserto.
4: O prazo definido em lei é de até 30 dias para o fornecedor resolver o problema. Fátima Uchoa.
6: A Defensoria Pública do Rio de Janeiro ajuizou ação civil pública contra as operadoras Claro, Oi, Tim e Vivo, alegando que o celular é produto essencial e por isso seria abusiva a prática dos fornecedores de não disponibilizar o direito imediato à troca, à devolução do valor pago ou ao abatimento do preço, mas o Tribunal de Justiça Estadual discordou. No voto condutor do julgamento pelo STJ, o ministro Ricardo Vilas Boas Cueva observou que, em regra, só após os 30 dias é que a lei garante ao consumidor uma dessas três opções. E embora o celular seja importante na vida cotidiana, cabe ao juiz analisar cada caso se o aparelho é essencial para a pessoa, a ponto de serem dispensados os 30 dias.
5: Um bancário que era alvo frequente de apelidos e brincadeiras ofensivas por causa de uma doença relacionada ao trabalho vai receber uma indenização maior por danos morais.
4: A decisão é da terceira turma do Tribunal Superior do Trabalho, Samanta Flor.
7: O bancário foi diagnosticado com LER-DORT, doença que afetava os movimentos e dificultava que ele realizasse algumas tarefas. O trabalhador passou a ser alvo frequente de comentários e brincadeiras ofensivas entre os colegas. Para a terceira turma do TST, além da repetição das ofensas, houve omissão da empresa em impedir a situação. Por isso, a corte elevou a indenização por danos morais de 10 mil para 20 mil reais.
5: Tribunal Superior Eleitoral celebra Pacto Nacional pela Paz e Tolerância nas eleições 2026.
4: Acordo busca promover diálogo, segurança, pluralismo e fortalecimento da democracia no pleito de outubro. Fábio Ruas.
8: O pacto foi firmado nesta quinta-feira com instituições da sociedade civil e organizações religiosas. O objetivo é fortalecer a democracia, promover a convivência pacífica e contribuir para a realização de eleições livres, seguras e legítimas. Na abertura do evento, o presidente do TSE, ministro Cássio Nunes Marques, disse que o tribunal dá um passo que transcende o calendário eleitoral por um propósito comum de fortalecer a democracia brasileira e reafirmar um de seus pilares constitucionais, o pluralismo político. Ele disse também que é necessário construirmos um ambiente em que ninguém tenha medo de votar, de manifestar opinião, de participar da vida pública ou de defender as próprias convicções.
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5: A você, uma boa noite.
4: E até amanhã.
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1: Eu sou Paula Groba.
2: E eu sou Humberto Pinheiro.
1: E estes são os destaques de hoje do Jornal do Senado, que começa agora.
2: Aprovada MP da taxa das blusinhas, que zera imposto sobre compras internacionais de até $50.
1: Congresso aprova medida para acelerar fila de benefícios do INSS.
2: Senado aprova criação de Universidade Federal da Fronteira Norte.
1: Boa noite.
2: Boa noite.
1: O Senado confirmou o fim da taxa das blusinhas, que é um imposto nas compras internacionais de até $50.
2: A medida ainda determina a realização de avaliações periódicas sobre os impactos da desoneração fiscal. E mais, o texto ainda prevê isenção de impostos para medicamentos de doenças raras que não tenham similar no Brasil. Repórter Márcio Maturana.
3: Agora é definitivo. Compras internacionais de até $50 serão cerca de R$250 não pagam mais um imposto de importação, que era de 20%. A senadora Leila Barros, do PDT do Distrito Federal, foi a relatora na comissão mista da medida provisória.
4: Enquanto o viajante que se desloca ao exterior já goza de isenções de tributos federais sobre a bagagem no valor de $1.000, a família de baixa renda que não viaja não dispõe desse mesmo canal desonerado. A única forma de disposição desse extrato social para adquirir produtos importados de pequeno valor é pela remessa internacional.
3: Nas compras de até $3.000, as alíquotas da importação serão reduzidas de 60% para 30%. Uma das mudanças é a isenção de impostos para medicamentos de doenças raras que não tenham similar no Brasil. Outras são a adoção de medidas para a venda de produtos ilegais e a realização de avaliações periódicas sobre os impactos da desoneração. O primeiro em 3 meses e os seguintes em intervalos de no máximo 6 meses, como explicou Leila Barros.
5: A gente atendeu em parte a maior preocupação do setor, que é a avaliação, dando essa autonomia ao Ministério da Fazenda, a avaliação de 6 em 6 meses e também passar pelo Executivo a avaliação do Congresso Nacional anualmente.
3: O imposto sobre importações de até $50 ganhou o apelido de taxa das blusinhas, mas existia para qualquer tipo de produto, como eletrônico ou cosméticos, em compras internacionais que ficaram populares em sites e aplicativos de celular. Já a cobrança do ICMS continua igual para compras de qualquer valor, porque a alíquota desse imposto é definida pelos estados.
1: E o Senado enviou para a sanção presidencial a prorrogação até 2030 de incentivos fiscais a programas de atenção à saúde oncológica e de pessoas com deficiência.
2: Com a medida, empresas poderão continuar direcionando parte de seus impostos para financiar projetos de entidades sem fins lucrativos que atuam na prevenção, no diagnóstico e no tratamento. Repórter Pedro Pincer.
6: O projeto altera o funcionamento do Programa Nacional de Apoio à Atenção Oncológica e do Programa Nacional de Apoio à Atenção da Saúde da Pessoa com Deficiência. O texto prorroga até o ano calendário de 2031 a possibilidade de dedução do imposto de renda para doações destinadas aos dois programas. Com a medida, empresas poderão continuar direcionando parte dos seus impostos para financiar projetos de entidades sem fins lucrativos que atuam na prevenção, diagnóstico e tratamento de doenças oncológicas, bem como em serviços de reabilitação e tecnologias assistivas. A relatora, senadora Mara Gabrilli, do PSD de São Paulo, ressaltou que a aprovação não vai significar aumento de despesas.
7: Não há no texto ampliação de percentuais de dedução, criação de novos benefícios ou majoração de despesa orçamentária direta. Os limites e condições para usufruto do benefício permanecem inalterados, de modo que a renovação do incentivo não implica aumento de renúncia fiscal em termos percentuais, mas apenas a manutenção do regime vigente por mais um ciclo.
6: O texto também atualiza a legislação para incluir o termo correto transtorno do espectro autista e adequa as referências às normas de certificação de entidades beneficentes.
1: A fila de benefícios do INSS é um dos principais desafios da Previdência. Para reduzir a espera de quem precisa de uma resposta sobre aposentadorias, auxílios e outros benefícios, o Congresso aprovou uma medida provisória que amplia a força-tarefa do INSS e da Perícia Médica Federal.
2: A medida reforça as equipes do órgão e da Perícia Médica Federal com o objetivo de acelerar a análise dos pedidos que estão há mais de 30 dias na fila. Repórter Rodrigo Rezende.
8: O Congresso aprovou a medida provisória que ampliou a força-tarefa do INSS e da Perícia Médica Federal com o objetivo de diminuir a fila de cidadãos que aguardam benefícios previdenciários. A ideia da MP é dar celeridade à análise dos pedidos, principalmente para aqueles que estão aguardando há mais de 30 dias na fila. A relatora, senadora Zenaide Maia, do PSD do Rio Grande do Norte, destaca que desde a edição da MP, os resultados já são significativos.
9: Os resultados alcançados em 2026 evidenciam a efetividade do programa. Entre janeiro e junho, o número de processos pendentes de análise ou de perícia médica inicial caiu de 2,7 milhões para 1,7 milhão. A redução foi ainda mais expressiva nos processos com tempo de espera superior a 45 dias, que passaram de 1,7 milhão para apenas 557 mil.
8: Como não houve modificação por deputados e senadores no conteúdo da MP enviada pelo Poder Executivo, o texto será agora promulgado pelo Congresso.
1: Atos de crueldade contra animais poderão estar entre as hipóteses que autorizam a aplicação de medidas socioeducativas de internação para crianças e adolescentes.
2: Projeto com essa determinação teve a votação concluída na Comissão de Constituição e Justiça e deve seguir diretamente para análise da Câmara dos Deputados. Repórter Bruno Lourenço.
10: O projeto de lei inclui ações contra animais praticadas com crueldade extrema ou com potencial concreto de causar lesão grave ou morte como nova hipótese de internação para menores de idade. A proposta também aumenta penas para maus tratos contra animais em geral. A relatora, senadora Leila Barros, do PDT do Distrito Federal, defendeu maior cuidado com os animais.
4: A vedação à crueldade, ela constitui fundamento central do direito animal brasileiro e confere proteção aos animais individualmente considerados. Essa proteção constitucional também se relaciona à dignidade da pessoa humana na medida em que a submissão de animais à crueldade degrada os próprios valores éticos que devem orientar as ações humanas e a atuação estatal.
10: O texto ainda aumenta a punição em casos que envolvam tortura, abuso sexual ou transmissão das agressões pela internet.
1: E avançou no Senado a criação de um serviço de telefone nacional gratuito para encaminhar denúncias de maus tratos a animais. A proposta assegura o direito ao anonimato dos denunciantes.
2: O projeto define como maus tratos atos de crueldade, abandono, agressão, mutilação, falta de alimentação e cuidados, além de trabalho excessivo ou inadequado. O abandono também é considerado maus tratos. A matéria seguiu para análise do plenário em regime de urgência.
1: O Senado aprovou o projeto do Executivo que cria a Universidade Federal da Fronteira Norte.
2: A nova instituição herdará a estrutura, os estudantes, servidores e professores atualmente vinculados ao campus Oiapoque da Universidade Federal do Amapá. Repórter Alexandre Campos.
11: A população do extremo norte do Amapá, que vive no município do Oiapoque e imediações, contará com uma nova instituição de ensino superior. Isso porque o Senado aprovou nesta quinta-feira o projeto do Executivo que cria a Universidade Federal da Fronteira Norte a partir do desmembramento da Universidade Federal do Amapá. Em julho, um projeto semelhante havia sido analisado pelos senadores. No entanto, a proposta foi vetada pelo governo por ter sido apresentada por parlamentar e não pelo Poder Executivo, como manda a Constituição. Representante do Amapá, o presidente do Senado, Davi Alcolumbre, destacou a importância estratégica da Universidade Federal da Fronteira Norte.
12: É fundamental termos a condição de formarmos capacidade intelectual na academia, na universidade, no conhecimento, nessa nova perspectiva das riquezas da exploração do petróleo e das riquezas que o petróleo pode proporcionar para o Brasil e vai proporcionar para a Amazônia, de conhecimento, de inteligência, e a universidade, só ela é capaz de gerar todas essas perspectivas.
11: Além da oferta de vagas em cursos de graduação e pós-graduação, a nova instituição também atuará em pesquisa e extensão e buscará promover o desenvolvimento regional. O projeto segue para a sanção presidencial.
2: Edição de Paulo Groba e trabalhos técnicos de Eliseu Caires. O Jornal do Senado fica por aqui. Acompanhe agora as notícias da Câmara dos Deputados. Boa noite.
1: Boa noite e até amanhã.
13: Jornal Câmara dos Deputados. Plenário da Câmara zera imposto sobre importações de até 50 dólares.
14: Câmara confirma Brasil em acordos de proteção à mulher no trabalho.
13: Deputados aprovam Plano Nacional de Cultura para a próxima década.
14: Boa noite. A Câmara aprovou o Plano Nacional de Cultura para os próximos 10 anos. O repórter Antônio Vital tem os detalhes da proposta.
15: A Câmara dos Deputados aprovou o projeto do governo que institui o Plano Nacional de Cultura para os próximos 10 anos. A proposta estabelece princípios, diretrizes, eixos estratégicos e mecanismos de gestão para orientar as políticas culturais do país. Entre os princípios das políticas públicas voltadas para o setor estão o respeito à diversidade cultural, a valorização dos trabalhadores e a garantia de direitos, como o acesso universal à cultura, a liberdade de expressão e a preservação do patrimônio imaterial. Entre os eixos estratégicos estão o financiamento descentralizado, a redução das desigualdades regionais no acesso aos recursos, a presença das artes e da cultura nos currículos escolares e a proteção de culturas tradicionais, indígenas e de matriz africana. Outro eixo é a proteção de direitos autorais no ambiente digital, principalmente em função do uso de ferramentas de inteligência artificial. Cada eixo apresenta objetivos que servirão de base para a elaboração de metas específicas, ainda a ser definidas. O texto também prevê mecanismos de monitoramento do alcance dessas metas, tanto pelo governo federal quanto por estados e municípios. A proposta foi enviada pelo governo ao Congresso no ano passado, a partir de debates da 4ª Conferência Nacional de Cultura e consultas abertas ao público pela plataforma Brasil Participativo, com mais de 85 mil acessos. O relator da proposta, deputado Pedro Czai, do PT de Santa Catarina, acrescentou outros pontos ao projeto, como a prorrogação até 2028 do prazo para que estados e municípios façam a adesão ao Sistema Nacional de Cultura ou criem seus próprios fundos de cultura como condição para receberem recursos da Política Nacional Aldir Blanc de Fomento à Cultura. Esse prazo hoje termina no ano que vem. Pedro Czai disse que os objetivos, diretrizes e eixos estratégicos do Plano Nacional de Cultura contam com fontes de recursos e incentivos fiscais já existentes, mas ele anunciou que o governo vai elaborar um projeto para aumentar as fontes de financiamento para o setor.
16: As ações estratégicas e os indicadores serão democraticamente construídos com estados e municípios do Brasil. Isso para deixar claro, diferente do Plano Nacional de Educação, nós fizemos metas, definimos financiamento, definimos PIB, etc. Neste ponto, em relação ao financiamento, nós vamos apresentar um outro projeto para discutir novas formas de financiamento da cultura brasileira.
15: O projeto cria um colegiado para gerir o Plano Nacional de Cultura, com representantes do Ministério da Cultura, do Conselho Nacional de Política Cultural e dos órgãos gestores dos estados e municípios. A aprovação do Plano Nacional de Cultura para os próximos 10 anos foi acompanhada no plenário pela ministra da Cultura, Margarete Menezes, e foi comemorada pela bancada do governo. A deputada Jandira Fegali, do PCdoB do Rio de Janeiro, destacou a importância da cultura para o país.
17: Cultura é economia, é trabalho, é disputa, é compreender o Brasil profundo, é entender o que ele é capaz, de que forma a gente faz a integração civilizatória de toda a sociedade na sua diversidade. Não há nenhuma luta de resistência e luta por independência que a cultura não tenha sido um fator fundamental. E no momento que tenta nos recolonizar, aprovar esse plano é um instrumento de resistência.
15: O projeto que institui o Plano Nacional de Cultura para os próximos 10 anos foi enviado para análise do Senado. Da Rádio Câmara de Brasília, Antônio Vital.
13: Saúde. Rosiana Sarney, do MDB do Maranhão, quer obrigar o SUS a encaminhar pacientes com câncer para hospitais privados quando os prazos legais para diagnóstico ou início do tratamento não forem cumpridos. A medida também prevê encaminhamento preventivo quando o atendimento público estiver prestes a estourar o prazo.
14: Rosiana Sarney afirma que a proposta dá efetividade aos prazos já previstos para o atendimento oncológico. Pelo texto, o paciente deverá ser comunicado do encaminhamento, terá transporte garantido quando necessário e continuará acompanhado pela rede pública durante todo o tratamento.
18: Previdência.
13: Beto Preto, do PSD do Paraná, propõe que a remuneração de adolescentes e jovens contratados como aprendizes deixe de entrar no cálculo da renda familiar do Bolsa Família. A medida valeria durante a vigência do contrato de aprendizagem e preservaria os demais critérios do programa.
14: Beto Preto explica que a proposta evita que famílias percam o benefício quando um jovem consegue o primeiro emprego como aprendiz. O deputado afirma ainda que a mudança incentiva a qualificação profissional e reduz a evasão escolar.
18: Trabalho.
13: A Câmara aprovou a adesão do Brasil a dois tratados internacionais sobre trabalho que protegem as mulheres. O repórter Marcelo Lascher traz os detalhes.
19: A Câmara dos Deputados aprovou a adesão do Brasil a dois tratados internacionais sobre direitos dos trabalhadores e, em especial, as mulheres. Um dos textos aprova a adesão do Brasil à Convenção da Organização Internacional do Trabalho, a OIT, com medidas contra violência e assédio no trabalho. A Convenção 190 da OIT é o primeiro tratado internacional a reconhecer o direito de todas as pessoas a um mundo de trabalho livre de violência e assédio. Os países que ratificarem o texto ficam obrigados a adotar medidas para proibir violência e assédio contra trabalhadores e garantir reparação às vítimas e sanções aos autores. A Convenção considera violência e assédio baseados no gênero como práticas inaceitáveis e inclui o assédio sexual como violência praticada contra as pessoas em razão de seu sexo e gênero. Outro trecho estabelece que as medidas previstas na Convenção se aplicam à violência e assédio que ocorrem no trabalho, inclusive durante os deslocamentos do empregado. A adesão do Brasil ao tratado recebeu parecer favorável da relatora, a deputada Benedita da Silva, do PT do Rio de Janeiro, mas foi criticada pelo deputado Kim Kataguiri, do Missão de São Paulo. Segundo ele, os termos que designam o assédio no ambiente de trabalho são vagos e podem encarecer os encargos trabalhistas.
20: Gente, não é à toa que só 30% dos países que integram a OIT concordaram com esse tratado. Nós, mais uma vez, Brasil, América Latina, África, estamos sendo feitos de tonto pela Europa, que vão lá, usam seus 3 votos, cada país lá na OIT, e empurram legislação trabalhista para nós. A gente fica com a legislação mais cara, a gente fica com a legislação mais burocrática.
19: O plenário também aprovou a adesão do Brasil a outra convenção da OIT, esta voltada para promover a igualdade de oportunidade de tratamento para trabalhadores, homens e mulheres, com responsabilidades familiares. Segundo a Convenção, as responsabilidades familiares não podem ser usadas como uma razão para demissão. Os trabalhadores devem ter direito à livre escolha de um emprego, levando em conta suas necessidades com responsabilidades familiares. A deputada Benedita da Silva também ofereceu parecer favorável à adesão do Brasil a esse tratado.
21: A ratificação da convenção reforça demais as respostas às interrupções de trajetória laboral impostas pelas responsabilidades de cuidado, que reduzem a densidade contributiva das trabalhadoras e comprometem sua cobertura previdenciária na velhice.
19: As propostas que ratificam a adesão do Brasil às duas convenções da Organização Internacional do Trabalho sobre assédio e cuidado seguiram para análise do Senado. Da Rádio Câmara de Brasília, com informações de Antônio Vital, Marcelo Larcher.
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0: Silvia Cristina, do PP de Rondônia, defende a aprovação da proposta de emenda à Constituição que reduz a maioridade penal de 18 para 16 anos. A deputada argumenta que a medida pode ajudar a reduzir a violência e responsabilizar jovens envolvidos em crimes graves.
1: Silvia Cristina cita a experiência pessoal com a violência ao lembrar o assassinato do pai e diz que criminosos adultos usam adolescentes para cometer delitos. Para ela, é preciso endurecer as punições para quem participa da destruição de famílias por meio da criminalidade.
2: Se diminuir a maioridade, até porque rapaz e meninas, aos 16 anos, eles já votam, já casam, já sabem muito bem, já têm noção do que estão fazendo, a gente diminui essa violência que assola o Brasil. Então, é um fato que causa muita discussão, mas para quem sabe, já sofreu na pele o efeito da violência, não pode deixar de ser favorável a algo que a gente sabe que tem que ser mais rigorosa. Nós temos que ser mais rigorosos nas penalidades de quem sabe que está destruindo família.
0: Sargento Faur, do PL do Paraná, apoia a redução da maioridade penal para casos de crimes graves. O parlamentar lembra sua experiência na Polícia Militar para defender punições mais severas a infrações hediondas e de envolvimento com o crime organizado.
3: Muitas vezes fala-se que queremos prender crianças. É mentira. Nós queremos prender menores bandidos. Menores cometem crimes graves transportando drogas químicas, estuprando e matando crianças, matando pessoas para roubar. Precisam ser punidos severamente de acordo com a gravidade dos seus crimes. Comissão especial instalada, já começamos os trabalhos e tive contato com o relator e ele deu a entender que vai fazer uma consulta pública, um plebiscito para que o povo decida finalmente se quer ou não a redução da maioridade penal no Brasil.
1: Na opinião de Sargento Faur, a revisão da legislação penal responde a uma demanda expressiva da sociedade por mais segurança. O deputado garante que a maioria dos integrantes da comissão especial é favorável à proposta.
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5: Justiça.
0: Acácio Favacho, do MDB do Amapá, é autor de proposta que consegue gratuidade da justiça a pessoas que recorram ao judiciário para obter atendimento de saúde do poder público ou de planos privados. Pela matéria, o benefício poderá ser concedido antes da análise da situação financeira do paciente.
1: A gratuidade abrange ações sobre medicamentos, tratamentos, cirurgias, internações e outros recursos relacionados à saúde. Acácio Favacho avalia que a medida facilita o acesso à justiça em situações nas quais os gastos médicos podem comprometer a renda do paciente.
5: Política.
0: Vinícius Gurgel, do PL do Amapá, apoia projeto que impede condomínios e proprietários de proibir o funcionamento de sedes partidárias em imóveis comerciais. De acordo com a proposta, a regra vale desde que sejam respeitadas normas de segurança, acessibilidade e vizinhança.
1: Vinícius Gurgel considera que a medida protege a liberdade de organização dos partidos políticos. O texto torna nulas cláusulas que imponham esse tipo de restrição e prevê que o prejudicado solicite a reparação por eventuais danos. A matéria está no Senado após a aprovação da Câmara.
5: Desenvolvimento Regional.
0: Altineu Cortes, do PL do Rio de Janeiro, defende um regime especial para acelerar obras de reconstrução em cidades atingidas por eventos climáticos extremos. Ele explica que a proposta simplifica licitações, reduz prazos administrativos e prioriza a recuperação da infraestrutura.
1: Na visão de Altineu Cortes, é preciso agilizar as ações de reconstrução e prevenção em estados e municípios em situação de calamidade pública. Para ele, o Estado precisa garantir socorro rápido e eficiente às populações afetadas por desastres naturais.
0: Paulo Litro, do União do Paraná, apresentou o projeto que reforça as regras de segurança para a abertura de comportas de barragens. A proposta do parlamentar determina que a liberação da água seja feita de forma gradual, conforme o volume de chuvas e o nível dos reservatórios.
1: Paulo Litro também propõe a instalação de sistemas de alerta para moradores de áreas próximas às barragens. O texto, que atualmente tramita na Comissão de Integração Nacional, prevê ainda a divulgação dos planos de abertura das comportas para reduzir riscos de inundações.
5: Votação.
0: Deputados aprovam medida que isenta de imposto compras internacionais de no máximo $50. O repórter Antônio Vital tem mais informações sobre a chamada taxa das blusinhas.
6: A Câmara dos Deputados aprovou medida provisória que isenta do imposto de importação as compras internacionais de até $50, conhecida como taxa das blusinhas. A medida provisória, aprovada faltando 5 dias para perder a validade, já está em vigor desde maio, quando foi publicada. Até então, as compras de até $50 pagavam taxa de 20%. O texto também zera a alíquota de importação para medicamentos destinados a doenças raras que não tenham similar nacional. Estabelece ainda a taxação de 30% para as compras entre $50 e $3 mil, com a possibilidade de o governo impor limites para os produtos mais caros. Além disso, obriga as plataformas de comércio eletrônico a adotarem mecanismos contra fraudes, como preços fictícios abaixo dos preços reais e fracionamento das compras de modo a evitar a taxação. O descumprimento sujeita as empresas a multas, suspensão de atividades e até proibição de operar no país. O texto final cria ainda um sistema de avaliação periódica sobre os impactos da isenção, com dados sobre os impactos da medida sobre os empregos, a arrecadação e o comércio. Os relatórios devem considerar especialmente setores considerados mais atingidos pela concorrência de produtos importados, como de roupas, calçados, brinquedos e cosméticos. Deputados da oposição criticaram a proposta e disseram que o fim da taxação sobre os produtos importados prejudica a indústria e o varejo nacionais. Foi o que disse o deputado Gilson Marques, do Novo de Santa Catarina.
7: O empreendedor brasileiro, aquele que paga DARF, que paga Selic a 15%, que contrata e pagar um imposto caríssimo, tem que concorrer com o exterior. A China, por exemplo, que tem regra trabalhista análogo à escravidão, que se diz, entra no solo brasileiro sem nada de imposto.
6: Já deputados da base do governo disseram que eventual prejuízo a comerciantes e fabricantes brasileiros será compensado com a entrada em vigor da reforma tributária no ano que vem, o que vai acabar com o imposto cumulativo sobre os produtos. O deputado Reginaldo Lopes, do PT de Minas Gerais, disse que a medida beneficia quem não pode fazer compras pessoalmente no exterior.
8: É fundamental para aquelas pessoas de menor poder econômico, que não têm condição de fazer viagens internacionais, como os 16 milhões de brasileiros assim fazem e têm o direito à isenção até $2 mil.
6: Já o presidente da Câmara, Hugo Mota, disse que a medida beneficia também aqueles empreendedores que dependem de compras no exterior para seu comércio. Ele disse que a Câmara está atenta ao impacto da isenção no setor de varejo.
9: Sabemos que existem preocupações da indústria e do varejo em relação a essa medida. E a Câmara dos Deputados não dará as costas a essas preocupações. A Câmara continuará dialogando com o setor produtivo, buscando conciliar a proteção do poder de compra das famílias, sem deixar de olhar para a competitividade da indústria e a força do varejo nacional.
6: A medida provisória que isenta do imposto de importação as compras internacionais de até $50 seguiu para análise do Senado. Da Rádio Câmara de Brasília, Antônio Vital.
1: Logo em seguida, a aprovação da MP na Câmara, o Senado retomou sessão própria com a inclusão do tema na pauta de votações.
5: Economia.
0: Mauro Benevides Filho, do União do Ceará, é autor de proposta que obriga o Banco Central a enviar ao Congresso as informações solicitadas por deputados e senadores. Ele explica que a medida visa dar mais transparência à relação entre a instituição e o poder legislativo.
10: Restabelecer a obrigatoriedade do Banco Central prestar informações ao Congresso Nacional, tanto à Câmara quanto ao Senado, de qualquer informação que o Congresso deseje. Por exemplo, eu quero pedir informação não só do Brasil, quero pedir informação quanto é a taxa de juros lá da Suíça. O Banco Central tem isso e terá que informar para a gente poder fazer uma avaliação da atuação do Banco Central, que eu acho que o Banco Central hoje privilegia muito o sistema financeiro, com taxas de juros muito elevadas, em detrimento da iniciativa privada, das famílias, das pessoas, e nós temos, portanto, que acabar com isso.
1: Mauro Benevides Filho avalia que a fiscalização do Congresso pode ampliar a responsabilidade do Banco Central na definição da política monetária do país. Ele avalia que a taxa de juros atual representa um custo adicional de pelo menos R$300 bilhões por ano.
0: Kleber Verde, do MDB do Maranhão, apresentou o projeto que altera o sistema de consórcios para garantir novos direitos aos participantes desistentes e excluídos. O deputado propõe regras para a devolução de valores, limita multas e veda a cobrança de taxa de administração após a saída do grupo.
1: Kleber Verde acrescenta que o texto prevê o envio de saldos não resgatados ao Banco Central para, segundo ele, facilitar o resgate do dinheiro. Na opinião do parlamentar, a medida busca dar mais transparência e equilíbrio à relação entre clientes e administradoras.
0: Termina agora o Jornal Câmara dos Deputados, produzido pela Rádio Câmara, com trabalhos técnicos de Everson Urani e apresentação de José Carlos Andrade e Márcio Aquilissardi. Uma boa noite para você.
1: Ótima noite. A Voz do Brasil está de volta amanhã. 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Boa noite.

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2: Desde o final dos anos 1600, próximo à foz do rio Solimões, a oeste de onde hoje é o estado do Amazonas, existe o registro de uma aldeia fundada pelos jesuítas.
3: Aquele local era a exata fronteira entre Brasil, Colômbia e Peru. E por isso, a coroa portuguesa decide instalar ali um posto militar para fiscalizar a região.
2: Mais de 2 séculos depois, em 1983, naquele mesmo local, é oficialmente emancipado o município de Tabatinga.

0: já te contamos em episódios anteriores, o governo militar percebeu a importância geopolítica da cidade e instalou ali, na década de 1980, a Rádio Nacional de Tabatinga.
1: A rádio foi desmontada durante o governo de José Sarney, mas a ausência da Rádio Nacional nunca deixou de ser notada pelo povo local.
2: Nós criamos a emissora do Alto Solimões. Eram instrumentos de cultura, de informação, de grande valor para as comunidades, tanto porque elas podiam falar entre si, como porque elas tinham contato com outras dimensões da notícia. Uma emissora de rádio, ou um centro nervoso de cultura comunicacional, é tão importante quanto uma escola e um hospital.
0: Esse é Eugênio Butti, presidente da Radiobras de 2003 a 2006. Sob sua gestão, voltou a entrar no ar uma emissora de rádio diretamente de Tabatinga, sob o nome de Rádio Mesorregional do Alto Solimões, em parceria com o Ministério da Integração Nacional. A inauguração oficial aconteceu em 15 de dezembro de 2006.
1: Uma pesquisa entre os moradores confirmou algo que já estava presente na memória da população: o nome Rádio Nacional. A emissora passou então a se chamar Rádio Nacional do Alto Solimões.
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0: Ter uma rádio pública na fronteira não é apenas um projeto de radiodifusão. É uma estratégia geopolítica de soberania nacional e integração de 9 municípios, como conta Thaís Ladeira, gestora da rádio na época.
4: A emissora tem esse papel muito claro de falar sobre a região do Alto Solimões, que, apesar dela estar sediada em Tabatinga, dialoga com a realidade de Atalaia do Norte até Jutaí, que é a última comunidade. São 9 cidades ao longo do rio, né? Tem algo muito importante nisso, porque não basta uma emissora localizada em Brasília ou no Rio falar sobre a Amazônia. É preciso ter, sim, uma comunicação produzida na Amazônia, por profissionais que vivem ali, que conhecem a realidade daquele local, daquele território, que conseguem escutar aquelas populações de um outro ponto de vista.
0: Mas a história da Rádio Nacional do Alto Solimões também é marcada por perdas.
1: Em 2006, Osman de Oliveira Melo e Francisco Alves de Oliveira, técnicos da Radiobras, morreram no acidente aéreo da Gol quando retornavam de uma viagem a Tabatinga. Eles haviam trabalhado na instalação e manutenção do transmissor da emissora.
0: E em 2013, Lana Micol, então coordenadora da rádio, foi vítima de feminicídio em Tabatinga. O caso permanece sem desfecho na justiça. Lana deixou entre os seus legados a defesa dos direitos das mulheres e o combate à violência contra a mulher.
1: Mislene Ferreira, atual gestora da Nacional do Alto Solimões, fala a respeito desse legado.
5: Estamos estreando, inclusive, um quadro inspirado um pouco no Viva Maria, que é o Vidas de Marias, justamente para trabalhar muito mais essa questão da violência contra a mulher, para que as nossas Marias lá do Alto Solimões tenham essa informação e todos os mecanismos para sua defesa e não sejam vítimas, como foi a nossa querida Lana Micol.
1: A força da Rádio Nacional do Alto Solimões está na sua capacidade de dar voz a quem vive na região. Programas como Alô Fronteira, Repórter Solimões, Recados, Sentinela da Fronteira e Tarde Cabocla transformaram a rádio em um elo importante para enfrentar o isolamento nas secas severas ou nas grandes cheias dos rios.
5: Mislene, a situação está difícil, já não tem água na escola, as crianças não conseguem mais ir para a escola, ou, enfim, né, não estão conseguindo tomar banho, o município vizinho está totalmente isolado. Eles mandam isso para a gente em vídeo, em áudio, para que a gente replique para as autoridades ficarem sabendo que naquela determinada comunidade a situação da seca ou da cheia do rio já ficou fora do controle.
0: Trabalhadoras e trabalhadores que vivem na região têm na emissora, para além de fonte de entretenimento, um elo de afeto e de justiça social.
5: Eu acho que é o público mais próximo da gente, é a população ribeirinha, são os agricultores, são os pescadores e pescadoras artesanais, né? De compartilhar, ó, nasceu meu neto, nasceu meu filho, vai ser o meu aniversário de 80 anos.

0: a bola do Pavon. Pavon recolheu, tem dois na marcação, tem um em cima dele, outro na sobra. Jogou a bola para Muso, meteu no meio das canetas do adversário. Conduz a bola e recua até onde está colocado o seu companheiro, o jogador Kahneman. Kahneman tocou a bola para o Marlon. Marlon dominou, pé canhoto na bola, grande lançamento, mas não deu, não alcançou. Campo terminou, Gabardo.
1: Ah, terminou. Olha que o Pavon correu, se esforçou do jeito dele, mas a bola foi muito longa. Tiro de meta para o Inter, informando o Trilegal.
0: CCD e o Grêmio, 9 minutos do primeiro tempo.
2: Pedro, o Grêmio está insistindo pelo lado direito, o Inter tem mais jogadores pelo lado esquerdo, o Grêmio tem que tentar mudar um pouco o seu jogo. Até o momento o Grêmio não encaixou, o jogo está perigoso para o Grêmio. O Grêmio precisa encaixar esse lado esquerdo aí e tentar jogar por lá.
0: Diego Caetano levantou para o campo de ataque, quem corta é Maripan para o Internacional, voltou a bola para o Bija Santos, subiu para o golpe de cabeça, tentou jogar na frente, mas a bola foi tirada para o Internacional e na sequência tem uma falta. Está caído o jogador do Grêmio, Vaguinha, 9 minutos e 15.
3: Bom, o Inter já fez mais nesses 9 minutos do que todo o primeiro tempo no estádio Beira-Rio. Adota uma postura um pouco mais ofensiva, aperta a saída de bola do Grêmio e eu tô gostando do Inter.
0: 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Marlon e Amuso. Amuso tenta jogar no meio, tocou a bola para o Krovinovic, ele tentou o tabelamento, a bola foi tirada, ficou para o Internacional, o lançamento foi feito para o Sanabria, foi agarrado, derrubado. Jason, tem falta para o time do Inter.
4: Tem falta para o time do Inter. Foi no jogo de corpo com o centroavante colorado. É intermediária, lado direito, 0-0.
0: Agora 10 minutos, primeiro tempo. 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Uma falta que será cobrada para o Internacional.

0: também para Diego Caetano. Ele faz o domínio ali pelo lado direito e recua para, o Wallace, que está colocado pelo campo defensivo do Grêmio. Wallace domina, pisa na bola, engana o marcador, tocou para Diego Caetano. Caetano tenta na frente, encontrou colocado para o Lio Pavão. Adianta demais, Bertabem vem, chuta nele, a bola respinga e vai cair lá no campo de defesa do Internacional, onde está colocado o Maripan. Maripan jogando a bola curta para Matheus Bahia. Matheus Bahia busca o ramo de ataque, a bola foi para Bertabem. Bertabem deu para Diego Maia, tentou levantar para o campo de ataque, não há ninguém do Inter. A bola tranquilamente dominada pelo Wallace. Wallace contra Sanabria, escapa da marcação dele, toca a bola para o Diego Caetano, soltou, encontrou Pavão colocado ali pelo lado direito, foi desarmado pelo Matheus Bahia, a bola foi para Bertabem. Agora Diego Maia, Diego Maia tentou na frente, a bola bateu no arco, parou tudo. Não é assim, Jason?
1: Parou, parou tudo, tem reclamação dos dois lados, o Pezolano levanta os braços, Luiz Castro também gesticula bastante, o árbitro tá por ali, 0-0 aqui na arena.
0: 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O lançamento é esse aí que o cara fez, hein, Rodrigo?
2: A tentativa de lançamento do Vijagra foi para o Bruno Gomes na linha de fundo, mas ele pegou muito mal, a bola fez uma curva e foi a uns 20 metros do lateral colorado, 0-0, informando o Grupo IESA.
0: 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A bola do Everton, Everton deu para Kahneman, Kahneman soltou no meio, encontrou colocado para o Lio Noriega, Noriega tocou a bola para o Marlon. Marlon tenta inverter, jogado outra vez, soltou a bola para o Diego Caetano, dominou com alguma dificuldade, mas tem o domínio, tocou a bola para Pavão, Pavão deu para o Caetano, Caetano arrancou pela ponta direita, lá vai ele, Berna bem atrás, chegou no bico da grande área, chegou também Mercado na marcação, ele cruzou e Mercado meteu a bola pela linha de fundo, em escanteio o time do Grêmio. Gabardo,
1: Diego Caetano arrancou pela ponta direita, conseguiu fazer o cruzamento, mas teve o desvio da zaga do Inter, que mandou a bola para fora, escanteio pela ponta direita, vem bola pelo alto, a informação é de Sicredi.
0: É, essa é a jogada pelo lado direito, citada pelo César Cidade Dias, o CCD, hoje, no sala de redação. Atenção, cobrança de escanteio, uma bola alto, cabeceio, abusou, gol!

0: Gabuso para o Grêmio a 13 minutos na cobrança de escanteio. Teve um toque lateral e a bola sobrou para o Carlos Vinícius e ele jogou para dentro do gol. Sim, ele que há tempo não fazia gol, desta vez ele acertou, o Amuso estava por ali também, mas foi ele que tocou na bola, marcando com oportunismo o gol do Grêmio. 13 minutos, primeiro tempo, o Grêmio larga na frente. Carlos Vinícius, ele é o nome do gol, diz aí Gabardo.
1: Carlos Vinícius fazendo a função do centroavante, realmente não vinha em boa fase, não vinha marcando, mas no momento mais importante apareceu. Um detalhe importante, este escanteio nasce da raça do Diego Caíto, que mesmo machucado vai à linha de fundo fazer a jogada, ganha escanteio, vem bola pelo alto pela ponta direita, o primeiro toque desviando para a pequena área. Carlos Vinícius na posição de centroavante, de perna esquerda, joga pro fundo do gol, faz a festa com a torcida do Grêmio, que abre o placar aqui na arena, 1-0, Maurício.
2: E o que funcionou foi o lado direito ofensivo do Grêmio, com o Caíto citado pelo Eduardo, mais o Pavon, mas especialmente um lado que o Internacional tentava proteger com até 4 jogadores. O lado direito do Grêmio vai ao escanteio, do escanteio, o aleatório de uma bola que sobra, mas César sobra para um centroavante, centroavante que não desperdiça, o Grêmio tem 1-0.
3: E a força da bola parada acabou jogando e o Grêmio sai na frente, Vaguinho.
4: É, uma falha da defesa do Inter, não houve marcação em cima do Carlos Vinícius, né? O primeiro toque do Wallace é um rebote e ninguém marca o Carlos Vinícius, mas o jogo tá igual, o Inter não pode se apavorar. O jogo tá igual, o Inter tem condições de buscar esse empate, Marquinhos.
5: Carlos Vinícius não marcava gol há 8 partidas, marca seu 34º gol pelo Tricolor, o segundo dele em Grenais. O Grenal 454 é histórico, pela primeira vez o Grêmio elimina o Inter em um mata-mata fora gauchão, está na semifinal da Copa do Brasil.
0: Carlos Vinícius outra vez tocando na bola, mas soltou ela para o jogador Bijagra, ele tenta o campo de ataque, a bola tirada pelo Kahneman. Volta Bijagra para o Internacional, já parava o jogo, por quê? Hein? Rodrigo.
6: O Bruno Henrique cometeu falta de ataque em cima do Marlon. O árbitro esperou, como não houve vantagem, deu a falta, 1-0 o Grêmio, informando claro.
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0: 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Atenção, hein? Tempo e placar do futebol da Gaúcha. 16, primeiro tempo, o Grêmio ganha por 1-0, gol do Carlos Vinícius.
1: E o Grêmio está se classificando para as semifinais da Copa do Brasil e embolsando 9 milhões de reais para enfrentar o Atlético Mineiro. Na outra semifinal, vamos ter Palmeiras contra o Vasco.
0: Vai o Inter para o campo de ataque, a bola foi para o Sanabra, Sanabra foi desarmado, Kahneman está ali de novo em cima dele, voltou para o Bruno Henrique. Bruno Henrique tentou jogar, jogou do outro lado, a bola foi para o Alan Patrick, não dominou, perdeu a bola para o Pavon. Pavon está recuando para o Wallace está batendo a bola. Ali na meia esquerda tem falta em cima do jogador Vijaçante, não, o juiz não deu. A bola ficou para o Matheus Bahia tocou, encontrou colocado Thiago Maia tá jogando, tocando a bola curta para o Alan Patrick tá dominando, empurrando a bola, não está colocando o Bruno Henrique, que recua, deu para Maripan, vai o Internacional para o campo de ataque, são 16:40, levantamento para o campo de ataque, a bola foi para o Alan Patrick jogou, encontrou colocado por ali o Vijagra, Vijagra recua, deu a bola para o Bruno Henrique, pé direito na bola, levantou na área, tentava o Alan Patrick jogar, mas a bola foi afastada. Kahneman ficou com ela, levou para intermediária, adiantou demais, perdeu, voltou para o Alan Patrick, dominou fora da área, uma bomba e a bola tá na linha de fundo, foi perigoso. Rodrigo,
2: roubada de bola do Thiago Maia, o Alan Patrick de esquerda, chutou fraco, mas de forma bem colocada, a bola passou raspando a trave esquerda do Everton. 1-0 Grêmio, claro.
3: A primeira boa surpresa que eu tenho em 16, agora são quantos? São 18 minutos de jogo, é um Grenal limpo, Pedro, é um Grenal jogado, tem pouca falta. Ninguém quer ser mais malandro do que ninguém. O gol do Grêmio sai normal no escanteio, que ninguém comenda VAR. É um jogo bem jogado, o Grenal, em quase 20 do primeiro tempo.
0: É, são 17 minutos e meio. O primeiro tempo, o Grêmio tá ganhando por 1-0. A bola foi para o Maripan. Maripan tá colocado no campo defensivo do Inter. A marcação vem através do jogador Carlos Vinícius. Também por ali o Krovinovic. Ele toca a bola na frente para o Bruno Henrique. De novo com o Maripan. De novo com o Bruno Henrique. Dominou pela meia direita, abriu na ponta. Bruno Gomes está colocado por lá. Tentou jogar, jogou no meio. A bola foi onde está colocado o jogador colorado Sanabra. Sanabra está recuando, soltando a bola. Ela foi para o Matheus Bahia, para o Bernabé. Peca em outra bola, cruzou. Bruno Henrique de cabeça. E Sanabra não conseguiu completar. A bola passou na frente do gol e na frente dele também. O Inter teve uma boa chance aí, Rodrigo.
2: O Bruno Henrique até subiu mais alto que o Marlon, mas o lateral do Grêmio atrapalhou e lá vem o Inter.
0: É, vai de novo o Inter. A bola trabalhada ali pelo Matheus Bahia. Ele faz o domínio. A marcação chega. Carlos Vinícius tira a bola dele. Tentou levar, adiantou demais, ela tá saindo pela linha de lado, não chega a sair, porque Matheus Bahia tá dominando e recuando a bola para o goleiro do Internacional, Matheus Cunha. Cunha joga a bola para o campo de ataque, corta bem colocado, o jogador do Niega para o time do Grêmio, a posse de bola vai ser colorada com Maripan, ele foi desarmado no lançamento, a bola ficou para o Amuso, pintou chance no Grêmio outra vez, lá vai o Amuso, jogou no meio, afasta mercado para o Internacional, rebote do Vijagra, Vijagra sai jogando pela direita, a bola foi para Bruno Gomes, dominou, tentou na frente, encontrou colocado por ali o jogador Sanabra. Sanabra tem o domínio marcado por dois, foi desarmado, recuperou, tocou a bola, ela foi para o Alan Patrick, deu para o Thiago Maia. É o Inter partindo para o campo de ataque, a abertura foi feita na ponta esquerda, a bola do Bernabé, pega em outra bola, busca o cruzamento, a bola parte no Diego Caetano, voltou para o Bernabé, que deu de rosto, a bola saiu pela linha de lado, arremesso lateral. São 19 minutos, Nani, o torcedor colorado, Nani.
4: Conversar com
0: o
4: Marcelo, vem cá, gol cedo, ainda dá para virar, pô, tem um jogo inteiro.
5: Dá para virar sim, o Inter começou bem no jogo, infelizmente numa bola parada, tomamos o gol, mas dá pra virar, a gente tá bem.
4: Tá aí o torcedor colorado confiante ainda numa virada do Inter pra Pão de Alho Santa Massa.
0: 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Um erro ali do jogador do Grêmio Porto Alegrense, que é o Carlos Vinícius, e tentou tabelar com o lateral direito, Caetano. Se atrapalharam, mas a bola saiu pela linha de fundo e apenas tiro igual do Grêmio, hein?
3: O Inter não joga com o trio de zagueiros hoje por conta da modificação tática que fez. O Bruno Gomes todo o tempo é lateral direito, uma dupla de zaga que está invertida, até o Maripan pela direita, Mercado pela esquerda, Matheus Bahia lateral, o Bernabé joga lá junto a um trio de meio campo e solto tá o Alan Patrick. Funcionava, olha isso.
0: Kahneman errou, a bola foi tirada por ele, que conseguiu pegar pegar o rebote quando o Sanabria estava ali para conferir. A bola foi para Pavon. Pavon tentou jogar, lançamento para ele. Tentou correr, chega antes o jogador Mercado para recuar para o goleiro Matheus Cunha. Matheus Cunha vai bater de pé direito, meteu a bola buscando bem do campo. Subiu para cortar Noriega. Noriega tentou para Krupinovic. Ele foi desarmado. Krupinovic tenta levar a bola, ficou para Noriega. Noriega está atacando, soltando para Kahneman, que domina com Marlon. Marlon lá pelo lado esquerdo, tocando a bola para Muzo. Muzo está atacando, a bola foi para o Marlon outra vez. São 21 minutos, é o primeiro tempo. O placar é 1-0 para o time do Grêmio. A bola foi até onde está colocado o jogador Wallace. Wallace soltando para o Diego Caio. Caio domina pela meia direita, meteu a bola, deu para Pavon. Pavon procurou fugir da marcação do Matheus Bahia. Tocou a bola para o Wallace. Ele tem a bola dominada no campo defensivo do Grêmio. Solta lateralmente para Kahneman. Kahneman domina, joga um pouco mais lateral ainda, onde está colocado Marlon. Marlon passa pelo marcador, tentou jogar na frente, deu para Krupinovic, outra vez com Marlon, com abuso, entrou livre para dentro da grande área, não há ninguém a marcar, tocou do outro lado, a bola chutada, é gol! Outra vez Carlos Vinícius, outra vez o centroavante, outra vez o gol, outra bola dentro do gol, no lançamento feito para o Amuso, ele correu pelo lado esquerdo, o cruzamento foi perfeito. Carlos Vinícius não desaproveita, ele é matador, desta vez ele está matando, outra vez ele está fazendo dois gols. O Grêmio está ganhando por 2-0, 21 minutos, etapa inicial, o gol é do Grêmio, o Grêmio está fazendo 2-0, Carlos Vinícius, dois gols do Grenal, Gabardo.
6: O Grêmio é letal na partida, que contra-ataque rápido pela ponta esquerda, desta vez pelo outro lado. Marlon em profundidade para Muzo. Um cruzamento rasteiro perfeito por toda a extensão da grande área. Lá pelo outro lado veio Carlos Vinícius, de novo sem marcação. E com a precisão do centroavante, chutou de perna direita, mais uma vez pro fundo da rede. O Grêmio amplia 2-0 aqui na Arena, Maurício.
3: Eu vi trabalhando ou em casa, nesse momento está confirmado o gol do Grêmio depois do VAR. Eu vi trabalhando em casa todos os jogos do Grêmio na Copa do Brasil. E eu não tenho nenhuma dúvida de que eu acabo de ver a jogada mais bem construída do Grêmio em toda a competição. Que gol bonito, que gol bem feito, César. Este gol foi trabalhado e o Grêmio tem 2-0.
7: É, o Inter deu uma bagunçada e o Grêmio se aproveitou do lado direito. E é lá o jogo é com Amuso, já tinha tido uma oportunidade. Na segunda deu o gol, Vaguinho.
1: O Grêmio fez 2-1. Um pelo lado esquerdo, ganhou o escanteio e fez o gol. Outro pelo lado direito, o Amuso fez o que quis, livre de marcação. E o Grêmio mata o jogo, Marquinhos, 2-0.
0: Olha ali, a bola do Bernabé chegou pra dentro da grande área, ganhou no marcador, cruzou, espalmou o goleiro do Grêmio, Everton, a bola tá na linha de fundo. Fala, Bertoncelo.
1: Carlos Vinícius, o artilheiro do Grêmio no ano, 35 gols marcados pelo tricolor, terceiro dele em Grenal. O clássico 4-5-4 é histórico, Pedro. Pela primeira vez, o Grêmio elimina o Inter e um mata-mata fora gauchão está na semifinal da Copa do Brasil.
0: O Patrick vai cobrar escanteio para o Internacional, o Grêmio tem ampla vantagem neste primeiro tempo, levantou e o toque de cabeça, a bola foi para a linha de fundo e apenas tiro de gol. E aí, Kek, esta festa que tu estás vivendo, Kek?
8: Uma atmosfera incrível, Pedro! Tá demais, Pedro! Vou falar com o Pablo aqui, Pablo, não tem como ser melhor esse primeiro tempo.
9: Não tem preço, tá acompanhando uma vitória do Grêmio com autoridade, mesmo que não esteja tão bem, o Grêmio botando eles na roda dentro da arena, vamos ser campeão da Copa do Brasil de novo, porra!
8: Aí o torcedor pra Pão de Alho, Santa Massa!
0: Ayrton Lemos, informação do jornalismo da Gaúcha.
10: Pedro, o ministro Alexandre de Moraes do Supremo Tribunal Federal encaminhou nesta quinta-feira ao presidente da corte, o ministro Edson Fachin, o pedido de investigação contra o ministro André Mendonça. Na petição, Moraes disse que há a presença de fortes indícios da prática de improbidade administrativa, abuso de autoridade, crime de responsabilidade e favorecimento a determinados grupos políticos no exercício da relatoria da operação Sem Desconto e também da operação Complice Zero.
0: Okay.
10: O ministro André Mendonça ainda não se manifestou.
0: Tá bom, olha o Inter, Bernabé e caiu, é falta. Falta perigosa contra o time do Grêmio. Diz aí, Rodrigo.
2: Foi a 2 ou 3 passos da linha da grande área. O Bernabé foi derrubado pelo Diego Caíto. Não tem muito ângulo, mas dá pra bater direto. A falta é perigosíssima a favor do Inter. 2-0 Grêmio, informando claro.
0: 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É uma falta perigosa o time do Internacional. Bernabé está caído, sente dores. Possivelmente o departamento médico do Inter possa interferir. O árbitro vai lá ver qual é a situação dele nesse momento para que possa reiniciar o jogo ou esperar. Não, já está de pé. Já está de pé, está bem, né, Rodrigo?
2: Já levantou, já está pronto para o jogo, Pedro.
0: É, não tem muito ângulo, é verdade. Não é frontal o tiro, mas o Alan Patrick é muito bem, né? Vai muito bem nessas cobranças. Por isso, o cuidado do goleiro Everton, que está colocando 3 homens na barreira, tentando tirar um pouco o ângulo de visão do jogador do Internacional. A 26 minutos desse primeiro tempo, a vitória do Grêmio 2-0. 2 gols de Carlos Vinícius.
3: A barreira do Grêmio está mal montada, só 3 caras e dando ângulo para o Alan Patrick.
0: É, e o Alan Patrick está colocando para a cobrança. O Everton está colocado no lado esquerdo, enquanto a barreira protege o canto direito. Ele vai tentar em curva fora do lance onde está o goleiro, do ângulo onde está o goleiro. Alan Patrick na bola bateu, o Everton tirou parcialmente, completa então de qualquer maneira Korobinovic, mas a bola volta a ser do Internacional, dominada ali pelo lado esquerdo através do jogador Thiago Maia. Thiago Maia tentou na frente, conseguiu tocar, encontrou Corcado ali pelo meio, seu companheiro, o Matheus Cunha. Matheus Bahia dominou, tentou jogar no meio, jogou para o Alan Patrick, pé direito na bola, inverteu, tocou para Bruno Gomes, ele está colocado pelo lado direito no bico da grande área, pé direito na bola, suspendeu, não deu suspensão, é escanteio do Inter, Rodrigo.
2: Cruzamento do Bruno Gomes foi a meia altura, explodiu na canela do Marlon. Alan Patrick cobra o escanteio, 2-0 Grêmio, Grupo IESA.
0: 27 minutos, hein? 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Olha ali a cobrança do Alan Patrick, uma bola alta, Bernabé subiu, não achou, voltou a bola, Matheus Bahia bateu e a bola foi para a linha de fundo e apenas tiro de gol. Vaguinho, o Inter tá levando 2-0, Vaga.
11: Não, e o curioso assim, Pedro, é que o Inter não teve uma chance clara no jogo, mas eu vou dizer que o Inter tá bem no jogo. O Inter tomou 2 bolas nas costas dos laterais e sofreu 2 gols. Só que quando chega na frente do gol, tem muita falta, não tem qualidade pra botar a bola pra dentro. E por isso o Grêmio vence o jogo, 2-0, e tá encaminhada a vaga aí pra semifinal.
3: O nível de eficácia do Grêmio é impressionante, Vaguinha, nesse jogo. O Grêmio tem 2 chances e 2 gols.
0: Lá vai o Inter, Alan Patrick tá dominando pela meia direita, chegou no bico da grande área, ganhou do marcador, levou pro fundo do campo, cruzou. Kahneman tá afastando, a bola tirada pelo Marlon. Volta o Internacional, Bijagra dominou pela meia direita, vai tentar levar, ainda ele conduzindo, abriu a bola na ponta, ela foi para Bruno Gomes, dominou, pé direito na bola, cruzou com perigo, Diego Caíto deu para trás, para a sorte dele não foi na direção do gol, e aí escanteio, né, Rodrigo?
2: O Diego Caíto afastou com a perna esquerda e a bola bateu na perna direita dele, e recuou para a linha de fundo, para escanteio. Bernabé cobra, 2-0 Grêmio, claro.
0: 28.
2: Alan Patrick cobra.
0: 28 minutos e meio, Alan Patrick vai cobrar. Bernabé ficou ali do lado esquerdo esperando uma jogada curta, mas não. O Alan Patrick vai botar a bola dentro da área do Grêmio. Uma bola que não é alta e afastada pelo jogador Bijassante. O rebote de bola do Internacional. Ela é dominada pelo Bijagra. Bijagra tocou a bola para Matheus Bahia. Matheus Bahia soltou na frente. Ah, e aí tem um chute no rosto do jogador do Grêmio. Até acho que não houve intenção, mas foi um lance bastante ríspido e daqueles que deixa a gente nervoso, não é, Rodrigo?
2: Porque a bola estava lá no alto, o Thiago Maia ergueu o pé, tá tomando cartão amarelo porque atingiu o rosto do Wallace. Não foi intencional, mas foi violento. 2-0 Grêmio, informando o Grupo IESA.
1: É, o Thiago Maia vai com o pé muito alto numa disputa que era de cabeça do jogador gremista, acerta a cabeça do Wallace e o cartão amarelo é perfeito, bem aplicado pela arbitragem.
3: O Grêmio tem pré-montado um contra-ataque muito igual àquele que lhe rendeu o segundo gol, porque o Inter não tem outra alternativa que não seja projetar todos os seus jogadores, todos os seus setores para dentro do campo do Grêmio. E pelos lados, à direita o Grêmio construiu o escanteio que virou gol, e à esquerda com bola em andamento, a melhor jogada do Grêmio na competição inteira. Então o Inter corre o risco todo o tempo que projeta seus jogadores de numa perda de bola na velocidade dos pontas do Grêmio, ficar com o jogo perdido definitivamente no eventual 3-0.
0: Você está ligado no futebol da Gaúcha, eu tô chamando o tempo e placar do Grenal. 30 minutos, primeiro tempo, o Grêmio com 2 gols de Carlos Vinícius, ganha por 2-0, Bertoncelo.
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0: Noriega tocou a bola para Virja Santos, tentou o campo de ataque, a bola foi tirada, Matheus Bahia cortou, ficou a bola para Thiago Maia, deu para Matheus Bahia, ele leva à frente a linha de fundo e também da linha de lado, lá no cantão, lá na bandeirinha de escanteio, voltou o Grêmio, a bola foi, onde está colocado o Carlos Vinícius, tenta dominar, caiu, levantou, tentou ficar com a bola, não deu, Matheus Bahia tá tirando para o Internacional, soltou na intermediária, o Grêmio volta, a bola do jogador de Virja Santos tentou jogar e Matheus Bahia tá metendo a bola pela linha de lado, o arremesso lateral é do Grêmio, a 30 minutos e meio do primeiro tempo, o Grêmio ganha por 2-0. E você, torcedor, tá ligado no futebol da Gaúcha, né? Que bom, que maravilha saber que você tá ligado conosco, tá? Arremesso cobrado pelo Pavon, Pavon tocou, deu para Virja Santos, pro Pavon, para cruzar, cruzou, foi forte demais, a bola vai cair lá na ponta esquerda, vai lá o Amuso tentar dominar, vai também o Bruno Gomes e a bola do jogador colorado deixando sair pela linha de lado, arremesso lateral cobrado, Amuso ficou caído e o Internacional não quer saber, o Inter tá no prejuízo, tá jogando, Bruno Gomes levanta, soltando a bola para Bijagra domina ali pelo meio, empurrou, deu para Sanabria, Thiago Maia tá recuando, soltando a bola para o jogador Matheus Bahia, ele vem de trás com bola dominada, deu para Thiago Maia dominou na meia esquerda, o Inter buscando o ataque, atrás do prejuízo, o Grêmio tá fazendo 2-0, a bola foi pro mercado soltou a bola para Bijagra tentou carregar ali pelo meio, Carlos Vinícius dá o primeiro combate, ele acaba recuando a bola, onde está colocado o jogador mercado toca a bola curva, deu para Bijagra, é o Inter tentando chegar e tendo dificuldade de Bijagra, a bola foi lá na ponta direita, apareceu por lá o time do Internacional, cruzamento, a bola pro Alan Patrick, bateu direto, ela passa na frente do gol do Grêmio, não há ninguém do Internacional, o Diego Caio está afastando, metendo a bola para o campo de ataque, ela foi para o Pavon marcado, corta por trás dele, o lateral esquerdo do Internacional, Matheus Bahia, volta a bola para o Pavon, outra vez Matheus Bahia está cortando, e aí o Pavon se atirou em cima dele, vai levar cartão amarelo, Jason.
11: Tá por ali o árbitro Pezolano e o Luiz Castro estão fazendo sinal, Pezolano pede a marcação do cartão, o Bruno Arleu de Araújo viu a jogada e levanta, cartão amarelo para o atacante do Grêmio, 2-0 pro tricolor aqui na arena.
0: 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A bola foi para o mercado. Mercado buscou o campo de ataque. Tirada a bola pelo Diego Caio. Voltou o Internacional. A bola do Bijagra. Ele toca muito na bola. Chega Bijassante cortando para o Grêmio. Empurra a bola. Ela foi para o Carlos Vinícius. Dominou ali pelo meio. Escapou do marcador. Caiu e tem falta. Falta cometida pelo Matheus Bahia a favor do time do Grêmio, Gabardo.
11: O na origem da jogada.
0: O Grêmio está pedindo cartão.
11: Pede cartão ali pro Matheus Bahia. Bom, erro na origem do volante do Inter, o Bijagra, que errou o passe. Aí uma arrancada no contra-ataque. Matheus Bahia cometeu a falta. Por enquanto não tem cartão, informando o Tumeleiro.
0: O Grêmio está dando umas escapadas que está deixando o Internacional maluco, hein, Maurício?
7: É o pré-contra-ataque que eu falei 2-3 minutos atrás, porque o Inter sai do seu lugar. O Bijagra hoje, por exemplo, que é sempre um termômetro em alta nos rendimentos individuais do Inter, o Bijagra hoje faz uma partida ruim. Ele faz ruim tecnicamente na jogada que ele erra, no passe que ele erra, e tá errando também a sua movimentação de marcação. O Inter saiu do jogo nesse momento.
0: 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Vamos à cobrança de falta para o time do Grêmio. O Grêmio ganhou por 2-0. São 34 minutos, é o primeiro tempo, é o Grenal 4-5-4, é o Grenal da Copa do Brasil aqui na arena. Olha a bola alta, caiu o jogador do Grêmio, não houve nada. E a bola voltou para o Amuso. Amuso dominou na ponta esquerda. Tem Marlon colocado pelo lado esquerdo. Não prefere recuar tocando a bola. Lá no campo de defesa, onde está existindo o recuo para o goleiro Everton, que não quer saber de brincadeira e bate de pé direito, buscando o campo de ataque. Subiu o Pavon, foi empurrado, pediu falta. O juiz que não houve. E a bola ficou para o Internacional, dominada pelo Bijagra. Bijagra tocou, encontrou colocado por ali o jogador Thiago Maia. Thiago Maia tentou na frente, o passo foi errado. A bola voltou para o Grêmio. Tem uma falta. Falta marcada pela arbitragem. No meio do campo, de quem contra quem? Ei!
11: Jason. Falta para a equipe do Inter, do Grêmio, cobrar na dividida.
2: dividida no meio, o Bruno Arleone ficou na confusão e acenou. É falta para o tricolor, da 2-0 para os donos da casa.
0: 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Lá vai o Amuso, na ponta esquerda, o cruzamento acontece, olha a bomba! Quase que o Carlos Vinícius mete o terceiro gol num chute espetacular, mas meio metro acima do gol, seria o terceiro gol do Grêmio. Acho que o goleiro não ia nessa, hein, Gabardo?
11: A noite é do Carlos Vinícius. Tinha já marcação de impedimento no cruzamento do Amuso pela ponta esquerda, mas o Carlos Vinícius pegou de primeira, chutou por cima, o Grêmio ganha 2-0, dois gols dele, informando o Trilegal.
0: Carlos Vinícius tá fazendo os gols que há muito tempo não fazia, hein, CCD?
7: É, jogador importante na hora importante aparecendo, é isso que a gente espera de um centroavante, ele tá só jogando bola e jogando muito.
1: É, e esse é o detalhe, Pedro, Carlos Vinícius não brigou nenhuma vez dentro de campo.
0: É, não brigou, jogou, e quando ele quer jogar, ele faz as coisas acontecerem.
3: Mas é um movimento defensivo que não se justificou até aqui, a ideia do mercado à esquerda e o Maripan à direita, invertido comparado ao Grenal passado, não tem nenhuma vantagem, o Vinícius fez um gol em cada lado, um corredor direito e um corredor esquerdo.
0: Tá jogando o Inter, a bola foi onde está colocado o jogador, o mercado tá levando para o meio do campo, ainda ele levando, o Maripan tá ao lado dele, a bola foi jogada no meio, ali está colocando também o Matheus Bahia, que dá para Bijaga, Bijaga correu pelo meio, levou o Inter para o ataque, o Grêmio tá ganhando por 2-0, dois gols do Carlos Vinícius, Bijaga tá fazendo a volta sobre si mesmo, tá pedindo que alguém se apresente pelo lado direito, olha a bola levantada na área do Grêmio, o Alas se tira com o peito e com categoria completa, Bijaslante, dá um chutão para o meio campo, o Inter vai voltar a ter a bola, ela é do Maripan, Maripan solta a bola curta, veio para Bijaga, Bijaga tenta começar outra vez o ataque do Internacional, ele vai levando, Thiago Maia tá pedindo por ali, ele prefere o recuarto, tocou a bola para o mercado soltou, encontrou Alan Patrick, dominou, tentou passar pelo Bijaslante, ele cortou, voltou para o Bernabé, cruzou, olha a chance do Inter, a bola foi para o Alan Patrick, dominou, ainda Alan Patrick tem a marcação forte, não consegue chutar, não consegue passar, não consegue nada e acaba recuando a bola, ela foi para Bernabé, Bernabé dominou na ponta esquerda, levou para o fundo do campo e acabou para o nosso lateral. Arremesso lateral que favorece o time do Internacional a 37 minutos desse primeiro tempo. Se você ligou o rádio agora, fique sabendo aí. Tá 2-0 para o Grêmio, dois gols do Carlos Vinícius. A bola foi para o Thiago Maia. Thiago Maia deu para Bernabé. Bernabé soltou, empurrou a bola. Ela foi para o Alan Patrick, tentou jogar, ficou protestando uma falta. Ela não houve, voltou a bola. Recuada para o Noriega. Aparece o jogador do Inter, Alan Patrick, mete a bola pela linha de fundo. E é tiro de gol que favorece o time do Grêmio. Nani, o que diz o torcedor colorado sobre isso que está acontecendo aqui na arena, Nani?
4: O Lucas tá por aqui. Que balde de água fria nesse primeiro tempo, né?
12: Mano, a gente tá sem lateral, velho. A gente tá sem lateral e aí o Bijaga tem que subir demais e a gente tá muito ruim atrás. Sem lateral tá muito ruim, Nani.
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0: Provino Bitt meteu a bola no campo de ataque, ela foi para o Carlos Vinícius, dominou, ele está colocado pelo lado esquerdo, recua a bola, soltou para Pavon, Pavon tem Provino Bitt, deu para ele, para o Pavon, para o Provino Bitt, dominou a bola outra vez, para o jogador croata, ele bate, a bola vai para a linha de fundo, mas o Grêmio chegou em tabelamento, Gabardo.
11: Lance envolvente pelo lado direito de ataque do Grêmio, Pavon para Provino Bitt, devolveu para o Pavon, voltou no croata, Provino Bitt chutou na rede pelo lado de fora, informando o Sicredi.
0: Rádio Salamanca de Quaraí, Fandango de Cachoeira do Sul, Colmeia de Cascavel. Alô, Cascavel, alô, meu Paraná, que a gauchada invadiu e tá fazendo o progresso dessa cidade. Lá vai, Thiago Maia levar o Inter para o ataque, domina ali pelo meio do campo, pé canhoto na bola, jogou na ponta direita, quem tá colocando por lá é o jogador Bruno Gomes, a marcação vem pelo Marlon, também o Amuso tá perto dele, ele vai ter que passar por dois jogadores, levou para a bandeirinha de escanteio, quando cruzou o Marlon, cortou e deu a bola para o Amuso, e lá volta o Grêmio para buscar o campo de ataque, a bola foi para Coro. Provinovic deu a bola para o Amuso. Amuso está recuando para Marlon. Marlon está dominando no campo intermediário. Fez a inversão de jogada, meteu para o Diego Caetano. Chega Bernabé para cortar. Diego Caetano insiste no lance, fica com a bola. Na sequência, ele é desarmado pelo Thiago Maia, que domina para o Internacional. A 39 do primeiro tempo, o Grêmio está ganhando por 2-0. Dois gols do Carlos Vinícius. A bola foi na esquerda. Matheus Bahia chegou para ali, cruzou e o Wallace se afastou. Tira a bola, voltou Viagra. Viagra tocou, jogou para o Bernabé. Afasta Davi Jaçante para o time do Grêmio, a bola vai para o Carlos Vinícius, lá vai o Grêmio descer outra vez para o contra-ataque, a marcação chega, ele procura passar, Abuso está pedindo a bola pela ponta esquerda, foi para ele, Abuso dominou, chegou Bruno Gomes na marcação, ele faz o domínio da bola, recua, deu para o Krobinovic, Krobinovic jogou a bola para o Abuso está recuando, no campo defensivo do Grêmio, onde está colocando o Walter Kahneman, Kahneman domina e toca a bola, deu para Noriega, Noriega para Kahneman, que está recuando para o goleiro do Grêmio, o Porto Alegrense, o Everton. 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Bahia dominou pelo lado esquerdo, meteu a bola outra vez para Bernabé, que recuou para Viaga, Vijagra, Vijagra domina, procura jogar, jogou no lado direito, lá está colocado o jogador Bruno Gomes, ele domina, faz o lançamento, Sanabria tenta antecipar feita pelo Cano cortando. O Inter tem o rebote. Maripan está colocado no campo de ataque. São 40 minutos e meio. Primeiro tempo, o Grêmio ganha por 2-0. A bola foi. Onde está colocado Thiago Maia? Deu para o Maripan. Maripan para o Bruno Gomes. Passou pelo primeiro, não passou pelo segundo. Cortou para o Grêmio, Porto Alegre, seu Mar. Vamos lá para Krobinovic, que joga a bola para o Mamuso. Outra vez, Krobinovic tenta levantar. Thiago Maia cortou parcialmente. A bola foi para o Maripan. Krobinovic bateu na cara dele. Jason.
2: É, lance forte, tá caído no gramado, o torcedor aqui na arena protesta, o Bruno Arnão de Araújo acompanha de perto, falta para o Grêmio que vence pelo placar de 2-0.
3: O Grêmio faz uma atuação precisa, Pedro. Um dos jogadores que mais uma vez se destaca individualmente é o Krobinovic, mas também tem a atuação segura do Noriega à frente dos zagueiros, a atuação individual do Alisson, pontuou há pouco o Internacional, quero pontuar agora o Grêmio. O Grêmio faz uma atuação precisa, ele tem eficácia 100%, ele se defende bem e contra-golpeia com o perigo.
0: Tempo e placar do futebol da Gaúcha. 41 minutos e meio, primeiro tempo, o Grêmio ganha por 2-0, Bertoncelo.
1: E destacar, Pedro, a estatística, são 5 confrontos de mata-mata fora gauchão de Grenal, em todos eles o Inter conseguiu classificação, portanto é a primeira vez que o Grêmio elimina o Inter no mata-mata fora gauchão e chega às semifinais da Copa do Brasil.
0: Uma falta para o Inter, cobrou o Thiago Maia, soltou a bola, deu para Vijagra, outra vez com o Thiago Maia, ele domina e meteu a bola para o Alan Patrick, Alan Patrick está recuando a bola para Vijagra, Vijagra tentou abrir, abriu na direita, Bruno Gomes está colocando por lá, pé direito na bola, cruzou, corta o Wallace, tira para o Grêmio, mete a bola para Krobinovic, Krobinovic domina ali pelo meio, tocou a bola para o Abuso, Abuso vai tentar escapar lá pela ponta esquerda, a marcação chega, chega antes o jogador Bruno Gomes, ele tenta passar, levou em velocidade, cruzou, a bola foi no meio, Carlos Vinícius não domina porque o pique da bola o enganou e o Internacional tem a bola, solta, onde está colocado o Thiago Maia, ele sofre falta, o juiz da partida está parando, está marcando. Vaguinha, 42,5, vaga.
11: O Inter fica com a bola, Pedro, mas não tem qualidade, não penetra, não chuta gol. O Everton não fez nenhuma defesa no lance, tirando a falta do Alan Patrick. Então falta profundidade. O centroavante está muito bem marcado, está muito difícil pro Inter.
0: Alan Patrick tem escanteio e é do time do Internacional. Diz aí, Rodrigo.
2: Ele estava pressionado, Alan Patrick chutou em cima do Diego Caeto, cavando o escanteio. 2-0, Grêmio informando claro.
0: Rádio Sul Brasileira de Parambi, querência de Santo Augusto, cultura de Rádio Cultura de Palotina no Paraná, porque nós estamos em todo o Brasil. Obrigado a você. Atenção, escanteio do Inter, cobrou Alan Patrick, deu a bola para Bernabé, Bernabé dominou ali pelo lado esquerdo, pode tabelar com o Alan Patrick, busca jogar o pessoal, foi desarmado, buscou recuperação, abriu luta contra o Diego Caeto, que tem a vantagem e chuta a bola para o campo intermediário, mas o Inter volta a bola do Matheus Bahia soltou, encontrou colocado o jogador Alan Patrick, Patrick deu a bola para o Bahia, peca em outra bola, tentou levantar, tá saindo lá no meio da sua grande área o goleiro Everton.
11: Pedro, pegar, ei, não dá para entender, Pedro. O Grêmio abre o placar num escanteio que o cara cobrou a bola dentro da área. Aí o Inter, que tá desesperado atrás de um gol, não tem nenhuma chance, tem um escanteio. Aí o cara, o desgraçado, me cobra curto o escanteio. Aí não tem como, Pedro.
0: É, e fica difícil, né? Claro, começou no Rio Grande do Sul e mantém esta conexão, porque onde tem orgulho de ser gaúcho, tem a Claro. É uma tentativa do Inter, a bola do Abuso, que está deslocado agora pela ponta direita, ele é marcado, ganha do marcador, trava a sua corrida, toca a bola para Vijaçante, que domina ali pelo meio, acaba recuando a bola onde está colocado o Wallace joga lateralmente para Kahneman, o Grêmio joga fácil ali pelo campo de defesa, a bola foi para o Marlon, Marlon abriu na ponta esquerda, Krobinovic está colocado por lá, recua a bola para o Marlon, Marlon do Marcoro Rabinovich, ele fez de calcanhar a jogada, mas desta vez o Inter pegou a bola, é do Alan Patrick tocou, deu para Bruno Gomes, chega ali quem? Henry Kahneman para dar no carrinho, ficar com a bola e ser aplaudido pelo torcedor do Grêmio. A bola foi para o Wallace tocou, deu para Diego Caíto, Caíto recolhe pelo lado direito, empurra a bola para o jogador Abuso tenta dar o balãozinho no adversário, mas é desarmado. Outra vez a bola para o ataque do Grêmio, foi Maripan, foi também Carlos Vinícius. Vinícius chegou na frente, deu a bola para o Amuso. Amuso tenta jogar, sofre falta. O árbitro da partida está marcando. É do Grêmio, Jason.
2: E não tem pressa nesse finalzinho de primeiro tempo. O Grêmio está ganhando 2-0 para a festa tricolor aqui na Arena.
0: 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Um abraço ao Renato Narras, com quem estive no Troféu Guri. Batemos um longo papo sobre futebol, sobre negócios, sobre automóveis, sobre tudo. Não é, Renato? E o Grêmio está ganhando por 2-0. Berdabei soltou a bola, deu para Alan Patrick dominou, tentou para Thiago Maia, jogou, encontrou na frente, colocado Sanabra recua a bola, ela foi agora onde está colocado o jogador Bruno Henrique abriu na direita, a bola foi para o jogador Bruno Gomes, ele domina ali pelo lado esquerdo, recua a bola, deu para Bijagra, chega no próximo área do Grêmio, ainda ele levando, tentou jogar, jogou na direita, bom lançamento, cruzamento rasteiro, Kahneman tirou, voltou o rebote, a bomba, Kahneman outra vez, paredão tricolor ali para salvar o time do Grêmio, ela está saindo pela linha de lado, 46-1 adiante do tempo regulamentar, o Grêmio ganha por 2-0, mas quem ataca é o Inter, a bola do Bijagra empurra a bola, soltou, encontrou colocado por ali o Alan Patrick tocou, deu para Bruno Henrique, que jogou para Maripan tentou para Bernabei foi recuado, a bola ficou para o Internacional, Matheus Bahia chegando, mas antes a falta marcada pela arbitragem, diz aí Rodrigo.
2: Cometeu falta o Sanabria, derrubou o volante Noriega, pelo menos na interpretação do árbitro, bolinho de jogadores do Inter reclamando, dizendo que foi falta no Sanabria, 2-0 Grêmio, Grupo IESA.
3: Por algum motivo que eu não compreendi, o Luiz Castro fez o movimento desnecessário no seu ataque. O Amuso tem tido vitória pessoal em todas sobre o Bruno Gomes. E ele trouxe o Amuso para o corredor direito e levou o Pavão para o corredor esquerdo. E o Grêmio parou de atacar. O Grêmio parou de ter essa vantagem. Vai ter cartão amarelo no Pesolano, que está de novo fora do seu controle. E essa modificação não foi boa para o Grêmio. O Internacional avançou sobre o campo do Grêmio mais perigosamente a partir de uma troca que não fez sentido do Luiz Castro.
0: 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Carlos Vinícius lançado, corta mercado para o Internacional. Voltou a bola para o Grêmio. Diego Caíto tentou jogar, jogou para o Vinja Sante. Ele foi desarmado. A posse de bola fica para o Internacional. Lá pelo lado direito, vai correndo Alan Patrick. Passou por um, por dois, caiu. Mas o árbitro da jogada vencida. Lá vai Bruno Henrique, tentou abrir na ponta direita. Vai rolar cruzamento. Levantamento para o Sanabria. Furou embora, busca o rebote. Mas ela está na linha de fundo. E aí, Rodrigo?
2: Bruno Gomes fez o passe rápido para o Bruno Henrique, o cruzamento para o Sanabria bem marcado, não conseguiu completar para o gol.
0: Alguém
2: o árbitro deu
0: ali
2: dois amarelos por conta de alguma briga, confusão, que eu confesso não identifiquei, Pedro.
11: O Kahneman acabou acertando na passagem o Bernabei.
10: Isso aí.
11: Aí houve vantagem para o Inter, mas o árbitro voltou no lance e aplicou o cartão no Kahneman.
0: E aí, Jory?
10: Foi o cartão para o Kahneman, que fora da disputa de bola atingiu o Bernabei e levou o cartão quando o jogo foi parado.
0: 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Termina o primeiro tempo e vem aí o gigante Luciano Périco. É o Grenal, o Grêmio tá ganhando por 2-0. É o bola parada, Lulu.
2: Vamos lá, Pedro Ernesto. 8:49, bola parada do estúdio 1 da redação da Gaúcha. 300, parceira do produtor do planejamento até a comercialização, oferecendo um ecossistema completo de grãos e insumos e indústria. Primeiro tempo na arena, 2 pro Grêmio, 0 pro Inter. A saída de campo, enfim. O que tá rolando aí, Eduardo Gabardo, Rodrigo Oliveira, Jason Lisboa?
11: Bom, o Luciano, os jogadores do Grêmio se reúnem ali no meio do campo, se cumprimentam pelo bom primeiro tempo aqui na arena e começam agora o deslocamento em direção ao vestiário. Jogadores do Grêmio deixando agora o campo de jogo.
2: Chama atenção que os jogadores do Grêmio fazem uma rodinha e conversam sobre o primeiro tempo antes de sair. Os jogadores do Inter terminam o primeiro tempo, eles vão quase sem conversar. Teve uma outra rodinha.
11: Absoluto silêncio na passagem dos jogadores do Inter, Lucianinho. Aqui na zona mista, pro vestiário, nenhum
13: grito, nenhum gesto, os jogadores do Inter já no vestiário.
14: 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Copa do Brasil, Bertoncello, o Grêmio está indo para a semifinal.
1: E pela primeira vez eliminando o Inter no mata-mata, sem contar a gauchão, contando as demais competições nacionais e internacionais. O Grêmio passa pelo Inter, vai enfrentar o Atlético Mineiro na próxima fase, partidas em novembro, e vai embolsando R$9 milhões como premiação, Lucianinho.
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7: de
14: o Grêmio
7: maneira,
14: já está classificado, CCD?
7: De maneira nenhuma. Jogo muito perigoso, o Inter jogou praticamente todo o primeiro tempo no campo do Grêmio, acabou entregando algo pro Grêmio que poucos imaginaram, que foi o contra-ataque. O Grêmio conseguiu os gols, o primeiro em cima de uma das virtudes do time, que é a bola parada. Nós falávamos sobre isso durante o dia hoje. E a partir do momento em que o Inter tentou jogar com linha alta, saiu o segundo contra-ataque e o gol. O Grêmio precisa se manter muito focado no jogo, porque o Inter vai pressionar, vai mudar algumas peças e vai tentar chegar ao primeiro gol e pressionar para chegar ao empate. O Grêmio precisa ter muita atenção, não entregar um jogador, por exemplo, o Kahneman tomou amarelo, seria prudente tirar o Kahneman do segundo tempo, colocando o Gustavo Martins, para o Grêmio então conseguir a classificação. E o primeiro tempo de algo que a gente sabia que ia acontecer, se desse espaço teria contra-ataque, e a bola parada do Grêmio é forte, e o Grêmio está vencendo o jogo exatamente por isso.
14: 8:52, bola parada de Grupo IASA BYD, a sua concessionária BYD no Rio Grande do Sul, onde tem orgulho gaúcho. 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Bom, Bertoncello, fim do jejum do Carlos Vinícius.
1: É, eram 8 partidas, o último gol dele marcado pelo Grêmio havia sido no dia 17 de julho, na derrota para o Mirassol pelo Brasileirão, 2 dias antes da final da Copa. 8 partidas de seca e Carlos Vinícius marca 2 vezes, 2 gols, acabando com esse jejum, Lucianinho.
14: Bom, Vaguinha, 2-0 o Grêmio, Vaguinha, o que o Inter tem que fazer para tentar buscar pelo menos um empate, Vaga?
11: Ah, Lucianinho, eu dizia no início do jogo que eu tava gostando da postura do Inter, que o Inter não tava lá sentado lá atrás esperando uma pressão do Grêmio, mas o Inter permitiu 2-1-2, né? Jogada de lado de campo, primeiro do lado direito, com o Pavon e o Caíto, e eles conseguiram um escanteio, né? E aí saiu o gol que pra mim é gol de xiripa, né? Porque o Wallace, ele tá marcado, ele consegue o cabeceio, mas a bola desvia no meio do caminho e pega num jogador do Inter que tá de costas. E aí ninguém acompanha o Carlos Vinícius, que tá sozinho na frente do Matheus Cunha pra fazer o primeiro gol do Inter. Depois o Inter avança um pouquinho pra tentar jogar, ou pra tentar pelo menos manter o ritmo, e toma outra bola nas costas, numa saída de trás do Grêmio, né? Com o Marlon, e o Inter estava posicionado. O Inter caiu num 2-1 do Grêmio, que permitiu que o Amuso ficasse livre nas costas da zaga do Inter, do lateral do Inter, para fazer um cruzamento para o Carlos Vinícius de novo na pequena área, só ter o trabalho de colocar para a rede. Depois disso, o Inter fica com a bola, mas o Inter continua inofensivo. É triste de ver o Inter. Fica com a bola, gira de um lado para o outro, não tem um cruzamento que entra, não tem um passe por baixo, não tem uma combinação de jogada. Quando tem a possibilidade de finalização, ou não consegue finalizar, ou o chute sai fraco, mascado, em cima da zaga do Grêmio. Uma zaga do Grêmio que começou querendo entregar o Kahneman com enorme dificuldade para fazer a saída de bola. E ele termina o primeiro tempo como um monstro. Um monstro porque o Inter é inofensivo, inoperante. O que fazer? Vai empilhar atacante, vai abrir espaço, vai abrir outro ponta com o Vitinho e vai deixar o Grêmio contra-atacar. Fazer gol? Não sei. Acho até que se esse modelo for adotado, sim, o Inter corre o risco de tomar até mais gols. Infelizmente, acabou pro Internacional.
14: É, por enquanto 2-0 o Grêmio. 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Nossos comentaristas, Vaguinha, CCD, para Grupo IESA BYD, a sua concessionária BYD no Rio Grande do Sul, onde tem orgulho de ser gaúcho, tem claro, quem faz o Brasil girar, conta com o Sicredi, na Expo Inter, que termina no final de semana. 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Para tudo, meu povo, para ouvir Maurício Saraiva. Seu Maurício, uma vantagem de 2-0 pro Grêmio, muito cedo, com 20 minutos. O que que o Inter tem que fazer? O que que o Grêmio faz para manter a vantagem? Enfim, Maurício, a leitura do primeiro tempo.
3: A primeira grande e maravilhosa surpresa que eu tive do jogo foi o quanto ele é limpo, o quanto ele é disputado dentro da regra, ninguém mais malandro do que ninguém, mesmo no 0-0, quando o jogo era de muita igualdade, o Grêmio desigualou na bola parada. Mas antes da bola parada, veio a jogada de combinação, tantas vezes elogiada pelo César, desde que Caíto e Pavão passaram a jogar juntos, a combinação foi essa, e o segundo gol, quando o Internacional já tá fora do lugar, porque precisava tentar desfazer a vantagem do Grêmio, é a jogada mais bonita que o Grêmio fez em toda a Copa do Brasil, contra qualquer adversário que ele tenha enfrentado antes. Passou por todos os setores, uma jogada que teve qualidade de passe, velocidade, eficácia na conclusão do Vinícius de pé direito. O Vinícius que faz um gol por cada corredor, e aqui não se justifica a troca feita pelo Pezzolano de lado de zagueiros. O Mercado tá à esquerda, o Maripan à direita, no Grenal anterior foi invertido, e o Internacional que não chegou a jogar mal. Esse é o desalento do Vaguinho, o Inter não jogou mal com a bola. O problema é que ele, com quatro defendendo e não os cinco habituais, se defendeu muito mal. Seja na bola parada que o Wallace faz sobrar no Vinícius, seja no segundo gol, quando na linha de quatro defensores, na velocidade, o Amuso passa pelo Bruno Gomes como se ele fosse um cone cor de laranja. A atuação do Grêmio é precisa, não há nenhum reparo a fazer a vitória do Grêmio, e dependendo de o quanto o Inter saia do lugar em busca de um gol de desconto, isso pode piorar para quem veste vermelho, Lucianinho.
14: Muito bem, seu Maurício. São os comentaristas aqui do nosso Bola Parada. 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Vamos pra galera, Kek. Tá dando o Grêmio, Kek 2-0.
15: Tá dando o Grêmio, Lucianinho. Primeiro de tudo, eu preciso dizer que a festa da torcida do Grêmio nesse primeiro tempo foi uma das coisas mais incríveis que eu já vi na minha vida. Foi ensurdecedora a torcida do Grêmio aqui na arena. E obviamente tá feliz da vida com esses primeiros 45 minutos de decisão das quartas de final da Copa do Brasil. Tudo bem, meu amigo? Teu nome?
16: Ei, Flávio.
15: Flávio, que primeiro tempo do Grêmio,
16: um
15: Flávio.
16: Um espetáculo, foi brincadeira. Eu, como gaúcho de Porto Alegre, eu acho isso aí maravilhoso. O Grêmio tá jogando demais.
15: O Grêmio tá jogando como o torcedor pediu, disputando cada bola e sendo preciso no ataque, né?
16: Certamente. Eu, como garçom do restaurante 20/9 aqui de Porto Alegre, tô muito orgulhoso com essa vitória.
15: Valeu! Vamos matar esse jogo no segundo tempo?
16: Com certeza, estamos classificados, se Deus quiser.
15: Obrigado. Seu nome?
17: André.
15: André, tá feliz com esse primeiro tempo?
17: Muito feliz. Agora nós vamos fazer o terceiro com o gol do Wallace agora. 3-0 o Grêmio e chora Morangá.
15: O Wallace merecia um golzinho, tá jogando bem de novo, né?
17: Melhor contratação do Grêmio esse ano, o Wallace.
15: O time tá tão bem nesse primeiro tempo, tu mudaria alguma coisa pra segunda etapa ou não?
17: Por enquanto eu só mandava o treinador embora.
15: Ainda?
17: Mandava embora e trazia o Renato.
15: Tá bom, valeu, muito obrigado. Tá aí o torcedor Lucianinho, que tá feliz da vida com essa primeira etapa do Grêmio.
14: Muito bem, Kekinha.
3: Pra não ser injusto com o treinador do Grêmio, todo respeito à opinião do torcedor, que a gente chama pra opinar e opinou e pronto. Mas eu, particularmente, quero fazer justiça ao treinador do Grêmio, que hoje coloca os jogadores nos seus lugares. Tem uma dinâmica em que o Krovinovic faz o papel do meia, o Amuso está no corredor esquerdo. O único pequeno erro que ele comete, a meu ver, é no final do primeiro tempo ele inverter, sem razão aparente, o Amuso para o lado direito e o Pavão para a esquerda, quando toda a vitória pessoal do Amuso é sobre o Bruno Gomes, jogando lá na esquerda, onde ele gosta mais de jogar. Mas hoje o Luiz Castro não tem nada a ser reparado na maneira como o Grêmio construiu a sua vitória. Ele é parte disso, Lucianinho.
14: Um minutinho para as nove, bola parada que vai com o Nani Quemelo. Nani, tá 2-0 pro Grêmio. Como é que o Inter tenta virar esse jogo, ou pelo menos empatar, Nani?
4: É, Lucianinho, aqui a torcida do Inter segue cantando, segue apoiando, mas nada satisfeita com o resultado. Teu nome?
18: Bruno, de Glorinha.
4: Bruno, pra ti, de quem é a responsabilidade por esse 2-0 no primeiro tempo?
18: O nome é Pezzolano, tá? A gente defende ele há muito tempo, falando que o grupo é fraco, mas assim, ó, deu, tá? Já é a segunda escalação diferente, ele tá perdido depois do jogo contra o Remo. A gente vê que o time do Grêmio tá jogando bem por causa dos pontas, é o Amuso, é o Pavon, e ele escala o time do Inter com o Vitinho no banco e com o Carboneiro no banco. Ele tá perdido. Ele bota o Thiago Maia, que faz 2 anos que quer sair do Inter, que não aguenta mais o Internacional, e aí o Thiago Maia ganha de brinde ser titular no jogo mais importante da temporada. Se ele não ganhar do Santos, deu de Pezzolano, traz alguém ali, retranque, dá bola no centroavante. Deu, três volantes não tem cabimento.
4: Ainda acha que dá pra virar hoje, pelo menos um empate, pra levar pros pênaltis?
18: O time do Grêmio é muito ruim. Quando a gente olha o time do Grêmio jogando contra outro time, a gente vê que eles são muito ruins. Eles estão jogando bem, que é contra o Internacional tá dando vida pra esses mortos. Mas assim, se a gente faz um gol até os 10 minutos e faz o outro, dá pra acreditar nos pênaltis. Mas assim, é entrar o Lopatrício, é entrar o Vitinho, tirar o Thiago Maia, deu de Thiago Maia e Pezzolano, para de inventar.
4: Tá aí o torcedor do Inter na bronca com o técnico Paulo Pezzolano, viu, Lucianinho?
14: Paulo Pezzolano contra Luiz Castro. Bola parada, 9-1. 300, parceira do produtor do planejamento, Geison, até a comercialização, oferecendo um sistema completo de grãos, insumos e indústria. Tem que chamar Maria Regina Eichenberg. Informações do jornalismo, Maria Regina.
19: Informação importante, Lucianinha, a gente traz agora que o presidente do Supremo Tribunal Federal, Edson Fachin, determinou que os ministros do Tribunal, André Mendonça e Alexandre de Moraes, o Procurador-Geral da República, Paulo Gonet, e o diretor